0: teatro, por exemplo, pode acabar recorrendo a páginas na internet que fazem a revenda desses tickets. Mas essas plataformas precisam respeitar os direitos do consumidor. Se isso não ocorrer, ficam sujeitas a medidas cautelares do governo. É o caso de uma empresa que começou a ser investigada nesta segunda-feira por falta de transparência e insuficiência de informações essenciais ao consumidor, como detalhou Ricardo Morishita, secretário nacional do consumidor.
1: Muita gente acaba contratando, mas não sabe que se trata de um mercado secundário. E, claro, tudo isso leva a uma potencial indução do consumidor ao erro, a acreditar que está adquirindo o ingresso pelo canal oficial. Acho que isso é ruim para todos. É importante que o consumidor saiba, não seja enganado, não possa ser induzido a erro, garantir a informação e depois a própria boa-fé.
0: Como medida cautelar, a Senacom determinou que a plataforma passe a indicar de forma clara e destacada ao longo de todo o processo da venda que não constitui um canal oficial de venda dos eventos, que os ingressos são ofertados por terceiros e que podem ser vendidos por preços superiores aos dos canais oficiais. Em caso de não cumprimento da medida, a empresa poderá ser multada em R$100 mil por dia. Vitor Oliveira Fernandes, secretário nacional de Direitos Digitais, mencionou outras possíveis fraudes que fazem parte da investigação.
2: Uma outra preocupação que também surge nesses monitoramentos de mercado é o uso cada vez maior de robôs que funcionam verdadeiramente como cambistas digitais. Robôs que conseguem adicionar ingressos ao carrinho em milissegundos, que conseguem ocupar posições melhores nas filas dos ingressos e que conseguem até fazer o check-out automatizado em um tempo bastante rápido, de modo que o consumidor se torna dependente desse mercado secundário.
0: Lembrando que há PROCONs em todos os estados do país para a proteção e defesa dos direitos do consumidor. Além disso, é possível utilizar a plataforma consumidor.gov.br para registrar denúncias e reclamações. Reportagem Gabriela Noronha.
3: E durante a Copa do Mundo da FIFA 2026, o Ministério da Justiça e Segurança Pública participou da Operação Cartão Vermelho, realizada simultaneamente em 9 países.
4: A ação foi coordenada pelo Departamento de Justiça e pela Agência de Investigações de Segurança Interna dos Estados Unidos para combater a pirataria digital e física.
3: No Brasil, a atuação com foco no ambiente digital resultou no bloqueio de 309 domínios e 109 endereços de IP utilizados na transmissão ilegal de sinais de TV e streaming.
4: A operação teve como objetivo combater redes criminosas envolvidas que lucram ilegalmente com a venda de produtos físicos piratas, como camisetas de seleções, álbuns de figurinhas e artigos esportivos falsificados, e também com a retransmissão digital não autorizada dos Jogos do Mundial.
3: O pagamento do Bolsa Família começou hoje aos beneficiários do programa.
4: Em cidades onde foi decretada a situação de emergência ou calamidade pública pelo governo federal, o recurso foi unificado.
5: Começou nesta segunda-feira, dia 20, o pagamento do Bolsa Família referente ao mês de julho. Os depósitos seguem um calendário escalonado, conforme o último dígito do número de identificação social, o NIS. Neste mês, o benefício tem valor médio de R$ 679,19. Para receber o auxílio, é preciso atender aos critérios do programa, manter o cadastro único atualizado e cumprir as exigências nas áreas de saúde e educação, como frequência escolar, vacinação em dia e acompanhamento pré-natal, quando necessário. Os beneficiários podem movimentar o dinheiro de forma digital pelo aplicativo Caixa Tem, utilizados na função débito com cartão do programa ou sacados em terminais de autoatendimento da Caixa, casas lotéricas e correspondentes Caixa Aqui. Já as famílias que vivem em municípios com situação de emergência ou calamidade pública reconhecida pelo governo federal recebem um benefício nesta segunda-feira, sem seguir o calendário do NIS. A medida beneficia moradores de cidades do Amazonas, Roraima, Paraná, Sergipe, Paraíba e Rio Grande do Norte, afetadas por eventos como estiagem e enchentes. Thaísa Vitória para a Voz do Brasil.
3: E estão abertas as inscrições para o Prêmio Brasil que Alimenta, até o dia 31 de julho.
4: A iniciativa vai reconhecer 40 ações desenvolvidas por organizações da sociedade civil para o combate à fome.
3: Podem participar organizações que estejam em funcionamento há pelo menos 3 anos e mantenham iniciativas em andamento.
4: O valor total da premiação é de R$ 700 mil, distribuídos entre as 20 melhores iniciativas.
3: O edital com as informações está disponível em gov.br/mds.
4: As mulheres têm agora um novo aliado na luta contra a violência, um chatbot do Ligue 180.
3: É um robô atendente que vai trazer prontamente informações sobre os direitos das mulheres, legislação e serviços da rede de atendimento.
4: A ferramenta de inteligência artificial vai fazer uma curadoria diária da base de informações utilizadas pelas atendentes da Central de Atendimento à Mulher.
3: Mas o atendimento humanizado, em que as vítimas podem conversar diretamente com uma pessoa, vai seguir. E nós conversamos sobre isso com a secretária nacional de enfrentamento à violência contra as mulheres, Estela Bezerra. Acompanhe. Secretária Estela, bem-vinda à Voz do Brasil. Vamos começar falando desse novo chatbot do Ligue 180. Como é que ele funciona? O que que ele oferece de novo para as mulheres?
6: Olha, o chatbot, primeiro, um prazer estar aqui, uma saudação a todo mundo que está nos ouvindo, nos assistindo. O chatbot, ele é mais uma tecnologia, ela é desenvolvida muito pelo campo do mercado, mas a tecnologia também pode servir à cidadania, né? Então, o que nós estamos colocando é mais um meio de acesso para que as mulheres em situação de violência, elas possam acionar a Central 180, seja para pedir uma informação ou seja para que ela tenha uma acolhida rapidamente sobre a situação de violência que ela está vivenciando. A violência contra as mulheres, ela tem várias tipologias. O Brasil ainda não tem uma imersão e uma compreensão dessas várias tipologias, mas elas oprimem mulheres em todo o território. E aí o chatbot, inclusive, dialoga com a juventude e traz mais uma opção, mas ela não tira a humanização do serviço nem do atendimento.
7: Quer dizer que com um robô, o atendimento humano também segue, né? As mulheres ainda conseguem atendimento humanizado ligando para o número 180.
6: O chatbot ele pode estar assentado numa inteligência artificial, mas ele também pode estar nos princípios do atendimento. E nesse caso, ele está nos princípios do atendimento. Não há uso de inteligência artificial. Depois que se tabula ali o tipo de demanda que é trazida, imediatamente você pode recorrer a um atendimento humanizado e aquela demanda vai ser acompanhada humanamente. Nós temos mais de 360 atendentes, 24 horas para fazer esse serviço.
3: Onde é que elas acessam o chatbot?
6: Olha, tanto pelo telefone como ela pode acessar pelo site da nossa página no Ministério das Mulheres. Nós temos todas as tecnologias que você pode recorrer. O 180 tem um grande painel. 22% das procuras no Ministério das Mulheres são justamente pelo 180.
7: E há também outras ferramentas, né? Como o WhatsApp, por exemplo, né? Como é que ele pode ser acessado por quem queira orientações ou mesmo ajuda?
6: Olha, o 180, ele já tinha o WhatsApp implementado. O WhatsApp é uma linha direta. Depois que a gente fazia o atendimento direto, humanizado, ainda se perguntava se você queria receber alguma informação pelo 180, né? Então, o WhatsApp não é uma ferramenta em que a gente acessa a qualquer mulher. A gente prioriza o sigilo da informação. Muitas vezes as mulheres podem receber ou tem o telefone monitorado e isso pode ser uma situação de risco. Mas o WhatsApp do 180, ele fica disponível para qualquer mulher que liga para o 180 e ele também pode ser acessado através da nossa página com o íconezinho que dá disponibilidade ao 180.
3: Agora, as atendentes do Ligue 180, elas passam por uma qualificação, né, específica para prestar esse tipo de atendimento. O que está incluído na preparação delas?
6: Olha, desde a taxonomia, porque a gente tem violência desde violência vicária, que recentemente foi reconhecida como uma tipologia própria de crime, até a violência patrimonial, a violência psicológica, são tipologias de violência que às vezes é difícil de você identificar. Muitas mulheres vão e se identificando que vivem aquele tipo de violência na medida em que alguém vai falando que aquilo é violência. Então, todas essas atendentes, elas são preparadas, qualificadas em compreender a legislação e compreender a manifestação desse tipo de violência. Elas também têm um aparo psicológico, porque é muito doloroso e é muito difícil você passar o dia inteiro ouvindo narrativas de violação de direitos e de violência. Então, elas têm uma retaguarda de psicologia, de atendentes, né, e fazem grupos de conversar sobre esse tema. E agora nós estamos inaugurando uma especialização para que elas tenham uma melhor qualificação, mas também um reconhecimento acadêmico de que elas são profissionais especializadas no atendimento às mulheres em situação de violência.
8: Só para a gente esclarecer, a senhora mencionou a violência vicária, que é um tipo novo, né? Um tipo penal novo, e aí muita gente provavelmente não conhece. Ela ocorre quando o companheiro agride familiares, né? Filhos, pais, para atingir a mulher, né?
6: O agressor praticante de violência doméstica, ele nunca só viola as mulheres. Ele viola os filhos, ele agride a sogra, ele agride os cunhados, mas ele tem uma predileção pelos filhos. Os filhos é um modo, é um instrumento de ofender. Se você, às vezes, me der um tapa, o tapa dói, mas dói mais se você bater no meu filho. Isso é uma coisa muito concreta. E o pior caso que nós acompanhamos foi aquele caso de Thales Machado, aqui no estado de Goiás, onde ele executou os dois filhos e ainda construiu através, se suicidou, mas antes disto construiu a narrativa de que a ex-esposa ou a mãe das crianças é que era responsável por tudo aquilo. E ela, por conta disso, não conseguiu sequer acompanhar o velório dos filhos.
7: Secretária, o Ministério das Mulheres também apresentou recentemente em Salvador as diretrizes nacionais das Casas da Mulher Brasileira. O que, que elas estabelecem sobre esse serviço?
6: A atualização das diretrizes era uma necessidade. A casa está fazendo 10 anos. A primeira casa foi inaugurada ali em 2015, né, no estado de Mato Grosso do Sul. Durante esses 10 anos, muita coisa mudou, inclusive de legislação. Nós temos muita tecnologia que avançaram durante essa década e era necessário fazer um alinhamento. Hoje temos 13 casas, uma projeção de mais casas. É natural que a política pública vá se expandindo por todo o território e era necessário a atualização das diretrizes, porque a Casa da Mulher Brasileira, ela é o mais completo, mas ela é mais complexo serviço de uma política pública. Ela junta no mesmo espaço poderes como o poder executivo e o poder do sistema de justiça, judiciário. Lá funciona a vara de família, lá funciona o Ministério Público, mas também tem a Secretaria de Segurança Pública com a Delegacia Especializada da Mulher, o serviço psicossocial que atende lá dentro. Tem também a possibilidade da mulher, por uma questão de risco, ficar acomodada num abrigamento temporário dentro dessa casa. Então, como são serviços complexos, de alta complexidade, com intersetorialidade e interinstitucionalidade, as diretrizes se atualizaram para que o serviço tenha mais azeitamento e seja muito mais eficiente, para que não haja nenhum erro de protocolo de serviços tão complexos.
8: Agora, secretária, acho que a pergunta mais importante da nossa entrevista é essa que vem agora. Uma mulher que esteja nos ouvindo e que se reconheça numa situação de violência, mas que tenha dificuldades em sair dessa situação, seja por motivos financeiros ou quaisquer outros, como é que ela pode começar a pedir ajuda? A gente falou aqui de Casa da Mulher Brasileira, de Ligue 180, mas por onde ela começa? Qual o primeiro passo?
6: Olha, geralmente uma mulher que vive em situação de violência, ela nega que vive em situação de violência, essa negação vai de 3 a 10 anos. Se ela tem no ciclo de amizade dela e uma forma de impedir que a mulher recorra a alguém, um agressor que vive dentro de casa, que ameaça constantemente, ele inibe a relação dessa mulher com seus familiares e também com suas amigas. Essa é uma maneira de manter a mulher isolada. Então, o principal movimento que uma mulher precisa fazer quando ela está vítima de violência é procurar alguém da sua confiança, alguém que ame e respeite ela verdadeiramente, para ela poder compartilhar dessa situação que ela vive. Geralmente, o primeiro ciclo de apoio vem das amigas e da família. Quando você não encontra essa possibilidade, é preciso procurar ou a delegacia ou o centro de referência da mulher ou mesmo a Casa da Mulher Brasileira, que é um serviço de porta aberta. Geralmente, as mulheres só conseguem fazer esse movimento quando a violência já não ameaça mais só a vida dela, ameaça a vida dos filhos. Então, as mulheres conseguem fazer uma ruptura. Por isso que programas como esse, a gente falar do assunto, dizer que a violência acontece e que ela não é naturalizada e que ela pode ser rompida, é necessário. Muitas mulheres vivem em situação profunda de isolamento e não conseguem fazer a ruptura sozinha. Ninguém consegue fazer uma ruptura sozinha. Então, o primeiro movimento é uma mulher procurar alguém de sua confiança. O segundo movimento é procurar um serviço especializado. E se ela for a um serviço bancário sendo oprimida por violência patrimonial, ela também deve pedir ajuda. Hoje, a Caixa Econômica tem um serviço para acolher mulheres nessa situação. Ou se ela for a um serviço de saúde, ela também pode pedir ajuda ao serviço de saúde para poder fazer a ruptura da violência. Sozinha, ninguém consegue.
7: Muito bem, nós conversamos com Estela Bezerra, secretária nacional de enfrentamento à violência contra as mulheres. Muito obrigado, secretária, por sua entrevista aqui à Voz do Brasil.
6: Eu que agradeço a vocês.
4: Conciliar os estudos e a maternidade é uma missão desafiadora para muitas mães que ocupam as universidades.
3: Mas nas cuidotecas, as mães podem deixar seus filhos na hora das aulas.
4: O serviço já é oferecido em universidades federais e agora está aberto para universidades públicas estaduais.
3: As interessadas têm até o dia 15 de setembro para se inscrever em edital do Ministério das Mulheres.
9: Um espaço público, seguro e gratuito, onde crianças de 3 a 12 anos de idade são acolhidas enquanto os responsáveis, principalmente as mães, estudam. Assim, é a Cuidoteca, serviço oferecido em universidades federais como a de Brasília. Na UNB, a iniciativa teve início no começo deste ano e atendeu 23 crianças no período noturno. Para o segundo semestre, 40 vagas serão oferecidas. A coordenadora pedagógica da Cuidoteca da UNB, Letícia Teles, falou sobre a receptividade do serviço.
10: A Cuidoteca promoveu ali um espaço onde a criança pode ser criança, porque eles podem realmente brincar, socializar. E as mães têm um feedback, assim, incrível.
9: Agora, o serviço de Cuidoteca será expandido para universidades estaduais. O edital aberto pelo Ministério das Mulheres vai oferecer 9.200.000 reais para que as universidades estaduais possam contratar profissionais, comprar material pedagógico e oferecer alimentação às crianças. Em contrapartida, as unidades deverão providenciar espaço físico, infraestrutura e apoio operacional. Cada universidade selecionada poderá receber até 240 mil reais para manter o serviço. Segundo Juliana Cores, coordenadora-geral de Políticas de Cuidado do Ministério das Mulheres, há recursos suficientes para contemplar todas as universidades estaduais do país.
11: A gente pensou nas universidades estaduais devido ao número de mulheres, que é um número relevante, e a gente conseguiu aqui aportar um recurso que é suficiente para abarcar todas as universidades estaduais. E o que a gente quer é que cada vez mais cresça essa cultura da Cuidoteca. A gente interpreta como um dos pontos cruciais aí para a tranquilidade dessas mulheres.
9: O envio de propostas pelas universidades estaduais deve ser feito até o dia 15 de setembro por meio da plataforma transferegov.br. As unidades selecionadas deverão ofertar o serviço de Cuidoteca por 12 meses. Reportagem Luana Karen.
4: E além do edital para as universidades estaduais, seguem abertas até o dia 1º de agosto as candidaturas para a chamada estratégica Unicuidotecas.
3: Nesta chamada, o Ministério da Educação, em parceria com o Ministério do Desenvolvimento e Assistência Social, Família e Combate à Fome, vai selecionar 50 universidades federais para a implantação de espaços gratuitos de acolhimento infantil nas instituições.
4: Os espaços visam atender filhos de alunos, professores, servidores técnicos e trabalhadores terceirizados.
3: Cada universidade federal selecionada terá capacidade para atender 40 crianças simultaneamente.
4: O envio das propostas deve ser feito por meio eletrônico. Os detalhes estão disponíveis em gov.br/mec.
3: O transporte aéreo brasileiro registrou 65 milhões e 200 mil passageiros no primeiro semestre desse ano.
4: De acordo com o relatório da Agência Nacional de Aviação Civil, a ANAC, mais de 50 milhões nos voos domésticos e 15 milhões nos voos internacionais.
3: Só no mês de junho, o total de passageiros chegou a 10 milhões e 300 mil pessoas.
4: O transporte de carga nos aeroportos brasileiros registrou o crescimento de janeiro a julho deste ano.
3: Foram mais de 673 mil toneladas transportadas em níveis nacionais e internacionais.

0: que a empresa continua em operação.
1: Boa noite, eu sou o Arthur Filho.
0: E eu sou Walter Lima.
1: O presidente do STF e do CNJ, ministro Edson Fachin, defendeu em Luanda, na Angola, o fortalecimento da cooperação entre tribunais constitucionais para proteger a democracia.
0: A manifestação ocorreu durante reunião com Laurinda Prazeres Cardoso, presidente do Tribunal Constitucional de Angola. Marta Ferreira.
2: Ao abrir o encontro, Fachin disse que a relação entre os dois tribunais deve ser ampla, permanente e voltada à construção de uma agenda comum para os próximos anos.
3: Cuidaremos de uma pauta de cooperação centrada no fortalecimento da capacidade institucional de nossos tribunais.
2: O presidente do STF ressaltou que as democracias constitucionais enfrentam desafios comuns em diferentes partes do mundo, especialmente diante do avanço de movimentos autoritários que buscam enfraquecer as instituições por dentro. Para Fachin, os tribunais constitucionais ocupam posição central na preservação do Estado Democrático de Direito e defendeu o fortalecimento da cooperação entre as cortes constitucionais para compartilhar experiências e consolidar referências democráticas capazes de enfrentar tendências autoritárias observadas em diversos países.
1: O TSE divulgou nesta segunda-feira os dados do eleitorado brasileiro.
0: As estatísticas indicam que mais idosos e mais indígenas estão aptos a votar. Jane Costa.
4: Mais de 158 milhões de brasileiras e brasileiros estão aptos a votar no dia 4 de outubro, primeiro turno das eleições. São Paulo, maior colégio eleitoral do país, reúne mais de 34 milhões de eleitoras e eleitores, representando 21,48% do total. Em seguida, aparecem Minas Gerais e Rio de Janeiro. O eleitorado no exterior aumentou, são quase 929 mil. A maioria do eleitorado tem entre 40 e 44 anos, com mais de 15 milhões de pessoas. Os dados também revelam avanços no preenchimento da autodeclaração de raça e cor, tornando o cadastro eleitoral mais diverso e reduzindo significativamente o número de registros sem essa informação.
1: CNPJ ativo não basta para provar que a empresa continua em operação, segundo o TST.
0: Integrante da Comissão Interna de Prevenção de Acidentes e de Assédio, pretende usar o dado para assegurar estabilidade. Larissa Batista.
5: O trabalhador alegou que a empresa continuava funcionando, já que o CNPJ da instituição, sediada em Piracicaba, São Paulo, permanecia ativo. Mas o TST entendeu que isso, por si só, não comprova que a unidade ainda esteja em operação. Como o contrato de prestação de serviços foi encerrado e a CIPA deixou de existir naquele local, a corte decidiu que o auxiliar de produção não tinha direito à estabilidade no emprego e manteve a demissão. A decisão foi unânime.
1: Após a Lei 14.752 de 2023, judiciário não pode multar advogados por abandono de causa.
0: Com esse entendimento, o STJ afastou a multa aplicada a advogados que faltaram à sessão do Tribunal do Júri. Fátima Uchoa.
6: Os advogados pediram o cancelamento do júri e justificaram a ausência, alegando que a promotora responsável teria publicado nas redes sociais um vídeo sobre o crime, o que comprometeria a imparcialidade do julgamento. Mas a Justiça do Rio Grande do Sul aplicou uma multa de 10 salários mínimos. Na sexta turma do STJ, o ministro relator Sebastião Reis Júnior observou que os advogados poderiam ter questionado a suposta nulidade em juízo pelos meios processuais adequados. No entanto, nessa situação já estava em vigor a lei que revogou a aplicação da multa por abandono de causa. E, segundo o ministro, após essa mudança legislativa, eventual falta deve ser apurada exclusivamente pela Ordem dos Advogados do Brasil.
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1: A você, uma boa noite.
0: E até amanhã.
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1: Eu sou Humberto Pinheiro e estes são os destaques de hoje do Jornal do Senado, que começa agora. A autonomia do Banco Central e novas regras para a saúde avançam na CCJ. Jovens que saem de abrigos podem ganhar cotas no ensino federal. Eleitores com deficiência ou mobilidade reduzida terão direito a transporte gratuito. Boa noite. A Comissão de Constituição e Justiça aprovou neste primeiro semestre a proposta de emenda à Constituição que busca assegurar um orçamento próprio e autonomia operacional ao Banco Central. A CCJ ainda votou outras duas mudanças na Constituição para assegurar jornada de 36 horas semanais para enfermagem e aposentadoria diferenciada para agentes comunitários de saúde e combate às endemias. Repórter Bruno Lourenço.
2: Uma das propostas de emenda à Constituição aprovadas na Comissão de Constituição e Justiça transforma o Banco Central de autarquia para entidade pública de natureza especial, com autonomia técnica, administrativa, orçamentária e financeira. O relator, senador Plínio Valério, do PSDB do Amazonas, defendeu a medida.
3: Essa autonomia, ela fortalece não só o sistema financeiro brasileiro, traz segurança, traz muita segurança para todos nós.
2: Já a PEC, que assegura o direito à aposentadoria diferenciada de agentes comunitários de saúde, de combate às endemias e de agentes indígenas de saúde e de saneamento, passou pela CCJ e pelo plenário. A proposta teve como relator o senador Irajá, do PSD do Tocantins, que destacou o papel desses profissionais na ponta da saúde.
4: Um reconhecimento, um trabalho histórico, dedicado por toda uma vida a essas pessoas que são brasileiros e brasileiras, que são, como eu costumo dizer, o SUS do Brasil de carne e osso.
2: Outra proposta de emenda à Constituição aprovada na CCJ vincula o piso salarial da enfermagem a uma jornada máxima de trabalho de 36 horas semanais.
1: O Senado aprovou e enviou para a sanção presidencial um projeto que cria regras para as parcerias entre escolas e pontos e pontões de cultura. A proposta pretende ampliar o acesso de estudantes a atividades culturais e fortalecer a integração entre educação e cultura. A iniciativa estabelece requisitos para a celebração dessas parcerias e busca incentivar ações culturais no ambiente escolar. Os detalhes na reportagem de Márcio Maturana.
5: Pontos e pontões de cultura são associações sem fins lucrativos com atividades culturais dentro das comunidades. Hoje, essas associações já podem fazer parcerias com redes de ensino superior, técnico e básico, mas o projeto define critérios para isso. O texto aprovado no plenário do Senado foi o relatório que o senador Humberto Costa, do PT de Pernambuco, apresentou na Comissão de Educação. Ele resumiu os pontos principais da proposta.
6: Esta proposição inova ao estabelecer duas balizas essenciais que a legislação vigente não contempla. A exigência de que a parceria seja consonante com a proposta pedagógica de cada escola, preservando assim a autonomia escolar, e a prioridade para pontos e pontões de cultura situados nas proximidades da comunidade escolar, de modo a fortalecer os vínculos territoriais e culturais já existentes.
5: Quando entrar em vigor, a lei vai mudar a Política Nacional de Cultura Viva, que busca ampliar o acesso da população aos direitos culturais.
1: Foi apresentada no Senado uma proposta de emenda à Constituição que busca garantir a continuidade dos programas estaduais, distritais e municipais de incentivo à cultura e ao esporte. A medida preserva mecanismos de apoio mesmo após a implementação da reforma tributária. A proposta permite que estados, o Distrito Federal e os municípios continuem concedendo incentivos fiscais a esses setores por meio de créditos do Imposto sobre Bens e Serviços, o IBS. A reportagem é de Douglas Castilho.
7: Foi apresentada no Senado Federal a proposta de emenda à Constituição que assegura a sobrevivência dos programas locais de incentivo fiscal voltados à cultura e à prática desportiva. A medida altera as regras da reforma tributária para permitir que estados, o Distrito Federal e os municípios continuem a estimular esses setores setores por meio de créditos compensatórios do Imposto sobre Bens e Serviços, o IBS. Sem essa alteração, o novo modelo de unificação tributária sobre o consumo extinguiria gradualmente esses mecanismos regionais de incentivo indireto até o ano de 2032. Pelo projeto, o Comitê Gestor do IBS vai definir as regras técnicas para a concessão e o registro desses créditos. Já os estados, o Distrito Federal e os municípios terão de aprovar leis próprias para criar seus próprios programas. O autor da iniciativa, senador Carlos Portinho, do PL do Rio de Janeiro, ressaltou que as leis locais sustentam uma ampla cadeia produtiva e criam milhares de empregos que, segundo ele, vão além dos holofotes.
8: A gente muitas vezes pensa só no artista ou no jogador de futebol, mas na verdade é todo um ecossistema que tem. É o produtor cultural, é o pessoal que trabalha para os eventos, né? As empresas de eventos, são muitos empregos que geram esse fomento. Com a reforma tributária ficou ameaçado. E a gente já se antecipou a esse problema, assim podendo incentivar e fomentar essas duas indústrias que eu chamo é a indústria do entretenimento. A gente tem que ver cultura e esporte como uma grande indústria do Brasil.
7: A proposta também determina que o valor desses incentivos serão pagos pelo Estado, pelo Distrito Federal ou pelo município que criar o programa. Além disso, os benefícios terão de seguir regras rígidas de avaliação, transparência e controle social. A PEC, que conta com a assinatura de outros 26 senadores, será analisada pela Comissão de Constituição e Justiça.
1: Nas eleições deste ano, eleitores com deficiência ou mobilidade reduzida terão direito a transporte individual gratuito oferecido pela Justiça Eleitoral. O programa Seu Voto Importa, do Tribunal Superior Eleitoral, tem como objetivo promover a inclusão e reduzir as dificuldades de deslocamento para que o cidadão vote. Para garantir o atendimento no dia da votação, o interessado deverá solicitar o transporte gratuito até 14 de setembro. O pedido poderá ser feito pelo próprio eleitor ou por seus representantes legais, de forma presencial, diretamente no cartório eleitoral da zona correspondente ou por canais remotos e eletrônicos. Também será necessária a apresentação de autodeclaração ou de documento que comprove a deficiência ou a dificuldade de locomoção. O primeiro turno das eleições será realizado em 4 de outubro. O senador Paulo Paim, do PT do Rio Grande do Sul, manifestou apoio à proposta de emenda à Constituição que altera a forma de contribuição previdenciária das empresas. O texto da PEC propõe substituir a contribuição incidente sobre a folha de salários por uma base de cálculo sobre o faturamento bruto das empresas.
9: Essa mudança é necessária por diversos motivos. Empresas com grande faturamento, mas que empregam pouca mão de obra, como o setor financeiro, passaria a contribuir mais.
1: Jovens que deixaram abrigos e casas lares ao completar 18 anos podem ganhar cotas no ensino superior e nas escolas técnicas federais. A proposta foi aprovada pela Comissão de Direitos Humanos do Senado. O projeto busca ampliar as oportunidades de educação para quem cresceu em acolhimento institucional e agora segue para análise da Comissão de Educação. A reportagem é de Rodrigo Rezende.
10: Crianças e adolescentes que aguardam uma definição sobre processos de adoção ou, por outro motivo, estão impossibilitados do convívio familiar, podem viver no chamado acolhimento institucional, em locais como abrigos ou casas-lares. Um projeto aprovado na Comissão de Direitos Humanos, de autoria do senador Jorge Cajuru, do PSB de Goiás, quer garantir aos jovens que vivem ou viveram nessa situação até os 18 anos, ou seja, não foram adotados e alcançaram a maioridade, uma cota nos processos seletivos para o acesso ao ensino superior e às escolas técnicas federais. O relator do projeto, o senador astronauta Marcos Pontes, do PL de São Paulo, afirma que a ideia colabora com a diversidade no meio acadêmico.
11: A proposição realiza a importante missão de conferir oportunidades a pessoas oriundas de acolhimento institucional. Lembrando que acolhimento institucional é diferente de instituições como a Fundação Casa com menores infratores. É outro tipo de público.
10: Marcos Pontes incluiu no projeto uma previsão de avaliação a cada 10 anos dessa política de cotas. A proposta segue para análise da Comissão de Educação do Senado.
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1: Com trabalhos técnicos de João Lira, o Jornal do Senado fica por aqui. Acompanhe agora as notícias da Câmara dos Deputados. Boa noite e até amanhã.
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13: Câmara aprova projetos que garantem direitos de pessoas com deficiência.
14: Avança a proposta que reforça a política de prevenção ao câncer de pulmão.
15: Projeto de lei aumenta a pena para tráfico de drogas com uso de aeronaves.
16: Policiais em serviço poderão usar o transporte público de forma gratuita.
17: Boa noite. A Comissão de Viação e Transportes da Câmara aprovou a gratuidade no transporte público para policiais em serviço. A repórter Sofia Peçanha tem mais detalhes.
18: A Comissão de Viação e Transportes aprovou o projeto que estabelece a gratuidade no transporte público coletivo para policiais civis e militares em exercício. Pelo texto, o benefício será válido para ônibus urbanos e intermunicipais, metrô, trens suburbanos e metropolitanos, barcas e catamarãs. Para ter acesso ao benefício, o policial precisa estar em serviço, uniformizado e apresentar a identificação funcional válida. O relator da proposta na comissão, o deputado Zé Trovão, do PL de Santa Catarina, destacou que a presença de policiais nos veículos pode contribuir para aumentar a segurança dos passageiros.
19: Olha, primeiro que quando você coloca um policial no transporte público, você cria segurança para quem está lá dentro.
18: A proposta também estabelece que a gratuidade só poderá ser utilizada quando houver assentos disponíveis sem prejudicar quem pagou a passagem. Ou seja, os passageiros pagantes continuam tendo prioridade no uso dos lugares. Além disso, as empresas e concessionárias dos coletivos deverão informar o direito por meio de avisos visíveis ao público. Caso não cumpram a regra, podem sofrer penalidades previstas na legislação. O projeto também foi aprovado pela Comissão de Segurança Pública e Combate ao Crime Organizado. O relator, o deputado Coronel Meira, do PL de Pernambuco, argumentou que os policiais enfrentam jornadas prolongadas e, muitas vezes, precisam de condições diferenciadas para o deslocamento após o serviço. Em concordância na Comissão de Viação e Transportes, o deputado Zé Trovão ressaltou o impacto econômico da medida para esses profissionais.
19: Então, a gente criou uma norma que, se ele entender por bem de usar aquele transporte, ele vai, além de ajudar a sociedade, ele vai poder economizar no combustível para ter um pouquinho mais de salário no final do mês.
18: Hoje, a gratuidade para policiais já existe em algumas regiões, como no Distrito Federal, mas depende de normas locais e não é padronizada em todo o país. A proposta, apresentada pelo deputado Capitão Augusto do PL de São Paulo, busca criar regras nacionais que reconheçam a importância dos profissionais da segurança pública e facilitem o deslocamento durante o exercício da função. O projeto que garante gratuidade no transporte público para policiais segue para análise na Comissão de Finanças e Tributação. Da Rádio Câmara de Brasília, Sofia Peçanha.
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12: Segurança Pública.
14: A proposta que aumenta a punição para tráfico de drogas com uso de aeronaves avançou na Câmara. A repórter Maria Neves tem os detalhes.
20: A Comissão de Constituição e Justiça da Câmara dos Deputados aprovou o projeto que aumenta as penas para o tráfico de drogas praticado com uso de aeronaves. Pela proposta, quem usar aviões ou helicópteros para o tráfico ficará sujeito a pena de 10 a 20 anos de reclusão, além de multa. O valor da multa depende da situação econômica do réu e é calculada em dias multa, podendo variar de 2 mil a 4 mil dias multa. Cada dia multa corresponde a um valor em salários mínimos e hoje varia entre 50 e 8.105 reais. O texto aprovado foi a versão apresentada pelo relator na Comissão de Segurança Pública, deputado Sargento Faur, do Paraná, ao projeto do deputado Cobalcini, do MDB de Santa Catarina. Sargento Faur ressalta que a legislação atual já prevê aumento de penas para algumas circunstâncias do tráfico, mas não diferencia de modo específico o uso de aeronaves. Para ele, a gravidade e potencial lesivo do uso desse tipo de transporte justificam a criação de um tipo qualificado autônomo.
0: O emprego de aeronaves nesse tipo de crime permite que os criminosos escapem das barreiras terrestres e fluviais, aproveitando-se da vastidão territorial e das fragilidades do espaço aéreo, o que compromete a eficácia das ações de segurança. Tal realidade impõe ao Estado a necessidade de intensificar os mecanismos de controle e adotar sanções penais mais duras, a fim de desestimular essa modalidade de crime.
20: O texto aprovado também prevê aumento de pena para quem utiliza aeronave para transportar maquinário, aparelho ou qualquer outro objeto destinado à produção de drogas. A pena prevista, nesse caso, é de 6 a 15 anos de reclusão e multa, de 2 mil a 3 mil dias multa. A proposta, que aumenta penas para crimes relacionados ao tráfico de drogas com uso de aeronaves, ainda terá de ser votado pelo plenário da Câmara. Se aprovado, seguirá para análise do Senado. Da Rádio Câmara de Brasília, Maria Neves.
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22: Educação.
23: Sidney Leite, do PSD do Amazonas, comemora a aprovação da medida provisória que reajusta o piso salarial dos professores em R$ 5.130,38. O congressista também destaca a garantia de aumento real anual acima da inflação em todo o país.
24: Eu destaco que essa é uma luta e uma empreitada de todos nós, no sentido de garantir dignidade, reconhecimento, mas, acima de tudo, valorização dessa que é uma profissão tão importante. Essa, sem dúvida nenhuma, é uma conquista histórica para esses trabalhadores que fazem a diferença no presente e no futuro. Eu que sou daqueles que acredita na educação pública gratuita e de qualidade. E vindo do Estado, com as dimensões do Estado do Amazonas, que é o maior Estado da Federação, com realidades extremas, essa, sem dúvida nenhuma, é uma vitória importante desses trabalhadores que muitas vezes não têm esse reconhecimento por parte do governo do Estado.
25: Sidney Leite reforça que caberá ao Ministério da Educação divulgar anualmente a tabela de reajustes. Para ele, a conquista representa o reconhecimento da educação pública como pilar de desenvolvimento e como instrumento essencial no combate à desigualdade educacional no país.
22: Saúde.
23: A Comissão de Saúde aprovou o projeto que reforça a política de prevenção ao câncer de pulmão. A repórter Júlia Lopes traz mais informações sobre o texto.
26: A Comissão de Saúde da Câmara dos Deputados aprovou uma proposta que estabelece novas diretrizes para a política de rastreamento e diagnóstico precoce de câncer de pulmão no Sistema Único de Saúde, o SUS. O objetivo é melhorar a sobrevida dos pacientes e reduzir a mortalidade causada pela doença. Atualmente, a Política Nacional de Prevenção e Controle do Câncer já abrange ações de prevenção, tratamento, pesquisa e monitoramento do câncer. No entanto, o projeto busca detalhar essas diretrizes especificamente para o câncer de pulmão, com a criação de protocolos de rastreamento integrados à atenção primária e o reforço no combate ao tabagismo. Entre as medidas previstas estão a busca ativa de pacientes no âmbito da atenção primária à saúde, com a atuação de agentes comunitários e de combate a endemias, para identificar grupos de alto risco e encaminhá-los para exames de rastreamento. A deputada Flávia Moraes, autora da proposta, afirmou que a medida, além de ampliar o diagnóstico precoce e contribuir para a redução da mortalidade, também fortalece a estrutura de atendimento no SUS, com profissionais especializados e ampliação do acesso a exames.
2: Vai permitir a qualificação, a formação de profissionais, a disponibilização do espirômetro, dos exames, dos equipamentos para a realização desses exames. E, com certeza, com o diagnóstico precoce, é possível iniciar mais cedo o tratamento da doença, ter um resultado mais efetivo. Isso representa menos sofrimento para o paciente, menos custo para o SUS.
26: Segundo a deputada, hoje apenas 15% dos casos de câncer de pulmão são diagnosticados em estágio inicial, quando há maior chance de cura. Ela destaca ainda que o rastreamento precoce por meio de tomografia pode reduzir a mortalidade pela doença em até 20%. O projeto que define novas diretrizes para a política de rastreamento e diagnóstico precoce de câncer de pulmão no âmbito do SUS deve seguir agora para a Comissão de Finanças e Tributação. Da Rádio Câmara de Brasília, Júlia Lopes.
25: Dr. Flávio, do PL do Rio de Janeiro, apresentou o projeto que cria políticas públicas voltadas ao atendimento de adultos com transtorno do espectro autista. A proposta prevê a criação de núcleos especializados para acompanhamento, inclusão social e inserção no mercado de trabalho.
3: O que a gente propõe no projeto é que sejam construídos núcleos de atendimento ao autista adulto. O que, que são esses núcleos? Para exemplificar, quando você tem os CAPs, que faz tratamento de dependência química ou de psiquiatria, tem um acompanhamento. Então, a gente quer construir esses núcleos para que se tenha políticas públicas voltadas para o autista adulto, para que ele seja inserido no mercado de trabalho, tratamento neurodivergente, que ele possa ter lá o preceptor, estudar línguas, idiomas, de acordo com o seu grau de autismo.
23: O projeto de Dr. Flávio prevê que os centros sejam financiados pelo governo federal e que também possam receber recursos de emendas parlamentares para implantação nos municípios. Ele reitera que o projeto amplia o suporte às famílias de pessoas autistas com mais de 18 anos de idade.
12: Direitos Humanos.
25: Os deputados aprovaram projetos que buscam garantir os direitos das pessoas com deficiência e de quem cuida delas. Quem traz mais detalhes sobre as propostas é a repórter Paula Bittar.
4: A Comissão de Constituição e Justiça da Câmara aprovou 3 projetos que buscam garantir direitos a pessoas com deficiência. Um deles assegura prioridade aos cuidadores de pessoas com deficiência em programas federais de capacitação, formação e qualificação. Outro reforça a prioridade no atendimento para esses cuidadores. A proposta determina que o atendimento prioritário, que é estendido aos acompanhantes, deve estar claro e explícito nos informativos de identificação e sinalização do serviço. O terceiro projeto aprovado proíbe a discriminação contra pessoas com transtorno do espectro autista. O texto estabelece que a pessoa autista não será submetida a tratamento desumano ou degradante, não será privada de sua liberdade ou do convívio familiar, nem sofrerá discriminação. Relator das 3 propostas na CCJ, o deputado Alex Manente, do Cidadania de São Paulo, destacou a necessidade de atualizar a legislação para garantir a inclusão.
5: Todo esse conjunto de projetos que nós temos aprovado e avançado na Câmara dos Deputados para poder fazer com que a inclusão seja algo real e que a legislação esteja de acordo com essa necessidade de inclusão que temos no nosso país. Então, são avanços importantes para poder, primeiro, combater a discriminação e depois avançar no cuidado e no tratamento de direitos para as pessoas que acompanham e familiares que dedicam a vida especialmente para essas pessoas.
4: As 3 propostas que buscam garantir direitos a pessoas com deficiência podem seguir para análise do Senado, a menos que haja recurso para votação antes pelo plenário da Câmara. Da Rádio Câmara de Brasília, Paula Bittar.
12: Cultura.
23: Chico Alencar, do PSOL do Rio de Janeiro, apoia a proposta que cria o Dia Nacional da Museologia Social, a ser celebrado em 8 de maio. O parlamentar explica que a iniciativa reconhece museus comunitários que preservam a memória e a identidade de territórios populares.
6: Esse tipo de museu social, evidentemente, todo museu é social, todo museu é histórico, todo museu tem uma importância fundamental em qualquer país do mundo. Mas a museologia social é aquela que resgata a história de comunidades em geral esquecidas e trata de valorizar o povo morador que construiu essas comunidades, que as inaugurou muitas vezes, que enfrentou violências, remoções, como grande protagonista.
25: Chico Alencar destaca ainda o Museu da Maré, no Rio de Janeiro, como referência da museologia social no Brasil. O deputado afirma que esses espaços ajudam comunidades a resgatar raízes, ancestralidades e lutas por direitos e melhores condições de vida.
1: Trabalho.
7: Enfermeiros devem emitir nota fiscal após prestar serviços autônomos. A repórter Sofia Peçanha tem mais detalhes sobre a proposta.
18: A Comissão de Saúde aprovou o projeto que obriga a emissão de notas fiscais eletrônicas por profissionais de enfermagem que atuam de forma autônoma. A proposta é de autoria da deputada enfermeira Rejane, do PSDB do Rio de Janeiro, e tem como objetivo incentivar a formalização e a valorização da categoria. O texto prevê que a obrigatoriedade vale para todos os profissionais registrados nos conselhos regionais de enfermagem que trabalham por conta própria, especialmente na prestação de serviços fora de hospitais e vínculos formais. Entre as atividades que passam a exigir a emissão de nota fiscal estão atendimentos domiciliares, acompanhamento de pacientes, orientações de saúde e ações de prevenção de doenças. Durante a análise, o parecer da deputada enfermeira Ana Paula do Podemos do Ceará foi lido pela deputada Heloísa Helena, do Rede do Rio de Janeiro, que também é enfermeira, destacando a importância da medida para acompanhar as mudanças no mercado de trabalho da enfermagem.
8: Acrescenta a atuação de enfermeiros e técnicos de enfermagem como empreendedores em áreas como curativos, acompanhamento de doenças crônicas e degenerativas e pré-natal, exige um marco regulatório que assegure a transparência na prestação dos serviços e contribua para a inclusão econômica desses profissionais.
18: O projeto também prevê que estados e municípios adaptem seus sistemas para facilitar a emissão das notas fiscais, reduzindo a burocracia. O descumprimento das normas acarretará a aplicação de sanções administrativas aos profissionais ou aos estabelecimentos. Durante a discussão, o deputado Dr. Zacarias Calil, de Goiás, afirmou que a medida pode ampliar oportunidades para os profissionais e trazer mais segurança para quem contrata os serviços.
9: Facilita também contratos com clínicas, hospitais e empresas que exigem comprovação fiscal. Pacientes e empresas também veem o profissional como mais sério e organizado. Diferencia o enfermeiro no mercado de trabalho, mostrando profissionalismo.
18: O projeto que regulamenta a emissão de notas fiscais por profissionais de enfermagem segue agora para análise da Comissão de Finanças e Tributação. Da Rádio Câmara de Brasília, Sofia Peçanha.
25: Bebeto, do PP do Rio de Janeiro, avalia que a redução da jornada de trabalho vai melhorar a qualidade de vida dos brasileiros. O parlamentar menciona que os trabalhadores da Baixada Fluminense, por exemplo, enfrentam engarrafamentos que tornam o descanso ainda mais necessário.
10: Olha, vai ser um benefício muito grande, porque o cara que acorda 4 horas da manhã, 5 horas da manhã para trabalhar na capital e retorna 10, 11 horas da noite, imagina quanto esse cara não sofre só no deslocamento. Estou dizendo o horário que trabalha, não, só no deslocamento. Vai ser um prêmio para aquele que precisa se deslocar, enfrentar engarrafamento e, além de tudo, a convivência familiar, que é super importante nesse tempo, nessa redução dessa escala, nessa jornada de trabalho.
7: Bebeto também exalta o trabalho da Comissão de Viação e Transportes em favor da mobilidade urbana do Rio de Janeiro. Ele considera que associar melhorias no transporte com a redução da carga horária é fundamental para garantir dignidade à classe trabalhadora.
25: Termina agora o Jornal Câmara dos Deputados, produzido pela Rádio Câmara, com trabalhos técnicos de Everson Urani e apresentação de José Carlos Andrade e Luciana Vieira. Uma boa noite para você.
7: Uma ótima noite. Você fica agora com as notícias do Tribunal de Contas da União.
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3: Você sabia?
4: Sabia que o tomate já foi considerado venenoso na Europa? Quando foi levado da América para a Europa no século XVI, muita gente achava que ele fazia mal ou até matava. Isso porque, naquela época, os pratos de estanho eram muito comuns e o ácido do tomate liberava chumbo desses pratos, causando o envenenamento. Só séculos depois que descobriram que o problema era o prato e não o tomate. Hoje, ele é um dos ingredientes mais usados no mundo inteiro, base de molhos, saladas e, claro, das pizzas.
3: E essa informação, você já sabia?
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0: demais, moção. Tá linda demais. Quem gostou faz barulho, Goiânia.
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1: 10 e 12.
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1: Essa canção eu gravei em 1994. Gostaria de relembrar nesse momento especial.

Summer Seas, vai. Essa linda.

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2: 10h33.
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1: 10h37.
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1: 10h50.
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5: 11 horas.
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1: 11:17.
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3: 11:32.
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1: 11:47.
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4: Meia-noite e 35.
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0: vida marvada?
1: Mas ah, aí que eu acho bom.
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3: 1 e 2.
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0: Vai, ainda não terminou, tchê?
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3: 1h34.
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1: 1h47.
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2: 2:31.
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0: Que mal te fiz eu? 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
2: 2h44.
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0: Obrigado!
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4: 3 e 2.

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2: 3h30.
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1: 3:45.
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3: E energia pra Maiara Maraíza? Cadê?

0: Que é isso, gente?
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0: já no céu assim vem. Obrigado por todo o carinho, por toda essa energia linda. Obrigado por me fazer me sentir tão amado assim, viu?
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1: Quatro e 37.
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1: Essa é boa demais, gente.
2: Hoje eu tenho que gastar no dia real, rapaz. Que puxou lá de baixo.
1: Não
2: tem, não. Bebê tudo e pica. Ah. Sabe comigo, senhor, vai.

0: 4:46.
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0: Rezemos com devoção a coroa das sete dores da Virgem Maria. Em nome do Pai, do Filho e do Espírito Santo. Amém. Nós vos louvamos e vos bendizemos, Senhor, porque associastes a Virgem Maria à obra da salvação. Contemplamos a vossa dor, ó Maria, para seguir-vos no caminho da fé. Creio em Deus Pai Todo-Poderoso, Criador do céu e da terra, e em Jesus Cristo, seu único Filho, nosso Senhor, que foi concebido pelo poder do Espírito Santo. Nasceu da Virgem Maria, padeceu sob Pôncio Pilatos, foi crucificado, morto e sepultado, desceu à mansão dos mortos, ressuscitou ao terceiro dia, subiu aos céus, está sentado à direita de Deus Pai Todo-Poderoso, de onde há de vir julgar os vivos e os mortos. Creio no Espírito Santo, na Santa Igreja Católica, na comunhão dos santos, na remissão dos pecados, na ressurreição da carne. Amém.
1: Pai nosso que estás no céu, santificado seja o vosso nome. Venha a nós ao vosso reino. Seja feita a vossa vontade, assim na terra como no céu. O pão nosso de cada dia nos dai hoje. Perdoai as nossas ofensas, assim como nós perdoamos a quem nos tenha ofendido. E não nos deixeis cair em tentação, mas livrai-nos do mal. Amém.
2: Ave Maria, cheia de graça, o Senhor é convosco. Bendita sois vós entre as mulheres. Bendito é o fruto em vosso ventre, Jesus. Santa Maria, Mãe de Deus, rogai por nós, os pecadores, agora e na hora da nossa morte. Amém. Ave Maria, cheia de graça, o Senhor é convosco. Bendita sois vós entre as mulheres. Bendito é o fruto em vosso ventre, Jesus. Santa Maria, Mãe de Deus, rogai por nós, os pecadores, agora e na hora da nossa morte. Amém. Ave Maria, cheia de graça, o Senhor é convosco. Bendita sois vós entre as mulheres. Bendito é o fruto em vosso ventre, Jesus. Santa Maria, Mãe de Deus, rogai por nós, os pecadores, agora e na hora da nossa morte. Amém.
3: Contemplamos a memória das dores de Maria. Primeira dor. Maria acolhe com fé a profecia de Simeão. Simeão os abençoou e disse a Maria, sua mãe: eis que este menino está destinado a ser ocasião de queda e elevação de muitos em Israel e sinal de contradição. Quanto a ti, uma espada te transpassará a alma. Lucas capítulo 2, versículos 34 e 35.
1: Pai nosso que estás no céu, santificado seja o vosso nome. Venha a nós ao vosso reino. Seja feita a vossa vontade, assim na terra como no céu. O pão nosso de cada dia nos dai hoje. Perdoai as nossas ofensas, assim como nós perdoamos a quem nos tenha ofendido. E não nos deixeis cair em tentação, mas livrai-nos do mal. Amém.
2: Ave Maria, cheia de graça, o Senhor é convosco. Bendita sois vós entre as mulheres. Bendito é o fruto em vosso ventre, Jesus. Santa Maria, Mãe de Deus, rogai por nós, os pecadores, agora e na hora da nossa morte. Amém. Ave Maria, cheia de graça, o Senhor é convosco. Bendita sois vós entre as mulheres, bendito é o fruto em vosso ventre, Jesus. Santa Maria, Mãe de Deus, rogai por nós, os pecadores, agora e na hora da nossa morte. Amém. Ave Maria, cheia de graça, o Senhor é convosco. Bendita sois vós entre as mulheres, bendito é o fruto em vosso ventre, Jesus. Santa Maria, Mãe de Deus, rogai por nós, os pecadores, agora e na hora da nossa morte. Amém. Ave Maria, cheia de graça, o Senhor é convosco. Bendita sois vós entre as mulheres, bendito é o fruto em vosso ventre, Jesus. Santa Maria, Mãe de Deus, rogai por nós, os pecadores, agora e na hora da nossa morte. Amém. Ave Maria, cheia de graça, o Senhor é convosco. Bendita sois vós entre as mulheres, bendito é o fruto em vosso ventre, Jesus. Santa Maria, Mãe de Deus, rogai por nós, os pecadores, agora e na hora da nossa morte. Amém. Ave Maria, cheia de graça, o Senhor é convosco. Bendita sois vós entre as mulheres, bendito é o fruto em vosso ventre, Jesus. Santa Maria, Mãe de Deus, rogai por nós, os pecadores, agora e na hora da nossa morte. Amém. Ave Maria, cheia de graça, o Senhor é convosco. Bendita sois vós entre as mulheres, bendito é o fruto em vosso ventre, Jesus. Santa Maria, Mãe de Deus, rogai por nós, os pecadores, agora e na hora da nossa morte. Amém.
3: Segunda dor. Maria foge para o Egito com Jesus e José. O anjo do Senhor apareceu em sonho a José e disse: levanta, toma o menino e a mãe, foge para o Egito e fica lá até que te avise, pois Herodes vai procurar o menino para matá-lo. Levantando-se, José tomou o menino e a mãe e partiu para o Egito. Mateus capítulo 2, versículos 13 a 14.
1: Pai nosso que estás no céu, santificado seja o vosso nome. Venha a nós ao vosso reino. Seja feita a vossa vontade, assim na terra como no céu. O pão nosso de cada dia nos dai hoje. Perdoai as nossas ofensas, assim como nós perdoamos a quem nos tenha ofendido. E não nos deixeis cair em tentação, mas livrai-nos do mal. Amém.
2: Ave Maria, cheia de graça, o Senhor é convosco. Bendita sois vós entre as mulheres. Bendito é o fruto em vosso ventre, Jesus. Santa Maria, Mãe de Deus, rogai por nós, os pecadores, agora e na hora da nossa morte. Amém. Ave Maria, cheia de graça, o Senhor é convosco. Bendita sois vós entre as mulheres. Bendito é o fruto em vosso ventre, Jesus. Santa Maria, Mãe de Deus, rogai por nós, os pecadores, agora e na hora da nossa morte. Amém. Ave Maria, cheia de graça, o Senhor é convosco. Bendita sois vós entre as mulheres. Bendito é o fruto em vosso ventre, Jesus. Santa Maria, Mãe de Deus, rogai por nós, os pecadores, agora e na hora da nossa morte. Amém. Ave Maria, cheia de graça, o Senhor é convosco. Bendita sois vós entre as mulheres. Bendito é o fruto em vosso ventre, Jesus. Santa Maria, Mãe de Deus, rogai por nós, os pecadores, agora e na hora da nossa morte. Amém. Ave Maria, cheia de graça, o Senhor é convosco. Bendita sois vós entre as mulheres. Bendito é o fruto em vosso ventre, Jesus. Santa Maria, Mãe de Deus, rogai por nós, os pecadores, agora e na hora da nossa morte. Amém. Ave Maria, cheia de graça, o Senhor é convosco. Bendita sois vós entre as mulheres. Bendito é o fruto em vosso ventre, Jesus. Santa Maria, Mãe de Deus, rogai por nós, os pecadores, agora e na hora da nossa morte. Amém. Ave Maria, cheia de graça, o Senhor é convosco. Bendita sois vós entre as mulheres. Bendito é o fruto em vosso ventre, Jesus. Santa Maria, Mãe de Deus, rogai por nós, os pecadores, agora e na hora da nossa morte. Amém.
3: Terceira dor. Maria procura Jesus perdido em Jerusalém. Acabados os dias da festa de Páscoa, quando voltaram, o menino Jesus ficou em Jerusalém sem que os pais o percebessem. Pensando que estivesse na caravana, andaram a caminho de um dia e o procuraram entre parentes e conhecidos e não o acharam. Voltaram a Jerusalém à procura dele. Lucas capítulo 2, versículo 43 a 45.
1: Pai nosso que estás no céu, santificado seja o vosso nome. Venha a nós ao vosso reino. Seja feita a vossa vontade, assim na terra como no céu. O pão nosso de cada dia nos dai hoje. Perdoai as nossas ofensas, assim como nós perdoamos a quem nos tenha ofendido. E não nos deixeis cair em tentação, mas livrai-nos do mal. Amém.
2: Ave Maria, cheia de graça, o Senhor é convosco. Bendita sois vós entre as mulheres. Bendito é o fruto em vosso ventre, Jesus. Santa Maria, Mãe de Deus, rogai por nós, os pecadores, agora e na hora da nossa morte. Amém. Ave Maria, cheia de graça, o Senhor é convosco. Bendita sois vós entre as mulheres. Bendito é o fruto em vosso ventre, Jesus. Santa Maria, Mãe de Deus, rogai por nós, os pecadores, agora e na hora da nossa morte. Amém. Ave Maria, cheia de graça, o Senhor é convosco. Bendita sois vós entre as mulheres. Bendito é o fruto em vosso ventre, Jesus. Santa Maria, Mãe de Deus, rogai por nós, os pecadores, agora e na hora da nossa morte. Amém. Ave Maria, cheia de graça, o Senhor é convosco. Bendita sois vós entre as mulheres. Bendito é o fruto em vosso ventre, Jesus. Santa Maria, Mãe de Deus, rogai por nós, os pecadores, agora e na hora da nossa morte. Amém. Ave Maria, cheia de graça, o Senhor é convosco. Bendita sois vós entre as mulheres. Bendito é o fruto em vosso ventre, Jesus. Santa Maria, Mãe de Deus, rogai por nós, os pecadores, agora e na hora da nossa morte. Amém. Ave Maria, cheia de graça, o Senhor é convosco. Bendita sois vós entre as mulheres. Bendito é o fruto em vosso ventre, Jesus. Santa Maria, Mãe de Deus, rogai por nós, os pecadores, agora e na hora da nossa morte. Amém. Ave Maria, cheia de graça, o Senhor é convosco. Bendita sois vós entre as mulheres. Bendito é o fruto em vosso ventre, Jesus. Santa Maria, Mãe de Deus, rogai por nós, os pecadores, agora e na hora da nossa morte. Amém.
3: Quarta dor. Maria encontra-se com Jesus a caminho do Calvário. Ao conduzir Jesus, lançaram-lhe mão de um certo Simão de Cirene, que vinha do campo, e o encarregaram de levar a cruz atrás de Jesus. Seguia-o grande multidão de povo e de mulheres que batiam no peito e o lamentavam. Lucas, capítulo 23, a 26 e 27.
1: Pai nosso que estás no céu, santificado seja o vosso nome. Venha a nós ao vosso reino. seja feita a vossa vontade, assim na terra como no céu. O pão nosso de cada dia nos dai hoje. Perdoai as nossas ofensas, assim como nós perdoamos a quem nos tenha ofendido. E não nos deixeis cair em tentação, mas livrai-nos do mal. Amém.
2: Ave Maria, cheia de graça, o Senhor é convosco. Bendita sois vós entre as mulheres. Bendito é o fruto em vosso ventre, Jesus. Santa Maria, Mãe de Deus, rogai por nós, os pecadores, agora e na hora da nossa morte. Amém. Ave Maria, cheia de graça, o Senhor é convosco. Bendita sois vós entre as mulheres. Bendito é o fruto em vosso ventre, Jesus. Santa Maria, Mãe de Deus, rogai por nós, os pecadores, agora e na hora da nossa morte. Amém. Ave Maria, cheia de graça, o Senhor é convosco. Bendita sois vós entre as mulheres. Bendito é o fruto em vosso ventre, Jesus. Santa Maria, Mãe de Deus, rogai por nós, os pecadores, agora e na hora da nossa morte. Amém. Ave Maria, cheia de graça, o Senhor é convosco. Bendita sois vós entre as mulheres. Bendito é o fruto em vosso ventre, Jesus. Santa Maria, Mãe de Deus, rogai por nós, os pecadores, agora e na hora da nossa morte. Amém. Ave Maria, cheia de graça, o Senhor é convosco. Bendita sois vós entre as mulheres. Bendito é o fruto em vosso ventre, Jesus. Santa Maria, Mãe de Deus, rogai por nós, os pecadores, agora e na hora da nossa morte. Amém. Ave Maria, cheia de graça, o Senhor é convosco. Bendita sois vós entre as mulheres. Bendito é o fruto em vosso ventre, Jesus. Santa Maria, Mãe de Deus, rogai por nós, os pecadores, agora e na hora da nossa morte. Amém. Ave Maria, cheia de graça, o Senhor é convosco. Bendita sois vós entre as mulheres. Bendito é o fruto em vosso ventre, Jesus. Santa Maria, Mãe de Deus, rogai por nós, os pecadores, agora e na hora da nossa morte. Amém.
3: Quinta dor. Maria permanece junto à cruz do seu filho. Junto à cruz de Jesus estavam de pé sua mãe, a irmã de sua mãe, Maria de Cleófas e Maria Madalena. Vendo a mãe e perto dela, o discípulo a quem amava disse para Jesus, a mãe, mulher, eis aí o teu filho. Depois disse para o discípulo, eis aí a tua mãe. João, capítulo 19, 15 a 27.
1: Pai nosso que estás no céu, santificado seja o vosso nome. Venha a nós, ao vosso reino. Seja feita a vossa vontade, assim na terra como no céu. O pão nosso de cada dia nos dai hoje. Perdoai as nossas ofensas, assim como nós perdoamos a quem nos tenha ofendido. E não nos deixeis cair em tentação, mas livrai-nos do mal. Amém.
2: Ave Maria, cheia de graça, o Senhor é convosco. Bendita sois vós entre as mulheres. Bendito é o fruto em vosso ventre, Jesus. Santa Maria, Mãe de Deus, rogai por nós, os pecadores, agora e na hora da nossa morte. Amém. Ave Maria, cheia de graça, o Senhor é convosco. Bendita sois vós entre as mulheres. Bendito é o fruto em vosso ventre, Jesus. Santa Maria, Mãe de Deus, rogai por nós, os pecadores, agora e na hora da nossa morte. Amém. Ave Maria, cheia de graça, o Senhor é convosco. Bendita sois vós entre as mulheres. Bendito é o fruto em vosso ventre, Jesus. Santa Maria, Mãe de Deus, rogai por nós, os pecadores, agora e na hora da nossa morte. Amém. Ave Maria, cheia de graça, o Senhor é convosco. Bendita sois vós entre as mulheres. Bendito é o fruto em vosso ventre, Jesus. Santa Maria, Mãe de Deus, rogai por nós, os pecadores, agora e na hora da nossa morte. Amém. Ave Maria, cheia de graça, o Senhor é convosco. Bendita sois vós entre as mulheres. Bendito é o fruto em vosso ventre, Jesus. Santa Maria, Mãe de Deus, rogai por nós, os pecadores, agora e na hora da nossa morte. Amém. Ave Maria, cheia de graça, o Senhor é convosco. Bendita sois vós entre as mulheres. Bendito é o fruto em vosso ventre, Jesus. Santa Maria, Mãe de Deus, rogai por nós, os pecadores, agora e na hora da nossa morte. Amém. Ave Maria, cheia de graça, o Senhor é convosco. Bendita sois vós entre as mulheres. Bendito é o fruto em vosso ventre, Jesus. Santa Maria, Mãe de Deus, rogai por nós, os pecadores, agora e na hora da nossa morte. Amém.
3: Sexta dor. Maria recebe nos braços o corpo de Jesus deposto da cruz. Chegada a tarde, porque era dia da preparação, isto é, a véspera de sábado, veio José de Arimateia, entrou decidido na casa de Pilatos e pediu o corpo de Jesus. Pilatos, então, deu o cadáver a José, que o retirou da cruz. Mateus 15 a 42.
1: Pai nosso que estás no céu, santificado seja o vosso nome. Venha a nós ao vosso reino. Seja feita a vossa vontade, assim na terra como no céu. O pão nosso de cada dia nos dai hoje. Perdoai as nossas ofensas, assim como nós perdoamos a quem nos tenha ofendido. E não nos deixeis cair em tentação, mas livrai-nos do mal. Amém.
2: Ave Maria, cheia de graça, o Senhor é convosco. Bendita sois vós entre as mulheres. Bendito é o fruto em vosso ventre, Jesus. Santa Maria, Mãe de Deus, rogai por nós, os pecadores, agora e na hora da nossa morte. Amém. Ave Maria, cheia de graça, o Senhor é convosco. Bendita sois vós entre as mulheres. Bendito é o fruto em vosso ventre, Jesus. Santa Maria, Mãe de Deus, rogai por nós, os pecadores, agora e na hora da nossa morte. Amém. Ave Maria, cheia de graça, o Senhor é convosco. Bendita sois vós entre as mulheres. Bendito é o fruto em vosso ventre, Jesus. Santa Maria, Mãe de Deus, rogai por nós, os pecadores, agora e na hora da nossa morte. Amém. Ave Maria, cheia de graça, o Senhor é convosco. Bendita sois vós entre as mulheres. Bendito é o fruto em vosso ventre, Jesus. Santa Maria, Mãe de Deus, rogai por nós, os pecadores, agora e na hora da nossa morte. Amém. Ave Maria, cheia de graça, o Senhor é convosco. Bendita sois vós entre as mulheres. Bendito é o fruto em vosso ventre, Jesus. Santa Maria, Mãe de Deus, rogai por nós, os pecadores, agora e na hora da nossa morte. Amém. Ave Maria, cheia de graça, o Senhor é convosco. Bendita sois vós entre as mulheres. Bendito é o fruto em vosso ventre, Jesus. Santa Maria, Mãe de Deus, rogai por nós, os pecadores, agora e na hora da nossa morte. Amém. Ave Maria, cheia de graça, o Senhor é convosco. Bendita sois vós entre as mulheres. Bendito é o fruto em vosso ventre, Jesus. Santa Maria, Mãe de Deus, rogai por nós, os pecadores, agora e na hora da nossa morte. Amém.
3: Sétima dor. Maria leva ao sepulcro o corpo de Jesus à espera da ressurreição. Os discípulos tiraram o corpo de Jesus e envolveram em faixas de linho com aromas, conforme era o costume de sepultar os judeus. Havia perto do local onde fica crucificado um jardim. E no jardim, um sepulcro novo, onde ninguém ainda fora depositado. Foi ali que puseram Jesus. João, versículo 9, capítulos 40 a 42.
1: Pai nosso que estás no céu, santificado seja o vosso nome. Venha a nós ao vosso reino. Seja feita a vossa vontade, assim na terra como no céu. O pão nosso de cada dia nos dai hoje. Perdoai as nossas ofensas, assim como nós perdoamos a quem nos tenha ofendido. E não nos deixeis cair em tentação, mas livrai-nos do mal. Amém.
2: Ave Maria, cheia de graça, o Senhor é convosco. Bendita sois vós entre as mulheres. Bendito é o fruto em vosso ventre, Jesus. Santa Maria, Mãe de Deus, rogai por nós, os pecadores, agora e na hora da nossa morte. Amém. Ave Maria, cheia de graça, o Senhor é convosco. Bendita sois vós entre as mulheres, bendito é o fruto em vosso ventre, Jesus. Santa Maria, Mãe de Deus, rogai por nós, os pecadores, agora e na hora da nossa morte. Amém. Ave Maria, cheia de graça, o Senhor é convosco. Bendita sois vós entre as mulheres, bendito é o fruto em vosso ventre, Jesus. Santa Maria, Mãe de Deus, rogai por nós, os pecadores, agora e na hora da nossa morte. Amém. Ave Maria, cheia de graça, o Senhor é convosco. Bendita sois vós entre as mulheres, bendito é o fruto em vosso ventre, Jesus. Santa Maria, Mãe de Deus, rogai por nós, os pecadores, agora e na hora da nossa morte. Amém. Ave Maria, cheia de graça, o Senhor é convosco. Bendita sois vós entre as mulheres, bendito é o fruto em vosso ventre, Jesus. Santa Maria, Mãe de Deus, rogai por nós, os pecadores, agora e na hora da nossa morte. Amém. Ave Maria, cheia de graça, o Senhor é convosco. Bendita sois vós entre as mulheres, bendito é o fruto em vosso ventre, Jesus. Santa Maria, Mãe de Deus, rogai por nós, os pecadores, agora e na hora da nossa morte. Amém. Ave Maria, cheia de graça, o Senhor é convosco. Bendita sois vós entre as mulheres, bendito é o fruto em vosso ventre, Jesus. Santa Maria, Mãe de Deus, rogai por nós, os pecadores, agora e na hora da nossa morte. Amém.
0: Oração final. Nós vos louvamos, Santa Maria, Mãe fiel junto à cruz do Filho. Bendita sois vós, Rainha dos Mártires, associada à paixão de Cristo. Vós tornastes nossa mãe, sinal de esperança em nosso caminho. Amém. Ladainha de Nossa Senhora das Dores, Senhor, tende piedade de nós. Senhor, tende piedade de nós. Cristo, tende piedade de nós. Cristo, tende piedade de nós. Jesus Cristo, ouvi-nos. Jesus Cristo, atendei-nos. Deus Pai, que estás no céu, tende piedade de nós. Deus Filho, Redentor do mundo, tende piedade de nós. Espírito Santo, Paráclito, tende piedade de nós. Trindade Santa, que sois um só Deus, tende piedade de nós. Mãe de Jesus crucificado, rogai por nós. Mãe do coração transpassado, rogai por nós. Mãe do Cristo Redentor, rogai por nós. Mãe dos discípulos de Jesus, rogai por nós. Mãe dos redimidos, rogai por nós. Mãe dos viventes, rogai por nós. Virgem obediente, rogai por nós. Virgem oferente, rogai por nós. Virgem fiel, rogai por nós. Virgem do silêncio, rogai por nós. Virgem da espera, rogai por nós. Virgem da Páscoa, rogai por nós. Virgem da Ressurreição, rogai por nós. Mulher que sofreu o exílio, rogai por nós. Mulher forte, rogai por nós. Mulher corajosa, rogai por nós. Mulher do sofrimento, rogai por nós. Mulher da nova aliança, rogai por nós. Mulher da esperança, rogai por nós. Nova Eva, rogai por nós. Cooperadora na salvação, rogai por nós. Serva da reconciliação, rogai por nós. Defesa dos inocentes, rogai por nós. Coragem dos perseguidos, rogai por nós. Fortaleza dos oprimidos, rogai por nós. Esperança dos pecadores, rogai por nós. Consolação dos aflitos, rogai por nós. Refúgio dos marginalizados, rogai por nós. Conforto dos exilados, rogai por nós. Sustento dos fracos, rogai por nós. Alívio dos enfermos, rogai por nós. Cordeiro de Deus, que tirais os pecados do mundo, perdoai-nos, Senhor. Cordeiro de Deus, que tirais o pecado do mundo, ouvi-nos, Senhor. Cordeiro de Deus, que tirais o pecado do mundo, tende piedade de nós. Oremos. Ó Deus, quisestes que a vida da Virgem Maria fosse marcada pelo mistério da dor. Concedei-nos, vos pedimos, percorrer a seu lado o caminho da fé e unir nossos sofrimentos à paixão de Cristo para nos tornarmos instrumentos de graça e salvação. Protege-nos, Santa Maria e Benigna, e nos acompanhe pelos caminhos da vida. Amém.

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3: Em Turvo e região, 5 horas, 20 minutos.
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2: Temperatura.
3: Olha a temperatura em Turvo e região, 16 graus.
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Oiê, alô, alô, minha gente, alô, pessoal, gente amiga em toda a região, aquele abraço. Olha, estamos chegando para levar até você o som da música brasileira nesse nosso encontro legal de todas as madrugadas. Apresentação do seu amigo da madrugada, Edson Cardoso. Beleza, minha gente? Oi, como é que estão? Tudo bem? Tudo legal? 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Olha, programa para hoje, uma terça-feira, dia 21 de julho, gente. Olha, 16 graus é a temperatura. Que legal, um abraço então, imigrantes, de volta ao passado, trazendo o melhor da música brasileira. Tonico Tinoco, Vida de Operário, Mato Grosso e Mato, Tentei Te Esquecer, e os Serranos nos Farranchos do Quinto. Um abraço, muito obrigado à família, obrigado a você que está aí do outro lado do rádio, prestigiando, nos dando alegria e o prazer da sintonia na nossa programação.

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3: 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Uma produção do Sistema CNA Senar.
4: A reforma tributária já começou a provocar mudanças no ambiente econômico e fiscal do agronegócio brasileiro. Para esclarecer os impactos das novas regras da atividade rural, o Conselho Regional de Contabilidade de Santa Catarina promove, com o apoio do Sistema CNA, FAESC, Senar, o debate Reforma Tributária no Consumo para Produtores Rurais. O encontro será no dia 23 de julho, às 10 horas, com transmissão ao vivo pelo canal oficial do CRCSC no YouTube. A programação integra a Câmara Técnica Debate e contará com especialistas da CNA, do CRCSC e do Sistema FAESC-SENAR. A proposta é aproximar o debate técnico da realidade do campo e auxiliar produtores, contadores e lideranças neste período de transição. Minuto do Agro, uma produção do Sistema CNA, FAESC, Senar e Sindicatos Rurais.

Legal, bem, a gente, olha, é de sexta a... de segunda a sexta-feira que estamos aqui na madrugada, porque você é nosso ouvinte. Ouvinte Imigrantes FM 94.1. Alô, minha gente, alô, você do outro lado do radinho. Alô, minha gente, pessoal, vão despertando, vão ligando o seu rádio na Imigrantes FM. A nossa alegria, o prazer de estar aqui é com a sua sintonia. Um abraço à família, gente amiga, companheiros e companheiras da madrugada em toda a região. Obrigado, povão. Agora 5 horas mais 41 minutos, 19 minutos para as 6 horas. É 15 graus e é a temperatura. Manhã nublada, com alguns pingos de chuva na região. Um abraço, minha gente. Agradecemos sempre, sempre, sempre pela sua companhia. Olha, na sequência, mais um bloco musical. Teodoro Sampaio, Tonto de Paixão. Depois vem o Edgar Poser, música italiana, família italiana, aquele abraço. Agradecemos aí pela companhia na nossa programação. E ainda os campesinos, o Frio da Serra. Um abraço, estou mandando essa música, o Frio da Serra. Está indo lá para o nosso amigo Fontanella e também o Coral de Nova Veneza. Alô, Nova Veneza, alô, Fontanella, alô, Coral. Grandes amigos, ouvintes da madrugada, sempre nos dando o prazer, acompanhando sempre a nossa programação lá na Nova Veneza. Um abração, obrigado. O Fontanella pediu, vai ouvir os campesinos do Frio da Serra. Obrigado, um abraço. Está aí, então, Teodoro Sampaio. Música italiana também no nosso programa e os campesinos. Um abraço, obrigado e bom dia!

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3: 8 minutos para as 6 horas.
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2: Temperatura.
3: Muito bem, Turvo e região, 15 graus.
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Legal, minha gente, tá aí, Imigrantes FM 94.1 no dial do seu coração. A festa alegria todo dia na madrugada, pela Imigrantes FM. Alô, minha gente, obrigado aí pela companhia. Eu tô agradecendo aí meu colega, o Maurício Sassu, que ontem esteve no comando do programa devido à minha ausência. Estive ausente devido ao falecimento do meu cunhado, o Antônio Sérgio Goulart Nunes, ocorrido no domingo e com seu sepultamento ontem pela manhã. Então, ao Maurício, o meu muito obrigado. E tá aí, né? Sempre agradecendo pela companhia, vocês que nos dão prazer da sintonia. O meu cunhado faleceu, então, no sábado, aliás, no domingo, e veio o seu sepultamento ocorrido ontem na cidade de Araranguá, ele que residia no Arroio do Silva. Um abraço, então, a toda a família, vocês aí que nos dão prazer, alegria, a sintonia. Maurício, muito obrigado aí pela presença no dia de ontem na programação da Imigrantes FM. Muito bem, nós vamos trazendo na sequência a Rick Renner, Lágrimas de um Homem, Chitãozinho Chororó, Saudade de Minha Terra, Os Monarcas, O Que Que Há. Um abraço, obrigado a você que nos dá o prazer, a alegria, a sintonia na programação Imigrantes FM.

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Muito bem, minha gente, olha a hora, 6:08. 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Beleza, minha gente? 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Beleza, minha gente, 6:11. Daqui a pouquinho, o programa Mensagem Libertadora, 6:40. Nosso momento de oração, de reflexão. Muito bem. Eu tenho aqui um pedido da Dilma. A Dilma está de radinho ligado, acompanhando nossa grande ouvinte na cidade de Ermo, né? Lá no Ermo. Alô, Dilma, família, obrigado aí pela sintonia. Ela pediu uma música para homenagear aí o Fabiano, que é o filho Fabiano, que hoje está de aniversário, 46 anos. Caminhoneiro. Alô, Fabiano, parabéns, saúde, felicidades aí, né? Muito bem. Proteção aí nas estradas, muito bem. E o pedido aí da Dilma, né? Muito bem. Alô, Dilma, obrigado. Ela pediu para homenagear o filho, então, o Fabiano Caminhoneiro, a música com a Sula Miranda, Caminhoneiro do Amor. Muito bem, tá aí o nosso muito obrigado, a Dilma, a nossa homenagem, então, o Fabiano. Depois, Zezé de Camargo e Luciano, agora aguenta nós, e João Luiz Correia, tem dó. Um abraço, obrigado e bom dia.

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3: Condições do tempo em Turvo, região, tempo nublado e com chuvas.
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Bem, agora estamos com 6 horas 27 minutos. Um abraço, família. Obrigado, companheiros e companheiras da Imigrantes FM. Mandando um abraço é para o Jaime Tomás e a esposa Justina, o filho Josiel, a esposa Thaís e Pinheirinho do Meio. Alô, Pinheirinho do Meio, minha gente. Um abraço, bom dia. O João Souza e a esposa também, o filho, o Eduardo Nova Roma Morro Grande. A esposa Zuma também, nosso muito obrigado. Bom dia. Tô mandando também um abração aí pro Laudevir de Almeida e a esposa Maria de Fátima, BR-101 Araranguá, próximo à Polícia Rodoviária. Um abraço, obrigado, bom dia. O Renato Zanin, a esposa Raíres, Nova Vicença, José Brina, Bis e Aldina, Rodeio da Areia, né? Muito obrigado, minha gente. Muito obrigado a toda a família, amigos, companheiros. O Agenor Flores da Silva, a Jusilene aqui em Turvo também. Obrigado, um abraço, bom dia. Acompanhando sempre a programação da Imigrantes FM. Muito bem, agora 6 horas 28 minutos e meio. Jean Giovanni, a morena proibida. Depois Liu e Léo Boiada. Obrigado, gente. Um abraço. Obrigado aí pela companhia na nossa programação.

Legal, minha gente, 6 horas 35 minutos é o final do programa Alvorada Sertaneja, esse nosso encontro de todas as manhãs. 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

0: 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Apresentação de seu amigo da madrugada, Edson Cardoso. Vem aí o programa Mensagem Libertadora, logo após o Moro, Café com Notícias e o Flávio Pescador, Bom Dia Imigrantes. Um abraço, minha gente. Muito obrigado. Tenham todos um bom dia. Amanhã estaremos de volta, sempre, sempre, contando com seu carinho, sua audiência. Bom dia e até lá.
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0: Agora 6:39. Diretamente da Capela Nossa Senhora das Dores do Seminário Servos de Maria, o Frei João com mensagem libertadora. Alô, Frei, bom dia.
1: Doutor Edson, bom dia.
0: Bom dia, tudo Frei. Bem? Bom dia, tudo bem? Como é que está?
1: Graças a Deus, tudo bem. Bom dia também a todos os nossos irmãos ouvintes que participam conosco do nosso programa Mensagem Libertadora, o nosso louvor da manhã. Que sintam todos assim abençoados. E vamos iniciar o nosso programa desta terça-feira da 16ª semana do Tempo Comum. Em nome do Pai, do Filho e do Espírito Santo.
0: Amém.
1: O anjo do Senhor anunciou a Maria.
0: E ela concebeu do Espírito Santo.
1: Ave Maria, cheia de graça, o Senhor é convosco. Bendita sois vós entre as mulheres. E bendito é o fruto do vosso ventre, Jesus.
0: Santa Maria, Mãe de Deus, rogai por nós, pecadores, agora e na hora de nossa morte. Amém.
1: Eis aqui a serva do Senhor.
0: Faça-se em mim segundo a sua palavra.
1: Ave Maria, cheia de graça, o Senhor é convosco. Bendita sois vós entre as mulheres. E bendito é o fruto do vosso ventre, Jesus.
0: Santa Maria, Mãe de Deus, rogai por nós, pecadores, agora e na hora de nossa morte. Amém.
1: E o Verbo divino se fez carne.
0: E habitou entre nós.
1: Ave Maria, cheia de graça, o Senhor é convosco, bendita sois vós entre as mulheres, e bendito é o fruto do vosso ventre, Jesus.
0: Santa Maria, Mãe de Deus, rogai por nós, pecadores, agora e na hora de nossa morte. Amém.
1: Rogai por nós, Santa Mãe de Deus,
0: para que sejamos dignos das promessas de Cristo.
1: Oremos. Derramai, Senhor, a vossa graça em nossas almas, a fim de que nós, que pela anunciação do anjo, viemos ao conhecimento da encarnação do vosso Filho, Jesus Cristo, cheguemos por sua paixão e morte, à glória da ressurreição. Pelo mesmo Cristo, Senhor nosso.
0: Amém. Frei, temos alguns pedidos de bênção.
1: Pois não?
0: Fontanella, de Nova Veneza, juntamente com o Coral, estão pedindo bênção, saúde. Fontanella, que estará passando por uma operação ou uma consulta médica essa semana, e também para o Coral, né, os dois que também estarão viajando essa semana pedindo proteção. Então, bênção, saúde para o Fontanella, que estará, né, fazendo uma consulta médica, e também juntamente com o seu amigo Coral, que estarão viajando durante esta semana. São lá de Nova Veneza. O Sidney Antonin, de Timbé do Sul, juntamente com a família, pedindo bênção, saúde, proteção. Ainda a Dilma, do Ermo, está pedindo bênção, proteção, saúde para o filho Fabiano, caminhoneiro, ele que hoje completa 46 anos. A Dilma está pedindo para o filho, então, bênção, saúde, proteção nas estradas, né? Enfim, para ela, toda a família, para nós também. Agradecemos a Dilma, sempre acompanhando a programação.
1: Oremos. Derramai, Senhor, a vossa graça, o Senhor te abençoe e te guarde, o Senhor faça resplandecer o seu rosto sobre ti e te conceda a graça, o Senhor volte para ti o seu rosto e te dê a paz. Por Cristo nosso Senhor.
0: Amém.

0: Mas e meus irmãos, vamos proclamar o nosso Santo Evangelho desta terça-feira da 16ª semana do Tempo Comum. O Senhor esteja convosco.
1: Ele está no meio de nós.
0: Proclamação do Evangelho de nosso Senhor Jesus Cristo segundo São Mateus.
1: Glória a vós, Senhor.
0: Naquele tempo, enquanto Jesus estava falando às multidões, sua mãe e seus irmãos ficaram do lado de fora, procurando falar com ele. Alguém disse a Jesus: "Olha, tua mãe e teus irmãos estão aí fora e querem falar contigo." Jesus perguntou: "Aquele que tinha falado, quem é minha mãe e quem são meus irmãos?" E estendendo a mão para os discípulos, Jesus disse: "Minha mãe e meus irmãos, eis minha mãe e meus irmãos, pois todo aquele que faz a vontade de meu Pai que está nos céus, esse é meu irmão, minha irmã e minha mãe." Palavra da salvação.
1: Glória a vós, Senhora.

0: Meus irmãos e minhas irmãs, hoje temos esta cena muito bonita do Evangelho, em que os irmãos ficam de fora e querem falar com ele. Um texto muito significativo. Os parentes de Jesus estavam do lado de fora e Jesus indicou que seus verdadeiros parentes eram aqueles que faziam a vontade do seu Pai. E até refletimos também que Maria é celebrada nos Evangelhos como serva obediente. Eis aqui a serva do Senhor, faça-se em mim segundo a sua palavra. Temos que ser como Jesus e como Maria, filhos obedientes, discípulos obedientes, realizadores da vontade do Senhor. Mas a palavra do Senhor é sempre nova. Por isso chamaram também assim de boa notícia, a novidade do reino. Por ela, ele nos diz que as coisas são surpreendentes. É importante reler esse texto para dar-se conta da repetição do verbo falar. E assim iremos perceber como, relendo o Evangelho, esse verbo aparece várias vezes nesse sentido. Jesus estava falando às multidões, falar. Sua mãe e seus irmãos ficaram do lado de fora, procurando falar com ele. Alguém lhe disse: olha, tua mãe e teus irmãos querem falar contigo. Aí Jesus faz uma pergunta que lhe tinha falado isso. Veja quantas vezes aparece o verbo falar. 4 vezes. Numa linguagem simbólica, 4 é o número completo, que nos fala dos 4 pontos cardeais, ou seja, a totalidade do mundo. Falar deve ser um elemento muito importante para prestar atenção assim no texto. Jesus está falando ao povo. Um dado importante, ele estava ensinando, revelando as coisas do reino de Deus. E haveria coisa mais importante do que ouvir isto, Jesus falando? Lembra que Marta e Maria. Maria estava escutando Jesus sentado aos pés. Marta, toda ocupada para frente e para trás, fazendo as coisas da casa, as tarefas. E Jesus lhe disse: Marta, Marta, uma só coisa é necessária. Ouvir é a palavra fundamental. Então Jesus está falando ao povo as coisas do reino. E chegam seus parentes, querendo falar com ele. Mandaram um recado por uma pessoa: teus parentes estão aí fora querendo falar contigo. Por que eles não entraram para ouvir o que Jesus estava ensinando? Podemos até pensar. A casa estava cheia, mas o texto não está dizendo isso. Diz que ficaram do lado de fora e queriam falar com Jesus. Então, o assunto deles é mais importante do que o assunto de Jesus? E assim vem esta situação. Muitas vezes não estamos interessados no que Jesus está falando, no que ele está dizendo na sua pregação. Estamos interessados no nosso assunto. Temos os nossos interesses. Queremos que ele nos escute. Não entramos para escutar a palavra do Senhor. Ficamos de fora querendo que ele venha ao nosso encontro. encontro dos nossos interesses. Esse é o problema. Muitas pessoas não querem ouvir Jesus, só querem falar sobre o seu assunto. Se você estiver entendendo o texto, vai entender também o que está no Salmo 94. Veja lá. Oxalá vocês ouvissem hoje a sua voz. Não endureçam o coração como no tempo do deserto. É o Salmo 94, versículo 7 e 8. A tentação é sempre não ouvir a voz de Deus, fechar o coração para a palavra de Deus. Não temos interesse nela. Estamos interessados na nossa palavra, no que nós queremos dizer. E podemos ficar de fora apenas querendo apresentar nossas situações, nossos pedidos, representar nossos interesses. Nada de escutar o que Deus tem a nos dizer. E assim, nos comprometer com a sua vontade e não a nossa. Então veja, meus irmãos e minhas irmãs, que no dia de hoje possamos tirar um momento, de fato, para fazer um pouco de silêncio e escutar Jesus, o que ele nos tem a nos dizer, o que ele nos ensina. Por isso, Marta estava preocupada com muitas coisas e não estava, talvez não estava interessada em Jesus. E Maria tinha escolhido a melhor parte. Sua mãe se fez serva da palavra porque ouviu a voz do anjo. Feliz e abençoado dia. Glória ao Pai, ao Filho e ao Espírito Santo.
1: Como era do princípio, agora e sempre. Amém.

0: meus irmãos,
1: vamos recordar os nossos compromissos de hoje e de amanhã. Hoje, terça-feira, teremos missa aqui no seminário às 18 horas e 19 horas, missa na matriz. Amanhã, quarta-feira, 15 horas, missa da saúde. E 18 horas, missa no seminário e 19 horas, missa na comunidade São Felipe. Quinta-feira, missa no cemitério, 15 horas, 18 horas, missa no cemitério, no seminário, e 19 horas, missa na comunidade do Rio Aparecida. Então, vamos abençoar a nossa água para o dia de hoje, suplicando sempre a bênção do Senhor. O Senhor esteja convosco.
2: Ele está no meio de nós.
1: A nossa proteção está no nome do Senhor,
2: que fez o céu e a terra.
1: Oremos. Senhor Deus Todo-Poderoso, fonte e origem de toda a vida, abençoa esta água que vamos usar confiantes para implorar o perdão dos nossos pecados e alcançar a proteção da vossa graça contra toda doença e cilada do inimigo. Concedei a Deus que, por vossa misericórdia, jorrem sempre para nós as águas da salvação, a fim de nos aproximarmos de vós com o coração puro e evitarmos todo o perigo do corpo e da alma. Nós os pedimos a Deus que todos os que dela tomarem e todos os lugares por ela tocados sejam purificados e marcados com a vossa presença. Por Cristo nosso Senhor.
2: Amém.
1: O Senhor esteja convosco.
2: Ele está no meio de nós.
1: E por intercessão de Nossa Senhora da Oração, abençoe-vos o Deus Todo-Poderoso, Pai, Filho e Espírito Santo.
2: Amém.
1: Feliz e abençoado dia a todos nossos irmãos ouvintes que participaram conosco do nosso programa Mensagem Libertadora. Bom dia a todos.
2: Bom dia, Frei. Bom dia a todos os ouvintes.

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4: Para Patinha e Supermercado, 2 minutos para as 7 horas.
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4: Para a Cefarma, o tempo é instável. Chove em Turvo.
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Olá, bom dia, tudo bem? Tudo tranquilo? Tudo Imigrantes FM? Eu estou bem, você também, e nós estamos juntos agora aqui mais uma vez em 94,1. 7:01 em Turvo, 7:01. O tempo é instável, chove neste momento em Turvo. 18 graus, 4 décimos a temperatura, 1.008 hectopascais a pressão atmosférica, 93% a umidade relativa do ar, ventos sopram a 3 km horários. O nascer do sol, se ele aparecer, está previsto para as 7:08, e o pôr do sol está previsto para as 17:41. Para você e com você. Estamos iniciando juntos agora com toda a equipe Imigrantes FM, a edição de número 7.006. Terça-feira, é inverno no Brasil. 21 de julho de 2026. Do meu, do seu, do nosso Café com Notícias. Hoje é o Dia Nacional do Garimpeiro. É o dia do dançarino de salão. E hoje também é o dia da comida não saudável. A todos os garimpeiros, também a todos os dançarinos de salão, parabéns pela passagem do seu dia nesta terça-feira.

0: A terça-feira que inicia às 7h03, com a informação de que nesta terça-feira os partidos de esquerda que compõem o time do Lula em Santa Catarina oficializam os nomes da chapa majoritária para disputa ao governo do estado. Gelson Merizio, do PSB, disputará o cargo de governador ao lado da companheira de chapa e pré-candidata à vice-governadora Ângela Albino, do PDT. Para o Senado, Décio Lima, do Partido dos Trabalhadores, e Afrânio Bopré, do PSOL. A aliança é considerada a maior já formada por partidos progressistas para uma eleição estadual em Santa Catarina. Elaine Huber, do PDT, e Fernanda Klitschke, do PT, foram anunciadas como suplentes de Décio Lima, do PT. Já Luci Chojnacki, do PT, e Aparecida da Silva, do PT, serão as suplentes de Afrânio Bopré. O evento, marcado para as 19 horas na Assembleia Legislativa de Santa Catarina, reunirá os integrantes da Federação Brasil da Esperança, formada por PT, PCdoB e PV, da Federação Rede PSOL, além dos partidos PSB e PDT. Também serão oficializados os nomes dos candidatos às eleições para deputado estadual e deputado federal. Neste ano, a coligação coloca como missão ampliar a base de apoio à reeleição do presidente Luiz Inácio Lula da Silva e garantir uma vaga no segundo turno da eleição para o governo do estado. Também ainda, esta terça-feira inicia às 7h04, com a informação de que ontem à noite a Unidade Popular pelo Socialismo realizou a sua convenção e confirmou Laís Schaldi como candidata ao governo do estado. Natália Mello disputará como vice. O partido concorrerá com chapa pura e com a majoritária composta por mulheres. Ao Senado, Marlene Socas e Ana da Silveira também foram confirmadas. O partido não terá nomes para a Assembleia Legislativa, mas confirmou Amanda Venceslau e André Drejan para a Câmara dos Deputados. Também a terça inicia com a informação de que a chapa encabeçada por João Rodrigues como pré-candidato ao governo pelo PSD ainda não bateu o martelo quando o assunto são os suplentes de senadores, mas alguns nomes circulando como possíveis nesses cenários, entre eles o do ex-prefeito de Nova Veneza, Genésio Spilidi, do Progressistas. A chapa tem o senador Spilidi Amin, do Progressistas, e o deputado estadual Antídio Lunelli, do MDB, como pré-candidatos ao Senado. Dois suplentes de Spilidi Amin serão indicados pelo MDB. Neste caso, há dois nomes em evidência. O do deputado estadual Volney Weber e do ex-deputado federal Rogério Mendonça Peninha. Os suplentes de Antídio Lunelli serão indicados pela federação formada pelo Progressistas e o União Brasil. Entre os nomes em pauta, o do ex-prefeito de Araquari, Clenilton Pereira, do União Brasil, e também o do ex-prefeito de Nova Veneza, Genésio Spilidi, também do Progressistas. A decisão sobre os suplentes deve ser concretizada nesta semana. A convenção do MDB, também do PSD, Federação União Progressista, União Brasil e PP, está marcada então para o dia 1º de agosto na Assembleia Legislativa de Santa Catarina. Na coincidência das horas, 7:07.
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0: Vamos então ao nosso primeiro contato do dia. Já está conosco a Camila Cardoso. 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Doutora do Tempo, minha amiga Camila, bom dia. Tudo bem? Está tudo tranquilo com você?
2: Tudo bem, amor. Tudo tranquilo.
0: Camila, aqui em Turvo, nesse momento, o tempo está encoberto, né? Alguns períodos ainda de instabilidade. Estou recebendo informação de que em Nova Vicença amanhecendo mais calmo, céu encoberto, tempo instável, sem chuva no momento. Choveu 21 milímetros nas últimas 24 horas. Qual é a expectativa para esta terça-feira, né? Estamos com uma temperatura elevadíssima, olha só, 18 graus e 4 décimos, 1.008 hectopascais a pressão atmosférica, 93% a umidade relativa do ar e os ventos sopram a 3 quilômetros horários. Diga pra gente qual é então a expectativa para hoje. Existe alguns resquícios aí de mudança neste tempo, Camila?
2: Então, Moro, muito pouca, né? A gente segue com tempo instável, né? Principalmente para vocês no sul do estado, que são áreas muito próximas ao Rio Grande do Sul, parte do Planalto Sul e áreas de divisa ali do oeste, meio oeste, realmente vão ficar com um dia aí favorável a instabilidades, com chuva, algumas trovoadas e até alguns temporais de maneira isolada. Então, não tem muito o que fazer, uma terça-feira que chama a atenção pela possibilidade aí de chuva a qualquer hora do dia, sendo que em alguns momentos essa chuva vem acompanhada de trovoadas e por isso o risco de temporais se mantém. A temperatura se amanheceu alta porque ficou nublado durante a madrugada, né? E as máximas não passam muito aí dos 22 graus ali no período da tarde.
0: Muito bem, perfeito então. Tem um ouvinte já perguntando aqui se tem previsão de muita chuva para Timbé do Sul nos próximos dias. É a Escarpa da Serra. Existe essa expectativa ou, de repente, começa a dar uma estiadinha?
2: Então, vai ter janelas de tempo mais firme ao longo dos próximos dias, esses últimos dias do mês, né?
0: Sim.
2: Mas hoje e a próxima madrugada tem bastante chuva, sim, para acontecer nas áreas de Timbé do Sul. Então, eu diria que hoje, a próxima madrugada é o período mais chuvoso. Aí dá uma leve trégua, mas ainda com a chuvinha fraca, mas até aí a virada do mês tem ainda bastante chuva para acontecer.
0: Muito bem. Então, já que você está falando sobre isto, então já vamos atualizar, né, a previsão para os próximos dias. Vamos falar sobre a quarta, a quinta e também a sexta-feira, por favor, então.
2: Então, amor, a gente mantém esse quadro de tempo instável e favorável a instabilidades com chuva, sobretudo na madrugada e amanhecer da quarta. Ao longo da própria quarta-feira, o tempo vai apresentando melhorias, a chuva tem momentos de trégua, intercalando com momentos de céu apenas nublado, encoberto, e novas pancadas de chuva podem surgir a qualquer hora do dia, mas mais esparsas e, digamos que, não a todo tempo, né? Então, o mais crítico da instabilidade é hoje na terça até a próxima madrugada. E aí, ao longo da quarta-feira, essa chuva intercala com momentos de trégua, mas sempre muito úmido, né?
0: Sim.
2: Sempre com muitas nuvens. A temperatura hoje e amanhã é igual. Amanhece com 18, chega a 22. Na quinta-feira, o tempo se mantém úmido, nebulosidade, algum chuvisco, algum garoeiro pontual. Fica um pouco mais frio ao longo da quinta, mínimas de 14, máximas de 18. E aí na sexta-feira a gente pode ter, inclusive, alguns momentos de trégua e até algumas aberturas de sol de forma tímida. Mas sempre com muitas nuvens. O que de fato não muda muito é a nebulosidade. Ela vai nos acompanhar ao longo de todos os dias. No final de semana tem novas chuvas para passar por aqui, sobretudo no sábado ali, na madrugada, no amanhecer do sábado.
0: Sim.
2: Mas ao longo do próprio sábado, o tempo vai limpando, o sol retorna e aí a gente tem sol lá no domingo. Então vai ser um período, digamos que até a madrugada do sábado, de mais umidade. Aí sábado à tarde, domingo com sol. E o período assim que tem que tomar mais cuidado em relação a temporais é realmente hoje e a próxima madrugada.
0: Muito bem, perfeito. E essa temperatura aí, ela pode baixar aí nos próximos dias ou não?
2: Então, mais ali no domingo. Domingo de manhã, que pode dar uns 8 graus de mínima, mas certo. Logo à tarde já recupera e chega a casa de 22. Então, tem uma massa de ar frio intensa aí para os próximos dias.
0: Muito bem, perfeito. Então, ela tá chegando de novo essa massa de ar frio, então.
2: Exatamente, mas é bem fraquinho, assim, não é?
0: Não
2: mas,
0: é?
2: Mas é de manhãzinha ali e rapidamente já recupera a temperatura.
0: Não é tudo aquilo, então, que já veio, né?
2: Não, nem perto. Não tem nenhuma massa de ar frio comparável às anteriores.
0: Muito bem, perfeito, então. Minha amiga, vamos fechar o seu primeiro boletim, então? Vamos falar a respeito das condições para o mar, então, por favor.
2: Então, no mar a gente tem condições aí para ventos com direção variável, variando de nordeste a noroeste.
0: Uhum.
2: No geral, com fraca intensidade na maior parte dos municípios, podendo chegar a 30, 40 km por hora. E nos balneários chegamos 40, 45.
0: Uhum.
2: A gente tem condições de mar com pouca agitação, ondulação de leste a nordeste em torno de 1,5 m.
0: Ok, perfeito então. Muito obrigado pela sua participação. Você volta então às 11h30, 15 para as 6 da tarde. E amanhã, quarta-feira, a gente aguarda a sua volta aqui no nosso Café com Notícias. Desejo então para a Camila um ótimo dia de trabalho, minha amiga.
2: Certo, um abraço.
0: Valeu, muito obrigado. Bom dia, Camila Cardoso. E as primeiras informações pontuais então da previsão do tempo. Em Araranguá, ouvinte diz que choveu a madrugada inteira e neste momento está muito quente.
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0: Agora são 7h16. Tempo se mantém encoberto, períodos de instabilidade. Temperatura também está em instabilidade, 18 graus e 4 décimos. Hoje é terça-feira, 21 de julho de 2026. Essa é a edição de número 7006 do nosso Café com Notícias. E a terça-feira também inicia com a informação de que um homem de 23 anos ficou ferido após ser atropelado na madrugada de hoje na BR-101, altura do quilômetro 430, bairro Januária Sombrio. O corpo de bombeiros foi acionado por volta de 4h14 da manhã e ao chegar ao local encontrou a vítima deitada sobre a pista da rodovia. O rapaz estava consciente, conversava normalmente e apresentava sinais vitais estáveis. Segundo os bombeiros, Ele reclamava de fortes dores nas pernas e apresentava um ferimento na região da sobrancelha, além de uma fratura na perna esquerda e uma grave lesão na coxa da perna direita, que causou deformidade. Após receber os primeiros atendimentos, ainda na rodovia, ele foi encaminhado ao Hospital Dom Joaquim, onde passou por avaliação médica. As circunstâncias do atropelamento não foram informadas. Também não há informações sobre o veículo envolvido na ocorrência. Também às 7 horas e 18 minutos. Terça-feira inicia com a informação de que hoje a Secretaria de Estado da Fazenda se reúne com dirigentes da Fiesc para discutir os impactos do tarifaço dos Estados Unidos em Santa Catarina. O governo do estado segue levantando os números que devem ser comparados ao da Fiesc. A informação é de que hoje diagnósticos serão apresentados e será dado início às discussões em torno de alternativas para auxiliar os setores que terão prejuízo. Dados da Agência Brasileira de Promoção de Exportações e Investimentos mostram que 68% das exportações para os Estados Unidos serão afetadas a partir dos próximos dias, quando passarão a valer as novas tarifas. E antes do intervalo comercial, o Tribunal do Júri da Comarca de Meleiro julgará hoje o homem acusado de tentar matar a própria companheira com diversos golpes de faca. O crime ocorreu na madrugada de 13 de dezembro de 2025 e teria sido praticado na presença do filho da vítima, uma criança de apenas 6 anos. O Ministério Público de Santa Catarina será representado no julgamento pelo promotor de justiça Felipe Luz, que pedirá a condenação do réu pelos crimes de tentativa de feminicídio, com incidência da causa de aumento de pena por ter sido cometido na presença de descendente da vítima e também pelo crime de incêndio qualificado. 7h19. Intervalo comercial, na volta tem mercado agrícola, indicador econômico, manchetes dos jornais e os destaques do plantão policial. E ainda hoje tem o Felipe com as ofertas, os destaques do Super Cooper. Agora, o relógio anda e não para. 7h20.
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6: São 7 horas e 24 minutos, 7h24. No indicador econômico, a caderneta de poupança rende hoje 0,6707. Amanhã, dia 22, o rendimento será de 0,6726. 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
6: 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E os preços internacionais do arroz registraram uma alta média de 6% em junho, com movimentos distintos entre as principais origens exportadoras. A valorização foi liderada pelo produto tailandês, cujas cotações avançaram 13% no mês, impulsionadas pela maior demanda externa e pelas preocupações com a oferta das próximas safras diante dos riscos associados ao retorno do fenômeno climático El Niño. Nos últimos 2 meses, os preços do arroz da Tailândia acumulam alta superior a 20%, refletindo a expectativa de possível redução da produção asiática no fim do ano, em razão das condições climáticas adversas. O cenário de menor disponibilidade futura tem aumentado a cautela dos compradores internacionais e sustentado as cotações. No Mercosul, os preços de exportação permaneceram estáveis em junho, com perspectivas influenciadas positivamente pelo possível aumento das chuvas associados ao El Niño nas principais regiões produtoras, cenário diferente do esperado para algumas áreas asiáticas, onde o fenômeno pode provocar restrição hídrica. No Brasil, o preço indicativo do arroz em casca recuou 6% em junho para US$ 231 por tonelada, ante US$ 245 por tonelada em maio. Em julho, a cotação apresenta recuperação de 3%, alcançando US$ 239 por tonelada. Aqui na região, o preço da saca do arroz iniciou a semana com uma alta de R$ 60,00, enquanto que o indicador CPEA IRGA Rio Grande do Sul fechou ontem em R$ 64,26, em alta mais uma vez. 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

7h29. Tempo permanece encoberto, períodos de instabilidade em Turvo. 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Atualiza agora as manchetes, títulos dos jornais que estão circulando nesta terça-feira. Netvale agora possui Netvale Play, né? 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A manchete do Tribuna de Notícias da cidade de Criciúma. Brasil terá 158 milhões e 700 mil eleitores aptos a votar em outubro. É voto pra caramba.

0: Notícias do dia da Grande Florianópolis. Número de eleitores no país cresce 1,46% e chega a 158 milhões e 700 mil. Zero Hora, Porto Alegre, parte do Rio Grande do Sul entra em alerta vermelho pelo excesso de chuva. Correio Brasiliense. Na véspera do tarifaço, Brasil evita falar em retaliação. O Globo, ação do Holtz no Mar Vermelho abre nova ameaça ao comércio global. Estado de São Paulo, exército aponta avanço de facções e ataques hackers como ameaças à defesa. Folha de São Paulo, governo Lula afrouxa regra e destrava 536 milhões de reais para estado de Alcolumbre. Então as manchetes, títulos dos jornais que estão circulando hoje para a Net Vale, a melhor internet banda larga da região. Daqui a pouco também vamos atualizar os destaques do plantão policial para Net Vale, para Piazzacor, seguros e também contabilidade. 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Homem fica ferido após atropelamento na BR-101 em Sombrio. Homem e mulher ficam feridos após atropelamento em Araranguá. Motorista deixou o local. Jovem é presa por adulterar etiquetas de produtos em supermercado. Foragido por desacato e embriaguez ao volante, é levado ao presídio em Criciúma. Daqui a pouco, então, essas e outras informações do setor policial, nós vamos atualizar aqui no nosso Café com Notícias para Piazzacor. Garanto o seu patrimônio, faça seguro. 26 para as 8. O café volta já.
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0: Para o Dr. Victor Rodrigues, 18 graus, 5 décimos.
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4: Vinte e dois minutos estão faltando para as 8. E a trilha identifica. Se terçou, o Felipe chegou. Bom dia, tudo bem, cara?
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4: Muito bem, tá certo então. E eu desejo um ótimo dia de trabalho para você, boas vendas e até a próxima terça-feira.
5: É isso, Moro. Acho que acredito que na terça-feira que vem
4: a Luana
5: já volte. Eu ainda vou estar aqui, né, para fazer essa transição. Mas a Luana já estará de volta. Mas mesmo assim, eu estarei aqui, né, e eu quero desejar também todos uma excelente semana para o Moro, né, e a gente se encontra lá pelos corredores do Super Cooper.
4: Valeu então, um abraço, bom dia.
5: Bom dia, Moro, até mais.
4: Aí está o Felipe com... As ofertas, as promoções do Super Cooper. 13 minutos estão faltando para as 8. Vamos para o intervalo comercial. Voltamos na sequência. Informações do setor policial.
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2: Agora faltando 8 minutos para as 8. Na coincidência das horas, 8 para as 8.
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2: 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Um carro Volkswagen foi apreendido após passar aproximadamente 10 dias abandonado no estacionamento de um posto de combustíveis no bairro Quarta Linha, Criciúma. O fato ocorreu ontem. Segundo a PM, a guarnição foi acionada por um funcionário do estabelecimento que suspeitou da situação. No local, os policiais encontraram o veículo emplacado no Rio Grande do Sul com vários sinais de uma possível ação criminosa. Conforme a PM, os pneus dianteiros estavam furados, as portas destrancadas e os vidros abertos. Além disso, itens como bateria, aparelho de som, alto-falantes, estepe e o macaco não estavam mais no automóvel. Apesar de não haver registro de furto ou roubo, o Gol foi removido ao pátio da Delegacia de Polícia Civil. Um BO foi registrado.

Homem de 40 anos com mandado de prisão por tráfico de drogas foi preso pela polícia militar em Nova Veneza. A ocorrência foi registrada na noite de ontem. Conforme a PM, foi constatada uma condenação definitiva a 6 anos e 9 meses. Segundo a PM, a guarnição foi acionada após ser informada da ordem judicial expedida pela Justiça. No local, o homem foi localizado em frente à residência. Ao perceber a presença da guarnição, entrou rapidamente na casa, sendo acompanhado e abordado em seguida. O homem relatou que tinha conhecimento do mandado e que pretendia se apresentar espontaneamente. De acordo com a PM, ele foi preso, sendo encaminhado ao Presídio Regional Santa Augusta.

Homem de 30 anos, foragido por desacato, desobediência e embriaguez ao volante, foi preso no bairro Boa Vista, Criciúma. Ele foi localizado em uma residência localizada na rua Calina Cardoso, na noite de ontem. Segundo a PM, o criminoso foi abordado e entregou-se sem oferecer resistência. Em consulta ao sistema, foi confirmado que o autor tinha uma pena de 2 anos, 8 meses de reclusão a ser cumprida em regime semiaberto. Diante disso, ele foi encaminhado ao presídio Santa Augusta. Jovem de 23 anos foi presa por adulterar etiquetas de produtos em um supermercado no bairro Rio Bonito, Braço do Norte. O fato ocorreu na noite de ontem. Segundo a Polícia Militar, a mulher tentou passar pelo caixa, porém funcionários perceberam que alguns itens estavam com etiquetas trocadas e acionaram a guarnição, a mantendo no local até a chegada dos policiais. Conforme a PM, durante a abordagem, os agentes também encontraram produtos que não haviam sido pagos, como alimentos e outros objetos. Com isso, a jovem foi detida, sendo encaminhada à Delegacia de Polícia Civil. Quatro minutos para as 8, um homem, 23 anos, ficou ferido após ser atropelado na madrugada de hoje, na altura do quilômetro 430, bairro Januária Sombrio. O corpo de bombeiros foi acionado por volta de 4 horas da manhã e, ao chegar ao local, encontrou a vítima deitada sobre a pista da rodovia. O rapaz estava consciente, conversava normalmente, apresentava sinais vitais estáveis. Segundo os bombeiros, ele reclamava de fortes dores nas pernas e apresentava um ferimento na região da sobrancelha, além de uma fratura na perna esquerda e uma grave lesão na coxa da perna direita, que causou deformidade. Após receber os primeiros atendimentos ainda na rodovia, ele foi encaminhado ao Hospital Dom Joaquim, onde passou por avaliação médica. As circunstâncias do atropelamento não foram informadas. Também não há informações sobre o veículo envolvido na ocorrência.

Um homem de 47 anos e uma mulher 46 ficaram feridos após serem atropelados na madrugada do último domingo na rodovia Governador Jorge Lacerda, bairro Jardim das Avenidas Araranguá. O veículo envolvido no acidente não estava mais no local quando as equipes de resgate chegaram. O corpo de bombeiros foi acionado para atender a ocorrência por volta de 3 horas da manhã. As vítimas foram encontradas às margens da rodovia.

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0: Um minuto para as 8 horas. Vamos para o intervalo comercial. A gente volta na sequência para mais informações. Hoje é terça-feira. Hoje temos o áudio da sessão da Câmara de Vereadores do município de Turvo. O Café com Notícias volta já.
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0: Agora são 8 horas e 3 minutos, 8 e 3. Permanecemos então com um tempo instável, períodos de instabilidade aqui em Turvo. Hoje é terça-feira, 21 de julho de 2026. Hoje é o Dia Nacional do Garimpeiro, é dia do dançarino de salão e hoje é o dia também da comida não saudável. E esta é a edição de número 7006 do nosso Café com Notícias, que recebe o secretário da SIACO aqui de Turvo, Giovanni Carlesi. Secretário, bom dia. Seja bem-vindo mais uma vez ao nosso Café com Notícias.
1: Bom dia, Muro. Bom dia aos ouvintes da Rádio Imigrantes. Mais uma vez, um prazer, uma satisfação vir até aqui à rádio, que é parceira do município, né? Uhum. Parceira da Prefeitura de Turvo também. A gente vem aqui divulgar algumas informações e agora lançar uma campanha aqui de sorteio de brindes.
0: Exatamente. Vamos então falar um pouquinho a respeito dessa campanha de sorteio de brindes, então. Por favor, secretário.
1: Então, Moro, eu volto aqui. Hoje não é quinta-feira, mas a gente vai fazer uma retrospectiva, né, rapidinho aqui, um TBT. Isso. Da Festa do Colono de Turvo.
0: Isso.
1: Então hoje eu vim falar aqui especificamente da Festa do Colono de Turvo. Dizer que, de primeira mão, eu quero agradecer, né, a todas as empresas que participaram na doação de brindes, né, para o desfile da Festa do Colono de Turvo.
0: Uhum.
1: Esses brindes que foram sorteados lá no domingo, né, na Festa do Colono.
0: Sim.
1: Lá na arrancada de tratores. E durante um mês, a sequência, né, pós-Festa do Colono, as pessoas contempladas, né, tiveram a oportunidade de vir até a Secretaria da Agricultura para resgatar, né, para pegar seus brindes que, a quem participou dos desfiles, né, do desfile de tratores.
0: Uhum.
1: No decorrer disso, sobraram, né, alguns brindes ainda, né, não sei se as pessoas de repente perderam um bilhete, esqueceram, enfim, né, e acabaram não vindo retirar. A gente relançou uma campanha interna, divulgando através do Instagram da Prefeitura de Turvo, né, dando mais um prazo, durante um período, né, para que as pessoas pudessem vir resgatar ainda esses brindes. Mais alguns brindes foram resgatados, mas ainda assim ainda sobraram alguns brindes. Uhum. Né, e dessa forma, fiz o contato aqui com a tua pessoa, né, Muro, e através da Rádio Imigrantes, né, propus, em nome da Prefeitura, fazer uma campanha, uma parceria, né, para a gente fazer um sorteio desses brindes que sobraram. Não é porque sobrou, é porque é pouca coisa. Uhum. Comentava aqui antes, temos aqui em torno de R$5.000 em premiações. Temos 19 brindes. Uhum. Que a gente vai lançar uma campanha aqui durante uma semana, né, em parceria com a Rádio Imigrantes, né, para que os ouvintes da Rádio Imigrantes, né, possam participar da campanha e, né, torcer para ser contemplados e poder vir resgatar os seus brindes.
0: Muito bem, perfeito. Então vamos fazer o lançamento dessa campanha hoje aqui, né? Então o secretário vai nos trazer agora detalhes dessa campanha que está sendo lançada hoje aqui.
1: Exato, Muro. É uma campanha básica, rápida, né, mas enfim, com o intuito de contemplar, né, uhum, os ouvintes da Rádio Imigrantes, a população de Turvo e região que queira participar da campanha, né? Então vai ser vinculado através do WhatsApp da Rádio Imigrantes, né?
0: Isso.
1: A campanha vai ser gerenciada pela Rádio Imigrantes, até para ser mais transparente e para que envolva, né, aproveite o alcance da rádio também, né?
0: Uhum.
1: Então, através do WhatsApp da Rádio Imigrantes, né, as pessoas podem mandar um WhatsApp aqui para pro telefone da rádio, né?
0: Uhum.
1: E só que uma das regras para participar e para poder ser contemplado depois do sorteio, ela vai ter que estar seguindo a página do Instagram da Festa do Colono de Turvo.
0: Perfeito, muito bem.
1: Essa página do Instagram, ela foi criada agora recentemente, né? Foi criado pós Festa do Colono, né? Havia um Instagram da Festa do Colono da última festa de 2023. Mas, infelizmente, a gente não conseguiu resgatar o acesso, né? Até fizemos contato, enfim, através da gestão passada, mas, infelizmente, foi perdido o acesso. Então, a gente não conseguiu resgatar. Então, agora criamos uma nova página do Instagram,
0: uhum,
1: Festa do Colono de Turvo.
0: Festa, né, do Colono de Turvo. Esse é o Instagram da festa, então, da Prefeitura de Turvo, que quem vai participar desse sorteio que está sendo lançado hoje deve seguir.
1: Isso, Muro. Essa é a regra básica para participar do sorteio.
0: Tá.
1: Mande um WhatsApp para a Rádio Imigrantes, né?
0: Uhum.
1: E siga o Instagram Festa do Colono de Turvo.
0: Tá.
1: É um Instagram que a gente está iniciando agora, né? está alimentando aos poucos, então as postagens vão estar aparecendo. Tem poucas postagens agora, mas a gente vai estar alimentando, né, no decorrer dos dias. E essa é a regra básica para poder estar participando da campanha.
0: Muito bem. A pessoa que vai participar manda somente o nome aqui para o WhatsApp da rádio?
1: Isso, manda o nome aqui para o WhatsApp da rádio, né? Tá. Deixa registrado aqui.
0: Tá.
1: Né? E daí o processo do sorteio fica por conta da Rádio Imigrantes, que é parceira do município, foi parceira da Festa Colombo também, né?
0: É.
1: Então, aproveitando o alcance da rádio para a gente divulgar e fazer um sorteio mais, de forma mais transparente também.
0: Muito bem. Para quem não sabe qual é o WhatsApp da rádio, então é o 489-8826-1042. 489-8826-1042. Esse é o WhatsApp da rádio. Você já pode, então, a partir de agora, mandar para cá, deixar o seu nome para participar, então, do sorteio, né? A gente vai ficar uma semana no ar com esse sorteio?
1: É, vamos dar um tempinho para o pessoal, né, poder estar participando, e para um número maior de pessoas também poder estar acessando o WhatsApp da rádio e fazendo seguindo a página da Festa do Colono, né? Uhum. Então, e durante uma semana, então semana que vem, segunda, terça-feira, a gente vai avaliar e no decorrer da semana, todos os dias, né, você pode estar vinculando novamente a campanha. E na próxima sorteio a gente anuncia, né?
0: Ó,
1: estamos finalizando e amanhã vai ser feito sorteio, enfim. Uhum. Né? E daí a gente sorteia e verificamos o contemplado, né? Os sorteados.
0: Hoje sorteados, né?
1: Porque temos 19 brindes.
0: 19 brindes.
1: Somando um total de R$5.000 aqui em brindes.
0: Muito
1: Os prêmios são bons, né?
0: Já tem muitas pessoas já participando aqui do WhatsApp da rádio.
1: Ó, excelente, então. Aproveitando, como eu disse, o alcance da Rádio Imigrantes, né? É uma parceria de sucesso, com certeza vai ser um sucesso também novamente essa campanha.
0: Muito bem. E não tem horário para o pessoal participar, tá? Pode participar a hora que quiser do nosso WhatsApp, está aberto, né? Para as pessoas participarem, então, deixar o seu nome. Mas pode ir na página, né? Lá do Instagram, né? Da Prefeitura, Festa do Colono de Turfo.
1: É, não é o Instagram da Prefeitura.
0: Da Prefeitura.
1: É o Instagram Festa do Colono de Turfo,
0: né?
1: É o novo Instagram que foi criado.
0: Uhum.
1: Mas pode pedir alguma informação, se precisar, pode chamar o pessoal aqui da Agricultura através do WhatsApp.
0: Isso.
1: É o 991-484035.
0: Isso.
1: Né? Então, para quem queira tirar alguma dúvida, através do meu próprio WhatsApp também, é o 489-9154-4771. A gente vai estar esclarecendo através aqui do WhatsApp da rádio, né?
0: Isso.
1: Que é onde vai ser feito o sorteio também, né? Que é o 489-88-26-1042. Né? Tirando qualquer dúvida, informação, enfim, que surja, né?
0: Uhum.
1: Pode estar chamando a gente. Mas a regra é básica. Né? Manda uma mensagem para o Instagram. Manda uma mensagem para o WhatsApp da rádio.
0: Da rádio.
1: Com seu nome completo, né?
0: Isso.
1: Segue lá no Instagram a página Festa do Colono de Turvo.
0: Isso.
1: Né? Essa é a regra básica para participar.
0: Uhum,
1: e pode mandar quantas mensagens quiser e na sequência da semana que vem a gente vai estar fazendo sorteio aqui, né, amor?
0: São 19, então, brindes, né?
1: São 19 brindes, somando um valor total de R$5.000.
0: R$5.000.
1: É, exatamente.
0: Temos alguns brindes legais aí,
1: temos,
0: né?
1: Temos alguns brindes legais, né, amor? Isso aí,
0: né?
1: Mesmo.
0: É, temos, né? Perfeito, então. Então tá valendo, né?
1: Isso. Ô, Moura, eu queria aproveitar também a oportunidade,
0: diga,
1: né? Já que trouxe essa promoção aqui.
0: Uhum.
1: E em outras oportunidades eu já agradeci a todos de maneira geral, direta ou indireta, participaram, né?
0: Sim.
1: Do evento Festa do Colono de Turvo 2026, né?
0: Uhum.
1: Então agradecer aqui aos colaboradores e também aos patrocinadores, os doadores de brindes, né?
0: Uhum.
1: Na realidade, esses brindes que a gente vai estar sorteando, que foram a sequência dos brindes do desfile, que são os mesmos brindes, né? Só
0: Sim.
1: porque não foram retirados.
0: Uhum.
1: Mas agradecer a todas as empresas que participaram dessa doação de brindes. E se tu me permitir aqui citar o nome deles rapidinho.
0: Sim, pode citar.
1: Só para a gente deixar registrado e agradecer realmente, né?
0: Com certeza.
1: Então foram aqui Copersuca, VIP Rodas e Pneus, Menegaro, Tecnoeletro, Januário, Farinhas Cabeleireiro, Mercado Brina, Açougue Irmãos Manente, Doces Ferreira, Posto Rossi, Doutor Nais, Trevo 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Então esses foram os doadores de brindes para o desfile da Festa do Colono, que teve aqui uma premiação total de R$120 mil em prêmios para quem participou do desfile de tratores, né, da Festa do Colono.
0: Muito bem, tá certo então aí. Agradecimentos, portanto, aos patrocinadores e também doadores aí dos prêmios, né?
1: É isso aí, Moro.
0: Muito bem, perfeito, então. E na próxima semana a gente vai divulgar aqui a data do sorteio, né, Giovanni? Para que nós possamos fazer o sorteio junto com você aqui, destes 19 brindes, então, que do pessoal que está participando aqui, efetivamente, muita gente já interagindo conosco aqui através do WhatsApp da rádio.
1: Isso, Moro, vamos aguardar, de repente, eu acho que lá para terça ou quarta-feira eu combino contigo, o horário que fica melhor aqui para vocês na rádio, né, para que eu possa vir até aqui também a gente fazer, fazer esse sorteio e essa divulgação, né, desses brindes que foram, né, de novo reforço, foram os brindes que foram doados para o desfile da Festa do Colono de Tours, né, para o desfile de tratores, que teve mais de 800 tratores desfilando, né, e esses brindes que não foram resgatados, né, nos primeiros 30 dias, foram feitas uma nova divulgação, né, para serem resgatados. Passou o prazo novamente e não foram resgatados. Então, agora, os brindes restantes, a gente está vindo aqui até a Rádio Imigrantes nessa parceria, né, fazer esse sorteio para contemplar, né, os ouvintes da Rádio Imigrantes e, de Turvo e região, é claro.
0: Da região, né? E tem muitos ouvintes aqui de fora também do município aqui de Turvo, né, que são ouvintes de outros municípios que... sempre ouvem a nossa programação, também interagindo conosco aqui.
1: E dizer também, né, Moro, que o sorteio é para Turvo e região. Por quê? Porque a Festa do Colono é de Turvo e região, né? Ela abrange,
0: geral, né?
1: Abrange geral. E também tivemos, né, participantes do desfile de Turvo e de região.
0: Exatamente,
1: né?
0: Claro.
1: Do município da Mestre, da REC, enfim. Então esse sorteio realmente fica aberto, né, para todos os ouvintes da Rádio Imigrantes de Turvo e região.
0: E muita gente dizendo aqui, ó, já estou seguindo o Instagram da Festa do Colono de Turvo. Tá
1: muito
0: aí.
1: Bem, então. Obrigado pela parceria. E como eu disse, a intenção desse Instagram é realmente divulgar tudo o que ocorreu na Festa do Colono.
0: Isso.
1: E aos poucos a gente vai alimentando esse Instagram, né? E para assim trazer mais informação para toda a população e para quem segue a página.
0: Muito bem. Então eu repito, o WhatsApp da rádio, né, já é bastante conhecido, né? Mas é o 489-8826-1042. 489-8826-1042 e o Instagram, então, é Festa do Colono de Turvo.
1: Isso mesmo, o Instagram é Festa do Colono de Turvo.
0: Muito bem. Perfeito, então. Não é o da prefeitura.
1: Não é o da prefeitura, não.
0: Não é o da prefeitura, é o Festa do Colono de Turvo.
1: Podem até seguir o Instagram da prefeitura, não tem problema, até para deixar a população mais informada, né? Lá é divulgado todas as ações da prefeitura, né? Mas o Instagram específico, que tem que estar seguindo para a pessoa que foi sorteada, né, é o Instagram Festa do Colono de Turvo.
0: Muito bem. Tá certo, então. Secretário, um abraço, muito obrigado, um ótimo dia de trabalho e até a próxima oportunidade.
1: Moro, eu que agradeço a oportunidade novamente, né, de estar vindo até aqui, trazer informação para a população de Turvo e região, e principalmente agora, nesse momento, né, com mais essa promoção e poder estar contemplando aí mais 19 sortudos, né, com essas premiações aqui, que depois vão retirar lá na Prefeitura de Turvo, lá na Secretaria da Agricultura. Então, mais uma vez, obrigado pela parceria, né, e deixo aqui um abraço a todos os ouvintes da Rádio Imigrantes e indico novamente, sigam o Instagram Festa do Colono de Turvo e mandem o WhatsApp aqui para a Rádio Imigrantes, né, que é o 489-8826-1042.
0: Exatamente. E muitos ouvintes, já estou seguindo o Instagram Festa do Colono.
1: Muito bem, então, muito obrigado.
0: E agora tem que alimentar o Instagram.
1: Vamos alimentando, aos poucos a gente vai alimentando, com certeza.
0: Tá certo, então, né? E a gente vai compartilhando por aqui, então, né, através do nosso WhatsApp. Então, você pode deixar o seu nome. Não esqueça de colocar o nome, tá, pessoal? Coloque o nome, porque aí a semana que vem o secretário Giovanni vai estar conosco aqui para o sorteio, então, né? Perfeito?
1: Isso.
0: Dos nossos ouvintes.
1: Isso, Moro, reforçando. A gente vai ter uma semana de campanha.
0: Isso.
1: É. Vai ser para terça ou quarta-feira a gente vai fazer o sorteio. Então, exatamente, vai ter uma semana de campanha. Uhum. Durante a semana, como você bem mencionou, né?
0: Isso.
1: Não tem horário, pode mandar o seu nome completo pro WhatsApp da Rádio Imigrantes. Uhum. E não esqueça de seguir o Instagram da Festa do Colono de Turvo, que é a regra básica para poder tá participando do sorteio.
0: Para poder participar. Muito bem. São 19... sorteios.
1: 19 sorteios num valor de R$5.000. Total de prêmios de R$5.000.
0: R$5.000. Muito bem. E o pessoal diz, já estou seguindo o Instagram da Festa do Colono. Vamos seguir, então.
1: Vamos seguir, mano.
0: Valeu, secretário.
1: Obrigado, um abraço.
0: Um abraço. Bom dia. Muito obrigado, secretário da SIACO, Giovanni Carlesi, conosco aqui no nosso Café com Notícias. Eu faço o intervalo comercial, volto já. Daqui a pouquinho tem mais informações. 8:19.
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0: A Prefeitura de Itibé do Sul realiza a última chamada para que os contribuintes regularizem as dívidas ativas junto ao município. A campanha contempla débitos relacionados ao IPTU, Alvará e ISS. Mais informações podem ser obtidas diretamente no setor de tributos em horário comercial ou através do telefone 3536-1133.
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0: Agora são 8 horas e 24 minutos, 8 e 24. Três apostadores acertaram os 14 jogos do concurso 1262 especial da Copa do Mundo. Cada um recebe R$ 332.322. Com 13 pontos, foram 53 apostadores, para cada um R$ 1.089,08. E hoje à noite nós vamos ter então a sequência do concurso 1263 da Loteca, que será encerrado amanhã, quarta-feira. Hoje à noite, então, nós temos o jogo 3, Atlético Mineiro e Bahia, 7h30 da noite. O jogo 4, Avaí e América Mineiro, também às 7h30 da noite. O jogo 5, Novo Horizontino e Criciúma, também às 19h30. O jogo 6, 21h30, Universidade Central da Venezuela e Santos, pela Copa Sul-Americana, 9h30 da noite. E o jogo 7, também pelo Campeonato Brasileiro da Série B, 9h35 da noite, Vila Nova Goiano, enfrentando a equipe do Fortaleza. O concurso, então, será encerrado amanhã, com jogos válidos pela Copa Sul-Americana e também pelo Brasileiro da Série A. O Globo, dia de sorte, concurso 1250, sorteou ontem 06, 14, 19, 20, 21, 28 e 31. Mês da sorte, junho, R$3.700.000, a estimativa de prêmio para o concurso previsto para hoje. A Loto Fácil, concurso 3.740, sorteou 01, 02, 05, 06, 08, 09, 11, 12, 13, 15, 16, 17, 20, 21 e 22. R$15 milhões, a estimativa de prêmio para o sorteio previsto para esta terça-feira. Dupla Sena, concurso 2.985, sorteou na primeira faixa 01, 08, 18, 29, 39 e 49. Na segunda faixa 08, 09, 29, 33, 40 e 44. R$1.600.000, a estimativa de prêmio para o sorteio previsto para amanhã. A Quina da Loto, concurso 7.070, sorteou 15, 31, 36, 64 e 74. R$11.700.000, a estimativa de prêmio para o sorteio previsto para hoje. A Lotomania, concurso 2.952, sorteou 03, 07, 15, 17, 20, 21, 23, 28, 30, 46, 48, 56, 60, 61, 65, 69, 77, 91, 92 e 95. R$2.300.000, a estimativa de prêmio para o sorteio previsto para amanhã. Hoje à noite, a Mega Sena, concurso 3.033, deve pagar um prêmio de R$42 milhões. E a Time Mania, concurso 2.418, deve pagar hoje um prêmio de R$4.500.000. Agora são 8 horas e 28 minutos, 8h28. Daqui a pouquinho eu atualizo as demais informações esportivas desta terça-feira. Eu vou fazer então um intervalo comercial agora, né? E depois a gente volta para trazer também o áudio da sessão da Câmara de Vereadores do município de Turvo, realizada ontem. Agora, 8h29.
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5: 22ª sessão ordinária. Agora já vamos se encaminhar então para o uso da tribuna. Primeiro vereador inscrito, Valcir Vassoler Milanês. Assunto obrigatório, PET, levado a sério, casas populares.
6: Boa noite, senhor presidente. Seja bem-vindo, retornando, né? Caros colegas vereadores, vereadora, público aqui presente, demais aí assessores e membros desta casa aí. Boa noite e a todos que nos acompanham pela TV Câmara. Então, hoje foi dado início o programa PET levado a sério, né? O maior programa de castração do país, através do governo do estado. Acho que a gente falou isso aqui ano passado já, né? As coisas públicas demoram, mas um dia chega, né? Então, esse programa hoje teve a reunião com todas as agentes de saúde, né? Começou hoje, então, o cadastramento do programa PET levado a sério. Serão 279 animais inclusos no programa. Todas as agentes comunitárias estarão passando nas residências e cadastrando os animais. Terão preferência os pitbull e as fêmeas, e na sequência gatos também. Mas todos serão cadastrados, cães e gatos, onde irão sendo selecionados e cadastrados e chipados também. A primeira remessa já tem data prevista para o dia 1º e 2 de setembro, primeira remessa de castração, a segunda dia 10 e 11 de outubro, e novembro então a terceira remessa. Acho que é bastante importante, né? Um dos maiores programas de castração, e que o pessoal, lógico, isso vai obedecer, né? Uma regra de para ser classificados, que as pessoas mais carentes, vamos dizer, né? Que estão inclusas em programas com benefícios de governo, que recebem bolsas, enfim, que têm algum benefício, e assim sucessivamente, né? Então, acho que é bastante importante as pessoas se preocuparem e procurarem os agentes de saúde e também verem isso. A responsabilidade dessa castração é do Secretário de Meio Ambiente, através da Vera, junto com a Secretaria de Saúde, lógico. E quem é o responsável disso aí é o Dr. Tiago, né, o médico veterinário que irá fazer essas castrações. Então, vamos se agilizar, vamos se preocupar, e é o momento, né? E como eu falei ali no início, que esses projetos públicos são demorados, as casas populares, então, do governo federal tá em processo de licitação já, as 25 casas, né, que o governo federal vai ceder aqui ao Turvo, estão em processo de licitação. Após a licitação, então, se abrirá realmente as inscrições oficiais, né, que a Caixa Econômica vai determinar para a Secretaria, né, os métodos de quem tem méritos ou não. Então, está em processo de licitação já para ver as empresas que vão construir essas 25 casas, e após a empresa vencedora, então, começa então o cadastramento oficial para que as pessoas aderirem dentro dos programas de responsabilidade do governo do estado, do governo federal e da Caixa. Era isso, só eu queria, nesse momento também, dar os parabéns à minha filha, Larissa, que está de aniversário hoje, aproveitar o momento hoje, né? Dia especial aí, pena que a gente não vai conseguir estar junto, mas outra hora a gente vai estar lá. Bom retorno, presidente. Vamos à luta. Boa noite a todos.
5: Vamos chamar agora, então, para a tribuna, o vereador Ivonir Arcaro. Assunto: asfalto da Nova Esperança, dinheiro para as associações.
7: Boa noite, senhor presidente, senhoras vereadores e vereadoras e o público presente. Bom dia aos ouvintes da Rádio Imigrantes. Hoje eu trago duas notícias. O asfalto da Nova Esperança, informações que tive e que só falta a ordem de serviços para iniciar as obras. Até outro dia nós tínhamos combinado os 9 vereadores para passar esse dinheiro para o prefeito para fazer essas obras lá, né? E nós temos, era para ter começado, eu tive quinta-feira passada, a gente teve só farta a ordem do

0: da ordem para começar o assalto.
1: Associações de comunidades. Como já teve quatro associações que foi beneficiada, entendemos que a todas as outras associações devem ser beneficiadas. Como já teve quatro que já foi beneficiada, então tem que ser todas elas, né? Porque não vamos escolher, porque é de todos, tem voto para todo lugar e tem que ajudar essas associações.
0: É, o negócio é o seguinte, tem que ajudar todo mundo, porque o dia que precisar, a gente está aí para lutar, para trazer alguma coisa para o nosso município, para a nossa população, que todo mundo precisa, né? Então, boa noite.
2: Obrigado. Obrigado, Ivone. Terceiro vereador inscrito, Cláudio Bernardino de Januário, Ponte das Tranqueiras, Poço da Lontra e Poço de Saúde.
3: Boa noite, presidente. Boa noite, secretários. Poço de Saúde de São Luís, a região da Estratégia da Saúde, que atende mais dentro do município, né? Fazendo a conta, são mais de 4.500 no Poço de Saúde de São Luís, onde sobra 8.500 para os outros quatro postos, né? Três, quatro postos. Então, são em torno de 4.700 para o Poço de Saúde de São Luís e 2.830 para os outros postos de saúde. Então, você pode ver que tem muita gente, né, atendendo. Outro dia eu utilizo o posto lá, né, vim pegar uma ficha, e muita gente de manhã, naqueles dias frios. Aí eu vim nessa tribuna e pedi para, de repente, muita gente vai trabalhar, adiantar a hora que entregam as fichas, né, para o pessoal que vai trabalhar. Eles mudaram o horário, como é muito frio, então eles estão entregando às 11 horas da manhã. Só que nessa última sexta-feira tinha mais quase 30 pessoas lá. E nessas 30 pessoas, a maioria, como vem mais idosos, e só tem banco para 6 pessoas. Então, para a saúde, a prefeitura, o órgão competente, dá botar mais banco lá para esse pessoal que fica de em pé lá, né? Às vezes chega um mais novo e então é uma reivindicação que pediram para mim cobrar isso aí. Ponte Tranqueiras, Poço da Lontra. Essa ponte é uma reivindicação antiga, né? Antes foi construída, creio eu, lá para os anos 72, 73, de madeira, cabeceira de concreto, feito no coxo de, se eu não me engano, na enxada e na pá ainda. Durante a minha passagem pela Secretaria de Agricultura, a gente fez uma indicação, uma reivindicação à Defesa Civil, né? Eu, Gustavo, né? Agradeci o Gustavo aqui, que era o homem da qualquer coisa que eu precisava, era ele que resolvia, para conseguir uma ponte da Defesa Civil para aquela localidade ali. Então, agora foi contemplada. Não sei dizer o valor, em torno de 900 mil, se eu não me engano, para fazer as cabeceiras. Um é meleiro, outro é turvo, né? E a ponte, durante a campanha, foi uma bandeira da minha campanha, né? Que a população pediu. E agora foi contemplada essa ponte. A Defesa Civil do Estado, do governador Jorginho, eu pedi, a Morgana pediu, a gente pediu, então foi contemplada. Essa ponte antes era na faixa de 12 metros por 5 de largura, agora vai ser 20 por 6 de 25, toda de concreto. E semana passada já foi começada a fazer a ponte, então vai ser uma obra que vai ser realizada lá e vai diminuir os riscos, já que era uma ponte já quase caindo. Então pedi, lá quando foi feito em 73, atendi a população, caminhão pequeno, carro pequeno, trator pequeno, quase também não tinha, né? Hoje, caminhão maior, máquina grande, tratores bem mais largos, tudo vai melhorar. Então, vai complicar agora para os moradores, que é uma passagem ali que encurta bastante o caminho, né? De um lado para o outro. Ainda mais agora que no outro lado está sendo fazendo a base para construir asfalto na estrada do Jundiá ali até Sapiranga, Tranqueiras. Então lá em casa, lá não aumentou muito o trânsito, né? Então pedi a atenção dos moradores, né? Pedi desculpa que a coisa vai complicar um pouco. Mas pedi a compreensão dos transeuntes que utilizam essa quase que diariamente. E o prazo de entrega é 6 meses. Breve, talvez, estão pegando bem firme. Acho que não vai isso, se o tempo colaborar. Então, isso era a minha fala hoje. Meu bom dia, imigrantes. Boa noite, ouvintes das redes sociais.
2: Obrigado ao vereador Cláudio. Passo agora a palavra para o Laone, meu vice-presidente, para a condição dos trabalhos.
4: Convido o senhor Rogério D'Agostin para o uso da tribuna Viagem à Ásia e Copa do Mundo.
5: Boa noite, senhores vereadores, senhoras vereadoras, público aqui presente, aos que nos acompanham na TV Câmara. Falar um pouco da nossa viagem, né? Graças a Deus voltamos à nossa santa e bela Catarina, ao nosso Turvo, né? Eu não canso de dizer que aqui é um paraíso para a gente viver, é uma cidade próspera, um estado que cresce e prospera, né? Então, a gente foi nessa viagem aqui da cidade, eu, o Augusto Olivo e o Arlindo Manente. Foi mais o Fernando e o Adriano de Pagre, o Laerte e o Marcos, né? O grande objetivo nosso realmente conhecer os institutos de pesquisa nas Filipinas, né? Que foi o nosso primeiro destino. A gente chegou lá no sábado, era 2 da manhã, e quando era 10 da manhã a gente já tinha compromisso lá no IRI, né? Então, eles têm uma área lá de 150 hectares. Vários países injetam dinheiro lá dentro para a questão da pesquisa, né? O pessoal do EPAGRE, para nós, foi um negócio surpreendente. É, o nível que eles têm de pesquisa muito mais avançada que os nossos, né? A gente observa algumas situações, principalmente, né? É uma questão aí no arroz aí, que estão trabalhando e pesquisando na questão aí dos arroz aí que tem cor aí, o vermelho e o preto. E eles também têm um arroz roxo lá, na questão aí de uma prevenção do arroz aí para os próximos 3, 4 anos aí, para uma prevenção na cura do câncer, né? Que o povo asiático lá, eles comem arroz de manhã, de meio-dia e de noite, né? Então, hoje, eles são os maiores, 90% do arroz do mundo está lá na Ásia, produzido lá e consumido lá. Então, realmente, eles comem arroz de manhã, de meio-dia e de noite. É impressionante, né? Uma das coisas que chamou atenção, né, nas Filipinas, a organização deles nessa questão da pesquisa, né? As Filipinas, praticamente todo o arroz transplantado em mudas, né? A média dos agricultores lá é 1,3 hectare por agricultor. Lógico, famílias grandes, né? 8, 10 filhos, né? Então, quadras pequenas que foram feitas, vonei tudo a... É, a gente viu lá boi alisando terra, a gente viu búfalo alisando terra, a gente viu os tobatinha trabalhando, mas não é os tobata que nós tínhamos que era grande, era, lá é bem menor, entendeu? Então assim, o trabalho é todo feito manual, o que a gente fazia aqui há 50 anos atrás eles fazem lá, tudo colhido manual, são 2 safras por ano, né? Então é uma cultura diferente, dá um impacto na gente, porque a média lá nas Filipinas, lá teve dia de 51 graus centígrados de sensação térmica, né? À noite a temperatura girava em torno de 30 graus as mínimas, né? Então realmente muito quente. Eles estão lá nas épocas das monções, né? As monções eram para chover praticamente todo dia e praticamente chuva de verdade estava há 50, 60 dias praticamente sem uma chuva forte. Isso já é o presságio deles do El Niño, né? A questão que vai acontecer com eles. As Filipinas, eles falaram em torno de uma redução de 12 a 14% no plantio do arroz, por causa dessa questão hoje da deficiência da água e também esse excesso de temperatura que eles estavam dizendo que realmente estava impactando essa questão da mudança climática, né? Então, nas Filipinas, a gente visitou o IRI e o Philrice, que também é outro instituto de pesquisa, também enorme, nessa questão na base do arroz, né? Como é tudo feito manual, né? Eles não têm problema lá com arroz vermelho, com ervas daninhas, porque tudo é feito na mão. O replante é feito na mão, o corte é feito na mão e o que tem que limpar, eles vão lá e limpam a mão. E a gente viu lá cenas de o pessoal lá com a D20 nas costas, eu vou nem pulverizando arroz já mais grandinho lá e o pau pegando. Era aquilo que a gente fazia aqui há 30, 40 anos atrás, né? Então, assim, uma experiência muito interessante. Depois das Filipinas, a gente foi para a Índia, uma cidade chamada Hyderabad, era o nome da cidade. É uma população de 11 milhões de habitantes. Era muita gente e, por incrível que pareça, lá estavam reclamando que estava faltando mão de obra. Só para vocês terem uma ideia. Então a gente foi visitar a Baira, a Corteva e o IRI também lá na Índia, né? A Índia chama atenção porque a média por agricultor lá é 0,2 hectare por agricultor. Aí na primeira conversa que a gente teve, esse cálculo está errado, não pode. Eles plantam 55 milhões de hectares de arroz. Não pode fechar. Aí eles passaram aproximadamente a população que tem no campo. E aí a matemática realmente fechou. Só que como são grandes famílias, 8, 10, e é o exemplo. Meu pai começou lá, tem 10 filhos, e os 10 filhos já, as meninas lá com 17, 18 anos vão tendo filho e vão se multiplicando. Então você acaba tendo grandes famílias e grandes concentrações nas cidades. O que chamou atenção, né, tanto nas Filipinas quanto na Índia, infelizmente, né, a questão da poluição, né, os rios lá, realmente, nas Filipinas lá, é uma água turva, preta, escura, mesmo de esgoto, infelizmente, né, e muita sujeira, muito lixo, mas a questão dele na lavoura, sim, o que tem nos laboratórios, nas empresas, nas fábricas, é coisa de primeiro mundo, mas na questão do campo, como eles têm muita gente, é tudo manual.
2: esse detalhe do manual é 100%, e estou olhando, eles estão falando em americanização, que está faltando gente. Então estão começando a fazer alguma coisa agora de drone, porque o único jeito, né, eles até perguntaram para o Arlindo Manente como é que funcionava aqui as cooperativas, que o único jeito deles realmente é começar a juntar as famílias e fazer cooperativas para melhorar essa questão da evolução deles no campo. Então, a impressão que a gente teve de lá é que a nossa Epagre, que faz um trabalho muito bom, a média de produtividade, tanto nas Filipinas, é em torno de 80 sacos por hectare, fazem 2 plantis por ano, e na Índia um pouquinho melhor, eles chegam a 90, 100 sacos por hectare. Então, o que a gente viu lá, que a gente que fazendo um único plantio por ano, a gente consegue ter praticamente uma média igual ou até melhor que a deles, né? Então isso mostra o trabalho da nossa Epagre, né? O trabalho que é feito a sério, levado a sério, e esse intercâmbio que vai ser feito, essa troca de informações que a gente vai conseguir. Eles têm muitos genes, eles trabalham muito na questão doenças, separando genes, na questão, por exemplo, a cigarrinha também, desenvolvendo, vendo aqueles materiais que são resistentes e separando os genes para passar essa resistência aí para as próximas variedades de arroz, né? O trabalho que a nossa Epagre faz aqui mostra o grande profissionalismo que a gente tem, né? E parabenizar, né, e agradecer o Dirceu Leite e o governador Jorginho Mello que possibilitaram essa viagem para o pessoal da Epagre, esse intercâmbio que com certeza vai trazer num futuro próximo aí excelentes resultados aí para os nossos agricultores. Outra coisa que a gente vai abordar aqui hoje, quando falou em Copa do Mundo aqui, o Zebra já tocou o Messi, né? Aí, ontem lá em casa, nós estávamos na torcida, estava assim, ó, eu torcendo para a Argentina e as minhas 3 mulheres torcendo para a Espanha, cara, tu já pensou? Aí, pegando no meu pé, mas quando a gente fala em Copa do Mundo, né? A gente tá aqui, o Del Rian, com a camisa da Espanha. Obviamente, em primeiro lugar, a gente é brasileiro, a gente torce para o Brasil. Mas eu acho que o que a nossa seleção brasileira fez na Copa do Mundo nessa, e talvez na passada, o que eu vejo nos argentinos, é a garra, é a sangue nos olhos, é a vontade de vencer, né? Então, realmente, parabenizar o belo espetáculo que foi a Copa do Mundo, né? Parabenizar a campeã Espanha. E eu acho que, para mim, a seleção que me marcou muito, obviamente, Cabo Verde, foi uma grande surpresa. E também a questão da Noruega, né? Eu acho que eles jogaram muita bola, um futebol muito bonito aí, grandes craques, né? Mbappé se tornando o grande artilheiro da Copa também, e a gente espera que daqui a 4 anos realmente a gente tenha uma seleção, um time que tenha vergonha na cara e que realmente vá lá e jogue por amor à camisa como se fez aí outrora e antigamente. Então era o que tinha para hoje. Meu muito obrigado, boa noite, um bom dia aos ouvintes da Rádio Imigrantes. Ficam os senhores vereadores e senhoras vereadoras convocados para a próxima sessão ordinária, segunda-feira, dia 27 de julho, 2026, às 19h.
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Agora faltando 6 minutos então para as 9, vamos confirmar outras informações esportivas de hoje. Ontem nós tivemos pela 14ª Copa MESC de Bocha, a equipe do Araranguá Mesquita derrotando o Meleiro, equipe 1 por 2 a 0, parciais de 12-5 e 12-1. Os jogos desta noite, a partir das 19h30, Timbé do Sul, equipe 1, enfrentando Maracajá. Jacinto Machado, equipe 1, vai enfrentar Turvo, DME, Bar e Cancha Turvense. E o Passo de Torres, Furacão, enfrenta Balneário Gaivota, Lagoa de Fora. Sexta-feira nós vamos ter pelo Campeonato de Futebol Suíço, categoria livre, lá em Vila Marquezine, né? A equipe do Morrão enfrentando a equipe do Ouves. Já no domingo, pela categoria veteranos, o Amigos do Peter enfrenta a equipe do Bar do Boró.

O Amigos do Turvo, após empatar com o Master Sapiranga em 2-2, atua no próximo sábado em Rio Aparecida, vai enfrentar a equipe do Vemogras, veteranos do Morro Grande. A equipe do Sênior Meleiro, após perder para o Master Torrense, vai enfrentar a equipe do Membi, lá na Içara. A equipe da Sênior Sersan derrotou o Master Santa Cruz por 3-1. Aguardamos os jogos, então, da equipe previstas para o próximo sábado. Dia 1º de agosto começa a Copa MESC de Seleções. A chave A terá São João do Sul, Passo de Torres, Jacinto Machado e Balneário Rui do Silva. E também a equipe do Sombrio. A chave B terá Turvo, Araranguá, Balneário Gaivota, Morro Grande e Meleiro. No sábado, então, dia 1º de agosto, jogam Passo de Torres e Balneário Rui do Silva, Meleiro e Balneário Gaivota, Araranguá e Morro Grande. No domingo, um único jogo, o Sombrio recebe a equipe de Jacinto Machado.

Começa também neste final de semana o Campeonato Araranguaense de Futebol. Hoje à noite, pela Copa Sul-Americana, jogos de ida da segunda fase. O Nacional do Uruguai enfrenta o Tigre da Argentina às 19h e às 21h. O Universidade Católica da Venezuela enfrenta a equipe do Santos. Pelo Campeonato Brasileiro da Série A, 19h, o Atlético Mineiro recebe a equipe do Bahia. Pelo Brasileiro da Série B, às 19h, o Avaí recebe o América Mineiro. O Novo Horizontino enfrenta o Criciúma. E às 21h35 da noite, o Vila Nova Goiano recebe a equipe do Fortaleza.

0: E depois de anos sem reajuste nos limites de faturamentos, microempreendedores individuais, MEIs, podem estar perto de uma mudança aguardada pelo setor. Relator do projeto que trata da atualização do regime, o deputado federal Jorge Guetem, do Republicanos, afirmou que o texto avançou nas negociações e pode ser votado logo após o recesso parlamentar. A proposta prevê elevar o teto anual de faturamento do MEI, atualmente em R$ 81 mil, para R$ 140 mil, além de permitir a contratação de mais um funcionário. Segundo Guetem, a equipe econômica já concordou com essas mudanças e agora a discussão se concentra na atualização das faixas do Simples Nacional. Segundo Guetem, a atualização do MEI já está praticamente consolidada. E com essas informações, então, ponto final na edição de número 7006, terça-feira, 21 de julho de 2026, do nosso Café com Notícias. O The Fisherman, Flávio Pescador Saviato, vem aí para apresentar mais uma edição do Bom Dia Imigrantes. Ao meio-dia tem a Renata Toneto Angeloni, comandando o Clube do Ouvinte e também o Conexão. 16h tem o Comitiva Sertaneja, né? Nas férias do João Paulo com o Maurício e também com o Flávio. 18h, a tradicional oração da Ave Maria na voz do Edson Cardoso. 19h, a sequência do Comitiva com o Vanderlei Bordignon. E nós vamos retornar a qualquer momento, ou então amanhã cedinho, mais uma vez, aqui no nosso café. Obrigado sempre pelo carinho da sintonia e também da audiência. Continue sempre ligado conosco aqui, 94,1 Imigrantes FM de Turvo, Santa Catarina, para o mundo. E no final do nosso café, mais uma vez, parabéns para todos os garimpeiros, aos dançarinos de salão, pela passagem do seu dia nesta terça-feira. E faltando 163 dias para o término de 2026. No final do CCN, alguém certa vez afirmou que as grandes dores são mudas. Pense nisso. Forte abraço. Uma grande terça-feira. Continue se cuidando. A gente se ouve, se fala por aí. Uma grande terça-feira. Boa sorte. Que o seu dia seja iluminado e não esqueça que amanhã temos um novo encontro marcado. Café com Notícias. Ponto final. Bom dia.
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0: Para Supermercado Rossi Silva, o tempo permanece encoberto, período de instabilidade.
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0: É isso aí, gente. São 9 horas e 7 minutos. Bom dia, Turbo e Região. Bom dia, imigrantes. Iniciando mais uma edição hoje, terça-feira, dia 21 de julho de 2026. E é claro que aqui eu, Flávio Pescador, fico na comunicação, na companhia contigo até o meio-dia. Isso aí, gente. Bom dia, imigrantes. É a sua companhia matinal de segunda a sexta, das 9 horas ao meio-dia, levando até você, até a sua casa, até o seu trabalho, até o seu automóvel. Toda a diversão, entretenimento, muita informação, muito sucesso musical e principalmente a sua participação. Então, se você quiser participar, só mandar a sua mensagem através do nosso número de contato 48988261042. Se preferir ainda as ligações de telefone, 3525-0321. Por aqui então, desejo a todos desde já uma excelente terça-feira, ótima semana, tá só começando. A todos, é claro, um bom dia. E o nosso bom dia já inicia ao som de Variedades, às 9h08.
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0: Vende-se dois lotes urbanos de 23 por 25 metros localizados no centro de Ermo. O contato para mais informações é 489-8836-7141. Repito então, o contato para mais informações a respeito de dois lotes urbanos de 23 por 25 metros no centro de Ermo é 489-8836-7141. Desta forma, ouvimos Variedades em sua primeira edição na Imigrantes FM.
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3: Horóscopo do dia em sua primeira edição, às 9 horas 19 minutos, aqui na Imigrantes FM. Informações para os nascidos de Áries. A paciência ajudará a resolver situações que antes estavam pendentes, Áries. Verde é a cor do seu dia, enquanto 10 é o seu número da sorte. Para você de touro, evite a pressa e faça tudo em seu tempo. E é claro, touro, azul, cor do dia. 4, número da sua sorte. Para os geminianos, o bom humor abre portas e aproxima pessoas queridas. E é claro, gêmeos, branco, cor do dia. 19, número da sua sorte. E ainda para você nascido de câncer, reserve um tempo para cuidar de você mesmo. E é claro, canceriano, amarelo é a cor do dia, enquanto 13 é o seu número da sorte. Desta forma, então, ouvimos o horóscopo do dia em sua primeira edição aqui na Imigrantes FM.
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2: 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Bom dia, imigrantes, aqui nas ondas da 94 FM. Então, e por aqui, nós ouvimos no último bloco grandes sucessos ao som de musical Calmon, o Milionário, oferecer lá pro Itamar de Araranguá. Bom dia, Itamar, tudo bem contigo? Itamar, que está sempre participando, está sempre ligadinho aqui da nossa programação. Ouvimos também Corpo e Alma, Perigosa e Linda. Também em Grupo Terceira Dimensão, Chorei de Saudade. Também temos mais participações aqui. Temos o alô da Eliane, lá de Boa Vistinha, ela que pede Madri com Fernando e Sorocaba, oferecer aos ouvintes e para vocês da rádio. Com certeza vamos tocar, Eliane, já é a próxima do nosso bloco.

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0: Horóscopo do dia em sua segunda edição aqui na Imigrantes FM, às 9 horas com mais 48 minutos, com informações para os nascidos do signo de Leão. Sua energia contagia quem está por perto. Vermelho é a cor do dia, Leão, enquanto 6 é o seu número da sorte. Para você nascido do signo de Virgem, detalhes importantes merecem mais atenção. E é claro, Virgem, rosa, cor do dia, 21, número da sua sorte. Para os librianos, conversas podem trazer soluções inesperadas ao seu dia. Cinza é a cor do seu dia, enquanto 2 é o número da sorte, Libra. E ainda para você de Escorpião, confie mais no seu potencial. E é claro, bege, cor do dia, 17, número da sua sorte, Escorpião. Desta forma, ouvimos o horóscopo do dia em sua segunda edição aqui na Imigrantes FM.
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2: Dez horas, um minuto. Bom dia, imigrantes. Entrando então em sua segunda hora de programação desta manhã de terça-feira. Em Turvo, tempo com períodos de instabilidade, chove em Turvo. E é claro, temperatura está esquentando em 19 graus aqui no município. Último bloco, ouvimos MPB, música popular brasileira, Zé Ramalho, Chão de Giz, grande clássico, e ainda Elis Regina, composição aí do nosso querido mestre da música Belchior, Como Nossos Pais. Por aqui a gente já manda um alô lá pra Dona Isaura de Rocinha. Bom dia, Dona Isaura, como é que tá? Já tá de volta em Timbé do Sul? Eu imagino que já esteja, né, Dona Isaura? Um grande forte abraço pra ti. Temos participação da Roseli também pedindo musical JM, Vidro de Perfume. Não encontrei essa canção, eu vou dar mais uma procuradinha aqui, tá certo, Roseli? Muito obrigado pela sua participação, pela sua mensagem aqui na nossa programação. Ainda tem a participação da Lúcia, ela que manda. Bom dia, moço simpático, toca uma música aí com Traia Véia para nós curtir esse dia de chuvas. Ofereço para todos os ouvintes, em especial para você que faz seu trabalho com tanto carinho. Olha só, que bacana, hein? Muito obrigado pela sua mensagem, Lúcia. Sempre muito bom receber essas mensagens assim, que nos dão ânimo, nos dão motivação para continuar fazendo o que fazemos, do jeito que fazemos, sempre com muito amor, com muita dedicação, com muito carinho para vocês, nossos ouvintes. E vem aí, tá? Traia Véia na programação. Ainda em tempo também, já deixar aquele alô lá pro Vino, lá em Sombrio. Bom dia, Vino, tudo bem contigo? Vino que tá participando já desde cedinho. Tá sempre ligado aqui na Imigrantes, né, Vino? Por aqui então, Gustavo Lima, Rumo a Goiânia, João Paulo e Daniel, Só Dá Você na Minha Vida, Paula Fernandes, Não Fui Eu, e Traia Véia com esse pupurri do outro lado da cidade e ainda descida. Música.

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0: Agora se vai. Quero ver, vai.
1: Eu vou segurar.
0: Voltei pra ficar agora, viu?

0: Você vai ficar, né?
1: Eu vou ficar.
0: Vou ficar.
2: Cheguei!
0: Obrigado, gente!
1: Uma salva de palmas, Leonardo, por favor!
0: Deus abençoe todos vocês, obrigado.
1: Obrigado,
0: gente,
1: tá?
0: Se der tempo, abençoe vocês também, viu, gente? Tchau, tchau, valeu!
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0: São 10 horas 20 minutos, por aqui o horóscopo do dia em sua terceira e última edição, com informações para os nascidos de Sagitário. O entusiasmo será sim o seu maior aliado, enquanto laranja vai ser a cor do seu dia. E é claro, 14, número da sorte, Sagitário. Para você de Capricórnio, planejamento será essencial para evitar imprevistos no dia de hoje, que também será marcado pela cor preta e principalmente pelo número 23, fazendo a sua sorte, Capricórnio. Para os aquarianos, uma oportunidade pode aparecer quando você menos esperar. E é claro, Aquário, roxo, cor do dia. 1, número da sua sorte. E para você de peixes, mantenha a tranquilidade diante das mudanças. E ainda, peixes, marrom, cor do dia. 16, número da sua sorte. E com essas informações, ouvimos o horóscopo do dia em sua terceira e última edição, aqui na Imigrantes FM.
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5: São 10 horas 32 minutos, 19 graus a temperatura na cidade de Turvo. Chove constantemente por aqui. Olha, desde a hora que eu acordei, já tava com aquele climinha de chuva, assim, cara de que ia chover. Aí, com o passar do tempo, começou a chover e aparentemente agora a chuva não para. Eu olho aqui da janela do estúdio e realmente bastante chuva na rua neste momento. No último bloco, ouvimos Armandinho, Desenho de Deus, nosso mestre da música reggae, e ainda Das Aranhas, Se Você For, oferecer lá pra Dileia, ela que tá pedindo essa canção, Dileia lá de Ermo, Dileia Acorde. Bom dia pra você, Dileia, muito obrigado.

acompanhou ontem o Bom Dia Imigrantes comigo de manhã e ainda de tarde, lá no finalzinho da tarde, às 5 horas, estava presente no Comitiba Sertaneja também, que eu estou apresentando durante as férias do João Paulo. Muito obrigado, viu, Fabiana? Sulei também participando, o Sulei que tá pedindo música aí com Amado Batista para todo o pessoal que lá no Timbé tá chovendo, lá em Molha Coco especificamente. Eu acho que essa chuva então tá generalizada em todos os lugares da região, né? Abração para ti, Sulei, muito obrigado pela participação, viu? Luizinho também tá mandando seu áudio, vou ouvir na sequência pra gente atualizar. Por aqui, Edson e Hudson, as Andorinhas, Titãozinho e Chororó no Rancho Fundo e ainda Renan e Raí, Amor Eterno.

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1: Imigrantes FM 11.2, esta é a hora certa. Temperatura em Turvo estabilizou, gente. 19 graus permanece aqui, marcando no nosso termômetro. E o que também parece que estabilizou é a chuva, né? Porque continua chovendo o tempo todo. Último bloco, sucessos do rock internacional ao som de Kansas, Dust in the Wind. Aerosmith, I Don't Want to Mess a Thing, música tema aí do filme Armageddon, com Bruce Willis aí, grande clássico do cinema dos anos 2000, e ainda Ozzy Osbourne, Crazy Train. Por aqui a gente já vai mandando um alô lá pro Neso Cadorim, ele que oferece música com Amado Batista para todos que estão na escuta. Um abração, Neso, muito obrigado pela sua participação, um grande forte abraço aí para ti e pra toda a galera que tá junto contigo. Também já vamos deixando aquele alô lá pro Luizinho, gremista da Vila, Luiz Antônio Zanilato, que tá participando. Vou procurar a sua canção, na sequência a gente vai atualizar por aqui, tá certo, Luizinho? Participação da Beth também, Beth lá de Araranguá, pedindo Gilberto e Gilmar, Assino com X, canção que tocamos anteriormente, né? Um grande forte abraço pra ti, Beth, ela que é especificamente lá de Sanga da Toca, Araranguá. Temos também aqui a participação. Oi, bom dia, tudo bem? Toca Morena Misteriosa com banda Céu e Cantos. Pra Karine, Júlia e pra Paula, que estão sintonizadas. Quem manda mensagem é a Paula. Um abração, Paula, um abração também pra Júlia e pra Karine. Muito obrigado pela participação. Por aqui a gente segue curtindo um sertanejinho, então. Vem aí Gustavo Mioto, Solteiro Não Trai, João Neto e Federico, Lelele, Michel Teló e Fugidinha. E agora, Munhoz e Mariano. É eles, seu bombeiro.

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5: Em Turvo, 19 graus, informou o Dr. Victor Rodrigues.
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5: Onze horas 32 minutos e neste momento nós vamos conversar com ela, Camila Cardoso, nossa meteorologista, ela que nos informa a respeito de todas as condições do tempo e também da temperatura. 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Um bom dia.
10: Olá, você ouvinte aqui da Imigrante. Seguimos numa condição de tempo instável no decorrer das próximas horas para o sul catarinense. A instabilidade gera chuvas e essa chuva se mantém ao longo das próximas horas e também se estendendo pela quarta-feira. Na quarta-feira, a condição de chuva é mais persistente entre madrugada e manhã, perdendo força durante a tarde e a noite. Portanto, uma terça-feira de tempo instável, condições para chuvas ocasionais. Quanto mais próxima a divisa com o Rio Grande do Sul, mais persistente essa instabilidade. E o tempo se mantém muito úmido, com muita nebulosidade ao longo dos demais dias da semana, como na quarta, na quinta e na sexta-feira. A diferença é que na quinta e na sexta é muito mais nuvens, algum chuvisco ocasional.

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2: Imigrantes FM, são 11 horas com mais 46 minutos, 14 minutos estão faltando para o meio-dia. 20 graus a temperatura na cidade de Turvo, e adivinha quem continua a aparecer aqui? Exatamente, gente. Chuva continua a cair aqui na cidade de Turvo. Último bloco, sucessos internacionais ao som de Erasure, Olamu e ainda Trace Chapman, Baby Can I Hold You. Por aqui também já vamos mandando um alô. Olha só, gente, serviço de utilidade pública da Rádio Imigrantes entrando em ação, porque foi perdido neste domingo entre o São Brás e a linha Jundiá, onde vai para Sapiranga, uma motosserra da Steel. Quem porventura encontrar aí, pode entrar em contato com o Léo Borges a partir do 489-9868-3294. Por aqui também, o Bom Dia Imigrantes vai chegando à reta final da sua edição de hoje, mas claro que amanhã, a partir das 9 horas da manhã, retornaremos aqui para a sua companhia matinal. Então até meio-dia de amanhã, quarta-feira, eu, Flávio Pescador, estarei contigo aqui na programação do Bom Dia Imigrantes. Mas não é tão fácil assim se livrar de mim, né, gente? A partir das 16 horas, retorno aí para os microfones do Comitiva Sertaneja durante as férias de João Paulo Brunholi. Então, logo mais, a gente vai estar junto aqui em uma nova oportunidade na programação da Imigrantes FM. Lembrando também que o Comitiva Sertaneja é apresentado das 4 até as 5h30, até as 17h30, por mim, Flávio Pescador, e a sequência fica com Maurício Sasso. Então, João Paulo é tão importante que ele precisa de 2 pessoas para substituir ele. Então, a gente tem que ficar... até 3, né? Renato tá aqui do meu lado já, porque ainda tem o Bordignon que faz a finalização.
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2: E mais a programação. São 4 pessoas, exatamente. Então, olha só, é muito difícil o João Paulo pegar férias. Então, a gente tá aí, se vira nos 30, né? Inclusive, falando em Renata, ela que assume com vocês aqui os microfones do Clube do Ouvinte logo na sequência. Fiquem com Ana Castela e até daqui a pouquinho.

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5: São 11 horas 57 minutos. 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
5: Sou Medicina e Saúde informa, 19 graus agora em Turvo.
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5: São 11 horas 59 minutos. A gente deu uma folguinha aí, então, para o Flávio Pescador Saviato e Renata Toneto Angeloni chegando por aqui para estar junto com você no nosso Clube do Ouvinte, terça-feira, 21 de julho. Hoje eu fico aqui no Clube do Ouvinte, também no Conexão 94,1. Ontem aí o Conexão, então, não estive presente, mas o Clube do Ouvinte iniciamos a semana, né? Semana chuvosa e todo mundo aí com a sensação, né? A gente troca de roupa, levanta e parece que tá tudo úmido, mesmo com tudo sequinho, mas faz parte. Vamos aquecendo aqui com muita música, com muita informação e tem também promoção, né? Nosso WhatsApp aqui tá bonito, cheio de pessoas participando. Foi lançado, quem não ouviu, foi lançado hoje pela manhã no programa Café com Notícias com Nino Mar Moro. O coordenador da Festa do Colono, da 26ª Festa do Colono de Turvo, Giovanni Carlesse, esteve aqui na programação e lançou e explicou que sobraram aí alguns brindes que não foram retirados de quem participou do desfile de tratores e máquinas agrícolas aqui na Festa do Colono. E tem aí quase 20 brindes, são brindes bons, dá cerca aí de R$5.000 em premiação, se não me falha a memória. Então tem bastante oportunidade ainda. E de forma aí que esses brindes cheguem na comunidade, já que já se passaram aí o bom período de chamado e as pessoas não vieram fazer a retirada, foi oportunizado para a comunidade através aqui da rádio, que foi a oficial, então, da Festa do Colono aqui de Turvo, a Rádio Imigrantes, e foi lançada a promoção desde hoje de manhã até próxima segunda-feira. Então, tem a oportunidade de se inscreverem por aqui. E para participar, o que precisa? Deixar o nome aqui com a gente, pode mandar aqui no WhatsApp, o 988-26-1042. E além de deixar o nome aqui, segue a nova rede social, então, específica para a Festa do Colono de Turvo. É Festa do Colono de Turvo lá no Instagram, no Facebook. Você pode, então, ir acompanhando e seguindo, então, para ter todas as informações. Este ano aí foi a 26ª edição. Vai levar um tempinho aí até a próxima edição, mas enquanto isso aí a gente relembra, sempre tem muitas ações e agora tem oportunidade também de ganhar os brindes. Vamos então participando por aqui, tá dado esse recadinho, vou aproveitar, né? para dar mais um recadinho aqui, porque na próxima semana temos... Na próxima semana, isto. Dia 28 de julho, terça-feira, o EMOSC estará aqui em Turvo. E terão aí, então, 100 vagas para doadores de sangue aqui na coleta que acontecerá no Centro de Eventos de Turvo. Turvo sempre se destacou aí em boas ações na doação de sangue. Então, vamos ver se as 100 vagas aí saem preenchidas. Então, principalmente quando vem a coleta externa, a prioridade aí todo sangue é importante, né? Mas aí devido àquelas cruzamentos de quem doa para quem, das tipagens mais difíceis, as que podem atingir mais pessoas, são destacados os tipos A negativo, A positivo, O negativo e O positivo. Principalmente essas tipagens aqui, então, estão aí em super em alta. E podem se inscrever através aí do contato 48-3444-7410 ou também no WhatsApp 3444-7414. O 74, final 7410 é lá do EMOSC para ligação e o WhatsApp 7414-3444-7414. Até eu vou inserir essas informações aqui no grupo aqui da Rádio Imigrantes FM, também nas nossas redes sociais, para oportunizar. E além dessa coleta externa aqui em Turvo, participe de todos os municípios. Também é fácil chegar aí no EMOSC em Criciúma, em contato com as secretarias de saúde de todos os municípios aqui. Tem grupos de doadores, tem equipes mobilizadas. É uma ação aí importante e fácil. Eu sou um pouco medrosa e consigo doar. Mês que vem tem férias? Meu primeiro compromisso vai ser passar lá e doar sangue. Que eu já sei, na parte da manhã, que é quando eu tenho mais facilidade no horário, eu fico um pouco tonta, mas consigo doar. Então, para ir com mais tranquilidade, com mais calma, geralmente eu vou na parte da tarde. Então, mês que vem já tenho meu compromisso aí firmado para também fazer a minha parte doar sangue. E agora, falei bastante, né? 12:04, vamos ouvir Tonico Tinoco, Meu Sertão. Ainda Leonardo, Bora Tomar Uma. Teodoro Sampaio, Alô Mulherada. E Rick Renner, Na Pontinha do Pé. Vamos junto até às 14 horas.

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7: 12h18. Nosso WhatsApp aqui já cheio de participações. A gente já vai transcrevendo. Cada um vai ganhar seu número. Todo mundo conhece aqui que os sorteios via Rádio Imigrantes FM sempre aí são consolidados, né? Seguros, e todo mundo vai participar. E além de participar aí do sorteio, então, dos brindes que não foram retirados do desfile de máquinas agrícolas da festa do colono de Turvo, são cerca de 5 mil em brindes aí, quase 20 brindes. Você também pode participar aqui nesta tarde e sugerir sua música, passar seu recadinho aqui comigo. Nosso WhatsApp, ratificando aí para todo o seu contato, é o 988-26-1042. Estamos aqui junto com vocês. Faça chuva, faça sol, né? Estamos por aqui. E a gente vai curtir e ouvir agora por aqui Chitãozinho e Chororó, Colcha de Retalhos, Mato Grosso e Matias, Perdoa, João Mulato e Douradinho, Raízes do Amor, e Léo Canhoto e Robertinho, A Colina do Amor.

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0: São 12 horas 34 minutos. A gente confere por aqui as informações do agronegócio hoje no informativo realizado pela FECOAGRO.
3: 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Dentro de instantes, forma-se a rede de comunicação cooperativista para transmitir.

0: Agricultura e Companhia Sidask alinham reestruturação do programa Novilho Precoce em Santa Catarina. Essas e outras notícias logo após a nossa mensagem cooperativista.
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0: Alô, amigos gaúchos e catarinenses, eu sou o Renê Roberto e hoje é terça-feira, edição de 21 de julho de 2026. E quem está de aniversário hoje é o cooperativista Lauri Inácio Slonsky. Atualmente, Lauri Slonsky é o presidente da Cooperão, cooperativa de Palmitos, oeste catarinense, e também é conselheiro fiscal da Federação Fecoagro. Lauri Slonsky, em 1973, iniciava sua jornada no cooperativismo atuando na cooperativa agropecuária de Mondaí e posteriormente na cooperativa regional Arco-Íris Limitada, Cooperarco, cooperativas que precederam a Cooperão. A busca por aprimoramento profissional o levou a Ijuí, no Rio Grande do Sul, onde se graduou em Ciências Contábeis, sem jamais se desligar do movimento cooperativista. A profunda compreensão da cultura cooperativista de Lauri Slonsky, aliada à sua visão estratégica e capacidade de liderança, inspiram muita confiança no setor cooperativista de Santa Catarina. Então, daqui da Fecoagro, os nossos sinceros parabéns, votos de muitas felicidades ao cooperativista catarinense Lauri Inácio Slonsky. E essas são as notícias. A Mosaic, uma das maiores produtoras e comercializadoras de fertilizantes do mundo, anunciou a redução da produção nacional e dos Estados Unidos após enfrentar novos desafios estratégicos no mercado global dos adubos. A empresa Mosaic, que já reduziu fortemente a produção de fosfatados na América do Norte e no Brasil, volta com novos cortes de produção. Esta medida responde diretamente à escassez crítica e ao elevado custo de enxofre derivado de conflitos internacionais e gargalos logísticos. Ademais, além da escassez de insumos críticos, a receita incerteza sobre o tráfego logístico do Oriente Médio piora o cenário de produção para os fosfatados. A direção da Mosaic suspendeu temporariamente as operações em fábricas na Flórida e na Louisiana. Analogamente, no mercado brasileiro, a administração prorrogou as paralisações das importantes unidades de Catalão e Tapira. Juntas, as unidades têm capacidade de produção de 2 milhões e meio de toneladas por ano. Além disso, a empresa aplicará restrições severas às vendas nos próximos tempos. Analogamente, além das paralisações e reduções em unidades citadas, os gestores colocarão parte do complexo de Uberaba em hibernação programada a partir de setembro. Paralelamente, é estudada também a continuidade da produção da Fospar. As reservas de ácido sulfúrico da unidade industrial estão completamente esgotadas neste momento. A produção doméstica de SSP da Mosaic passa agora a ser totalmente nula. Consequentemente, o mercado agrícola brasileiro enfrentará uma oferta muito restrita de produtos fosfatados essenciais. Os custos de fabricação já não representa o principal fator de aumento dos fertilizantes fosfatados, sendo a matéria-prima o principal componente que inviabiliza a produção. Ter um ambiente saudável para se desenvolver profissionalmente, crescer pessoalmente e ser liderado por pessoas empáticas que carregam o propósito e a cultura de uma organização que se preocupa em gerar oportunidades para os colaboradores e transformar vidas promovendo justiça financeira e prosperidade através do cooperativismo. É nisso que o Sicoob Maxi Crédito confia e acredita. Pelo terceiro ano consecutivo, a cooperativa de crédito Sicoob Maxi Crédito foi certificada pela Great Place to Work, que reconhece as melhores empresas para se trabalhar no Brasil. Fruto de uma cultura e ambiente que vive o seu propósito na prática de conectar pessoas para promover justiça financeira e prosperidade. Para o diretor administrativo do Sicoob Maxi Crédito, Ederson Tomasi, a conquista é mais do que uma certificação. É o reflexo de uma consolidação do bem-estar profissional vivenciado por todos os colaboradores. Receber a certificação enquanto cooperativa é a comprovação de que nossas ações são assertivas e se conectam com o nosso propósito, promovendo o bem-estar entre os colaboradores, amparados por um local de trabalho que fornece benefícios, oportunidades para crescimento crescimento e desenvolvimento e a segurança de consolidação profissional, destacou Ederson. Esses fatores consolidam o Sicoob Maxi Crédito como uma das melhores empresas para se trabalhar e destacam o orgulho da certificação GPTW pelo terceiro ano consecutivo. Com 41 anos de história, o Sicoob Maxi Crédito está entre as 10 maiores instituições cooperativas financeiras do Brasil. Com 103 postos de atendimento nos estados de Santa Catarina e Rio Grande do Sul, a cooperativa de crédito conta com mais de 1.500 colaboradores.

0: colaboradores que prestam atendimento consultivo aos mais de 280 mil associados. Federação da Agricultura e Pecuária do Estado de Santa Catarina, FAESC, Secretaria de Estado da Agricultura e Pecuária e a Companhia Integrada de Desenvolvimento Agrícola de Santa Catarina, SIDASC, estiveram reunidas nesta semana na sede da FAESC em Florianópolis para alinhar ações voltadas à reestruturação do programa Novilho Precoce. O trabalho busca realizar procedimentos, aprimorar os critérios técnicos e preservar a credibilidade de uma política pública que contribui há mais de 3 décadas para o desenvolvimento da pecuária catarinense. Participaram do encontro o presidente do Sistema FAESC Senar, José Zeferino Pedroso, o secretário de Estado da Agricultura e Pecuária, Ademir Dalla Corte, o vice-presidente da FAESC, Clemerson Argenton Pedroso, o vice-presidente de Finanças da entidade, Antônio Marcos Pagani de Souza, a coordenadora estadual de inspeção de abatedores frigoríficos de ruminantes da SIDASC e do programa Novilho Precoce, Flávia Klein, e a diretora de Qualidade e Defesa Agropecuária da Secretaria da Agricultura, Daniela Carneiro do Carmo. Instituído em 1993, o programa Novilho Precoce estimula a produção de animais jovens com a acabamento adequado e características compatíveis com os padrões de qualidade exigidos pelo mercado. A política pública incentiva o melhoramento do rebanho bovino catarinense e permite a participação de produtores rurais e abatedores frigoríficos estabelecidos no estado, desde que atendam requisitos técnicos e sanitários previstos. A proposta de reestruturação leva em consideração as transformações ocorridas na pecuária catarinense nas últimas décadas. A adoção de critérios rigorosos contribui para preservar a confiabilidade do programa, proteger o consumidor e valorizar o trabalho da qualidade da cadeia produtiva catarinense. A atuação conjunta entre FAESC, Secretaria da Agricultura e Companhia SIDASC vai oportunizar modernizar o programa, tornar processos mais eficientes e fortalecer a pecuária estadual. As medidas discutidas durante a reunião representam uma proposta inicial de reestruturação do programa Novilho Precoce. As sugestões ainda serão submetidas à análise das entidades envolvidas e à apreciação do Comitê Executivo do programa Novilho Precoce. Caso aprovadas, dependerão de adequação e atualização das normas que regulamentam o programa antes de sua efetiva implementação. E a seguir, nossa última notícia. Aguardem!
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0: E agora atenção para a última notícia. O estado de Santa Catarina tem inúmeros motivos para reconhecer e valorizar a força da cadeia produtiva do leite. Com produção consolidada, propriedades comprometidas com a adoção de técnicas modernas, investimentos em tecnologia e foco constante na qualidade, a pecuária leiteira catarinense destaca pela relevância econômica e pela capacidade de gerar renda, empregos e desenvolvimento no campo. Esse protagonismo, no entanto, vive com desafios que pressionam o setor e exigem atenção permanente de produtores, lideranças e instituições ligadas ao agronegócio. Mesmo assim, o setor cresce e se destaca pela capacidade de adaptação, pela profissionalização das propriedades e pela determinação dos produtores em manter Santa Catarina entre as principais referências nacionais na produção de leite. No mês passado, o setor catarinense ganhou ainda mais visibilidade com a celebração de 2 datas simbólicas, o Dia Mundial do Leite no 1º de junho e o Dia Internacional do Leite no dia 24 de junho. As comemorações abriram espaço para reconhecer a dedicação dos produtores, debater os desafios da atividade e destacar as conquistas de uma cadeia produtiva estratégica para o agronegócio catarinense e para a segurança alimentar da população. De acordo com o boletim agropecuário da empresa Epagri-Sepa, a captação nacional de leite alcançou 27,51 bilhões de litros em 2025, num crescimento espetacular de 8,4% em relação a 2024. O resultado indica uma retomada mais consistente da oferta nacional após um período de avanço moderado. Nesse cenário, Santa Catarina manteve posição de destaque e ocupa o 4º lugar no ranking brasileiro com 3 bilhões e 500 milhões de litros produzidos e alta de 6,4%, mantendo participação próxima a 13% do total nacional. Minas Gerais permanece na liderança, seguido pelo Paraná e pelo Rio Grande do Sul. O estado de Santa Catarina se diferencia pela eficiência produtiva e pela gestão cada vez mais qualificada nas propriedades. A atividade leiteira está presente em diferentes regiões do estado, especialmente em pequenas e médias propriedades, onde representa uma importante fonte de renda para milhares de famílias. Além disso, é uma das cadeias que mais gera emprego em Santa Catarina e no Brasil, com reflexos na produção no campo, na indústria, no transporte, no comércio e nos serviços ligados ao setor. De acordo com o presidente do sistema FAESC-SENAR Santa Catarina, Federação da Agricultura, José Zeferino Pedroso, esse avanço resulta em um conjunto de fatores que envolve dedicação dos produtores e investimentos em tecnologia, melhoramento genético, qualidade da alimentação dos rebanhos, sanidade animal e gestão profissional nas propriedades. Ele disse, nesse processo, a assistência técnica e gerencial, a ATEG, do sistema FAESC-SENAR, em parceria com os sindicatos rurais catarinenses, tem contribuído para transformar a realidade das propriedades, elevar o nível de gestão, ampliar o uso de tecnologia e melhorar a produtividade. 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

0: E voltamos às 15 horas com a terceira edição do quadro Variedades.
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0: São 12 horas 51 minutos, enquanto a gente vai anotando aqui que tem participações para concorrer, então, aos brindes aí do sorteio da Festa do Colono, aqueles que ficaram lá do desfile, também vem vindo as participações. Atualizo agora nesse bloco o Doni Candel, de Arroio do Silva, está aqui curtindo e a gente roda, sim, do Glacial com Camisa Branca para curtir nesse dia chuvoso. Agora vem aí uma dose dupla de Amado Batista, né? Conecto então os pedidos musicais da Valquíria, que está com seu esposo em Jacinto Machado, curtindo essa chuvinha, fazendo aquele almoço delícia. E entre as preferidas deles está então Amado Batista, que foi a pedida da Azulei, da comunidade de Molha Coco, em Timbé do Sul. E ela está na expectativa aí, né? As irmãs vão visitar a outra irmã dela lá nos em Londres, só que a Azulei disse que não vai. Ela tem medo de andar de avião. Eu sou da turma que eu acho que ela tem que perder o medo aí de andar de avião, que imagina as histórias, ela contando essa mulher aí mundo afora. Ia dar bonita história, né? Vamos lá, Azulei, vamos perder o medo. É bem gostoso, bem legal andar de avião. Só te dou a dica, né? Eu só consigo viajar com aí remédio para enjoo, senão dá ruim. Mas é muito legal, muito seguro, muito bacana. E a pedida dela, então, tá chovendo, ela tá aí na expectativa. Pediu o sol vermelho do Amado Batista para ver se atrai aí boas energias, um bom sol aí pra gente secar a roupa. Vamos curtindo, então, do Glacial e Amado Batista. 94 FM.

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6: Você sabe como funciona o Sistema CNA, FAESC, Senar, Sindicatos Rurais? Em âmbito nacional, a CNA é a voz institucional do setor agropecuário, com atuação junto aos poderes públicos, na defesa de políticas para o campo e na elaboração de propostas voltadas ao desenvolvimento do agronegócio. Em Santa Catarina, a FAESC representa os interesses dos produtores e articula ações estratégicas para o setor produtivo. 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Juntas, essas entidades trabalham para fortalecer o agronegócio. 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
7: Tem muita gente apenas existindo, empurrando os dias, esperando o momento certo. Mas a verdade é que o momento certo nunca chega pronto. É você quem o cria. A vida não espera. Ela acontece e passa a cada minuto, a cada escolha. Por isso, viva com intenção. Faça as pazes com seu passado. Cuide bem do seu presente e mire com coragem no seu futuro. Tenha planos? Sim! Mas não esqueça de viver o agora, porque o agora é tudo que existe de verdade. Quem vive com intensidade transforma até o momento mais simples em significado. Aqui é o palestrante Beto Bom Dia e essa foi a mensagem motivacional de hoje para você. Bom dia!
8: 13 horas e 2 minutos. Nós viemos aqui no nosso Clube do Ouvinte hoje com informação. Recebo aqui no estúdio Francine Zanetti, que é uma das pessoas que ajuda aqui na coordenação, então, da catequese na paróquia Nossa Senhora da Oração em Turvo. Ela vai contar que temos aí vagas, mas vou deixar ela contar. Boa tarde, Francine.
9: Boa tarde, tudo bem? Eu sou catequista aqui na Comunidade Centro, já faz algum tempo, em 5 anos. E eu venho fazer um convite, né, muito especial para todas as famílias da nossa comunidade, a comunidade aqui do centro, que sábado agora, né, esse próximo sábado, as inscrições da catequese para iniciação, né, para as crianças que completam 9 anos até dezembro, agora de 2026, as inscrições estarão abertas. E a gente vai fazer um plantão, né, de atendimento ali no centro pastoral.
8: Então tem esse movimento no sábado, né? E, como você falou, tem a idade ali das crianças, vem o pai e a mãe, vem a criança junto, como é que precisa, então, neste momento para fazer a inscrição?
9: No dia da inscrição, pode ser o pai, né, a mãe, ou o responsável, a avó, né, não necessariamente a criança tem que estar ali, né, é o responsável por ela, trazer os documentos dela, que seria a cópia da certidão de nascimento e a cópia da lembrança do batismo. E aí vem até, a gente vai estar ali, as catequistas, para fazer a inscrição, fazer as escolhas das turmas, da catequista, para já agora em agosto iniciar a catequese.
8: E é um momento especial, né, na vida das famílias, das crianças. Como é que está a mobilização? Vocês sentem aí a expectativa dos pais de ver essa etapa mais na vida de fé, de religião? E qual é a importância também, né, das famílias se manterem conectadas com a religiosidade?
9: Isso. A catequese, ela é muito mais do que uma preparação, né, para receber os sacramentos, né? Ela é um caminho, é um encontro, né, de Jesus, de crescimento na fé e de participação na vida da igreja. Então, a gente convida todas as famílias, né, que a viverem esse momento com seus filhos, a virem, né, para participar mais ativamente da igreja, né, estarem perto de Jesus, né.
8: E, como você falou, tem as inscrições e vão ter já as escolhas das turmas. Como é que vai funcionar um pouquinho desse processo? Já tem as datas preparadas? Vocês vão apresentar no dia?
9: Isso. A princípio, nós temos 5 catequistas que irão abrir as turmas, né? Mas, assim, lembrando, nenhuma criança fica sem turma. A gente sempre dá um jeito, né? A princípio temos 5, então depende da demanda que vai vir as inscrições, porque nós não temos muita... Temos um pouco, assim, a gente sabe que sempre fecha em torno de 4 a 5 turmas com 10, 12 crianças, mas às vezes tem anos que tem um pouquinho mais de crianças, às vezes tem um pouquinho menos, então conforme, né, for, ou a gente abre mais turmas ou deixa essas. Vamos ter turmas à tarde, turmas... Uma turma também vai ser no horário das 6h15, que daí para as crianças que estudam à tarde, saem do colégio e vêm para a catequese, né? Uma vez por semana os encontros. Temos também encontros nas quinta-feiras à tarde e nas sextas-feiras. Então, vai ter um horário, vários horários para os pais escolherem. Claro que assim, deixando claro que se a turma já estiver preenchida, que o pai chega lá e quiser naquele horário, aí fica um pouco mais difícil para a gente, mas a gente vai ter outra opção de horário.
8: E os encontros, eles acontecem sempre semanais? Eles têm qual a periodicidade, qual é o tempo que vai ser aí para fazer a formação?
9: A formação na catequese, ela dura em torno de 4 anos. Hoje, né, é uma norma, né, a gente segue a nossa diocese de Criciúma, então a catequista que começa... com o catequizando, né, que vai iniciar agora na iniciação, ela vai seguir com ele durante esses 4 anos. Então, ela segue no sacramento da Eucaristia, depois ela segue mais 2 anos no sacramento do Crisma. A gente se apega de uma maneira, né, porque são 4 anos convivendo com a criança, 4 anos convivendo com as famílias, né, e aí são momentos muito bons. Os encontros acontecem uma vez por semana, com duração aí de 50 minutos, uma hora, mais ou menos isso, e depois a gente tem os encontros também, né, as missas todas as semanas, né, que a gente faz as participações também com as crianças e as famílias, né. Eu acho que a catequese, ela é sempre a junção, né, da paróquia, né, das catequistas, das famílias e dos catequizandos. Nós precisamos sempre caminhar juntos, família e catequese.
8: E nesses encontros, eles acontecem sempre aqui no centro de pastoral, da turma que é do centro? Tem alguma outra localização que é feita?
9: Como essas inscrições que a gente está conversando agora do plantão, que vai ser sábado agora, ele é... das inscrições da comunidade centro, né? Então, os nossos encontros acontecem aqui no centro pastoral, ao lado da igreja.
8: Aqui temos o contato de uma ouvinte que ela pergunta se nos sábados vai ter também.
9: A princípio, não. A princípio, a gente não tem catequista que se disponibilizou, né, no sábado. A gente teria somente... Deixa eu só pegar aqui. Nós temos uma catequista na quarta-feira, que vai ser às 6h15 da tarde. Então, essa catequista nós vamos dar prioridades para as crianças que estudam no período da tarde, né? Que saem da escola e daí já vêm direto para a catequese. Porque as outras 4 catequistas, os horários é à tarde, no comecinho, né, da tarde. Então, seriam mais para crianças que estudam pela manhã.
8: E como você falou, né, um momento aí especial, né, de união entre a família, a igreja, a comunidade... E é muito interessante ver esse processo, né? Essa etapa, levar uma caminhada. Com certeza é um filho de coração que se torna, né?
9: É um filho de coração. Com Jesus no centro, tudo ganha sentido, né? A fé, é a fé que nos une, né? A força. Então, a esperança, sempre as crianças trazem um olhar muito de esperança para todos nós. E nós, catequistas, estamos prontas e abertas a receber todas essas crianças.
8: E é um desafio também, né? Enquanto catequista, ter aí, alimentar e manter junto com a família, né? É uma parceria feita.
9: É
8: família...
9: uma parceria. Deus, ele caminha sempre com a gente, né? Ele está sempre do nosso lado. Então, ele sustenta, ele inspira, ele renova, ele é fiel. Então, a gente pede sempre, né? Estamos sempre com ele, é por ele.
8: E um compromisso que vocês veem, como comentasse, vem nas normas da diocese, né? Vocês também têm toda uma trilha de estudo, aprendizado, para poder aí repassar os ensinamentos realmente de Jesus.
9: Sim, sim, sim. Nós seguimos sempre as normas da diocese, né? O nosso bispo Dom Jacinto. Seguimos sempre as normas dele.
8: Então, uma grande expectativa, sábado aí, de fazer as turminhas, preencher aí o nome, conhecer quais serão esses novos filhos do coração.
9: Filhos do coração. A gente fica bem ansioso, assim, sabe? Para saber quem serão os novos rostinhos. Porque é tão legal, assim, eu estou encerrando agora uma turma de Crisma, encerro no próximo ano, no ano que vem, né? E quando eles começaram, eles tinham 9 anos, agora já estão com 13 anos. A gente vê todo esse crescimento, né, deles, amadurecimento na fé, amadurecimento também, amizades que se criam dentro da catequese, né, porque às vezes são crianças que estudam em outras escolas, não estudam no mesmo horário, então eles também criam essa amizade com eles ali. É muito bom. E também convido também, faço, né, agora, convido também a quem tiver, quem quiser, né, acolher essa missão de ser catequista, que, né, que esteja com o coração preparado a receber essa grande missão que a gente tem de levar o evangelho, de aproximar as crianças e as famílias de Jesus, que procure a paróquia, né, que coloque o seu desejo de que queira ajudar, que a gente está sempre aberto a receber pessoas que queiram caminhar com a gente.
8: São 13 horas e 11 minutos, a gente vem aqui conversando com a Francine Zanetti, que é catequista e que auxilia aqui na coordenação da catequese. E vamos reforçar então o convite para nesse sábado, então, o horário e todos os detalhes dessa inscrição tão especial.
9: Tá, então reforço novamente o convite, aguardo todas as famílias, nós aguardamos, né, toda a coordenação e as catequistas, sábado agora, das 9 horas da manhã às 11h30 da manhã. Não esquecendo de trazer, né, as cópias, né, dos documentos, a certidão de nascimento e a cópia da certidão de batismo, né? E se talvez os pais não puderem estarem presentes, manda uma avó, né, ou alguma outra pessoa responsável para já escolherem as turminhas.
8: Que a caminhada de fé é muito isso, né? Mostra aí essa parceria, essa cooperação, todo mundo de braço dado para fazer um mundo muito melhor.
9: Isso mesmo. Esperamos todos.
8: Então, 13 horas e 12 minutos. A gente deixa os microfones abertos. Se quer reforçar aí mais algum convite, então, e agradece por ter vindo aqui passar essas informações aos nossos ouvintes do Clube do Ouvinte.
9: Quero agradecer pela oportunidade, pelo espaço e dizer que a coordenação da catequese, a paróquia, está aguardando todos. Deus abençoe a todos vocês. Obrigado.
8: Amém. Muito obrigada. Conversamos aqui, então, com a Francine Zanetti, que repassou, então, o recado aqui da catequese na diocese, aqui da paróquia Nossa Senhora da Oração em Turvo. A gente vai agora ouvindo de Paulo e Paulino. A resposta está no ar e voltamos logo após o intervalo.

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1: Você sabia? Edição Folclore Brasileiro. A Cuca é lembrada como a bruxa que assombra a infância. Diz a tradição que ela sequestra crianças desobedientes que não escutam os seus pais. Com aparência assustadora e poderes mágicos, virou personagens de cantigas e histórias para fazer os pequenos dormirem cedo. Entre o medo e a fantasia, a Cuca atravessa gerações do folclore brasileiro.
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6: 13 horas e 18 minutos lá em Araranguá. O João é o novo reforço aí do Tubarão. É, ele entrou na onda junto com os filhos e fez aí a diversão, né? Atleta caro, sempre muito bom aí participar, brincar, interagir, né? Família sempre unida, que bom aí. Um abraço para o João e a sua família em Araranguá. Abraço também para o Paulo Rocha Júlio, lá de Ermo. E a gente roda sim aqui, ó. Teodoro Sampaio, ladrão de mulher, oferece para nós aqui da rádio, para o Samuel da Saúde. E nós também desejamos aí a todos uma ótima tarde. O Paulo aí sempre aqui ligado junto conosco. Também aqui na linha Acontece em Turvo, a Jô tá ligadinha, né? Tá chuvoso, vem a toalha branca. Hoje essa toalha aí fica molhada, né? Bem encharcada. A gente vai curtir aqui então, toalha branca com céu e cantos. Também aqui para Lenira, a gente curte junto um Sula Miranda, né? Hoje a gente vai rodar aqui viola enluarada. Em meio dessa chuva tá difícil aí de ver a lua, as estrelas, mas a gente deixa o dia colorido com a participação de vocês por aqui.

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0: Temperatura.
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2: 13:32, aqui a gente vai revezando. Tem pedido de música, tem participação aí no sorteio dos brindes remanescentes de quem participou do desfile de máquinas agrícolas aqui da Festa do Colono. A lista tá ficando grande aqui de participações e é bacana aí toda essa mobilização e tem bastante brinde, né? A gente vai anotando, o sorteio acontece aqui via Rádio Imigrantes na próxima segunda-feira no Café com Notícias. Uma semana aí, então, para as pessoas poderem se inscreverem aqui, dando o nome, deixando o nome aqui junto conosco e também aí, então, curtindo a página da Festa do Colono de Turvo. Aqui agora, vem aqui o pedido musical do Giancélio de Ermo. Vai rodar por aqui César e Paulinho, Duas Vezes Você. E tem também música aqui para o aniversariante do dia, neste 21 de julho. Tem aí os amigos, que o amigo, né? Quem tá de aniversário é o Carlos, o nome é no plural, né? Mas é o amigo Carlos aí das meninas da Cozinha Industrial, então, que está de aniversário. E fica aí o nosso desejo de muita felicidade, parabéns, muita saúde, muita alegria. E nesse clima de alegria, a Marilé e as meninas, então, dedicam aí a música de Zé Vaqueiro para o Carlos. A gente preparou aqui coladinho. O ritmo é animado, né? Combina aí para celebrar. Além de César e Paulinho, Zé Vaqueiro, tem também aqui Rolando Boldrin e Renato Teixeira, Acorda Maria Bonita. Vamos lá fazendo uma tarde bonita.

vai marcar quadrilha, eu e Isidoro. A gente resolveu que é Isidoro porque ele tem a língua presa. Ele não fala os R. Por exemplo, trabalho, ele só fala tapalo. Atenção, Isidoro, vai calar o quadrilha, hein? Vamos pia lá, mulher pia cá. Atenção, vamos marcar a quadrilha, pessoal. É um, dois, agora. Olha a chuva, pessoal. É mentira. Olha a polícia, pessoal. É mentira também, seu turco.

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5: São 13 horas 47 minutos. Hoje abri a programação aí conversando sobre o sorteio que teremos aqui pela Imigrantes FM, em parceria com a Festa do Colono, administração municipal aí, que sobraram alguns brindes que não foram retirados do desfile de tratores e máquinas agrícolas de Turvo. É só mandar o nome aqui no nosso WhatsApp e também seguir o Instagram da Festa do Colono de Turvo. E também comentei sobre a doação de sangue que terá a coleta externa do Hemosc aqui em Turvo na próxima terça, dia 28. Mas tem uma galera daqui da Sersul que está indo fazer doação de sangue já hoje, né? Como eu comentei, existem várias formas aí de doar uma ação muito necessária, muito importante, e sempre tem essas parcerias. A Sersul, que é a empresa solidária e reconhecida pelo Hemosc, tem essas possibilidades. Dia de chuva, tem quesitos aí de segurança e estratégia nos trabalhos, então tem uma galera sangue bom que está indo para o Hemosc lá tomar aquele cafezinho com a Alessandra, com a turma de lá. A Ana Júlia, o Wagner, o Diego, o Samuel e o Eduardo estão se deslocando. Então, parabéns para vocês que se destacaram hoje e se dedicaram a fazer essa boa ação. Com certeza aí tem mais pessoas, mas tem aí o período, né, de doação. Homens 2 meses, mulheres é a cada 3 meses que podem fazer a doação. E entre as estratégias, aí destacamos, é muito válido destacar aí quem coopera com a comunidade e faz a diferença. Boa doação, boa viagem a vocês e uma boa tarde a todos os nossos ouvintes, porque eu agradeço. Já venho me despedindo aqui ao som de Michel Teló, Sou Eu e Tentei Te Esquecer, Geninho, Peão Todo Tatuado, Wesley Safadão, Displicente e Ana Castela, É Que Eu Não Te Esqueci. E estamos, então, nos despedindo nesta tarde de terça-feira do Clube do Ouvinte. Daqui a pouquinho tenho conexão, volto mais um pouco com vocês. E amanhã o Clube do Ouvinte volta ao meio-dia. E aqui a programação tem as férias do JP, comitiva sertaneja aí em dose dupla. Na primeira parte, então, com o Flávio e o Maurício Sasso. Depois, quem assume aí o comando aqui da Imigrantes é o Vanderlei Bordignon. Mas tem muita coisa para rolar por aqui, a gente rola aí muita música para curtir. Obrigada, então, pela sua audiência nesta tarde. Nos encontramos.
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2: 14 horas e 3 minutos. Aqui agora, Conexão 94,1. Vamos aí voltar ao passado e ouvir muitos flashbacks. Momento animado, emotivo e feliz por aqui, né? O bom e velho flashback sempre faz sucesso. Enquanto flashback faz sucesso, vem bebê novo lá na propriedade do Cláudio e da Edneia. Hoje o almoço saiu mais tarde porque veio mais um bebezinho. A Edneia aí fazendo muitos e muitos partos, né? Tá numa fase aí ativa. E quero conhecer mais esses bebês, né? Tá na hora de voltar e fazer um passeio. Eu me escalando já para ir visitar, né? Mas é sempre muito bom, né? Quando a gente é bem acolhido, com certeza, a gente faz aí o retorno. E também fica o convite para vir passear por aqui na nossa Imigrantes FM. Eu, Renata Toneto Angeloni, fico com vocês até as 15 horas, mas a programação do Conexão é até as 16. E nessa tarde de 21 de julho, a gente abre aqui a programação do Conexão com Lulu Santos. Já é, também nenhum de nós, o Astronauta de Mármore e José Augusto, Bate Coração.

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2: Quatorze horas, 18 minutos. 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A Denilde sempre ligadinha aqui junto com a gente. Gostei aqui. Mais uma figurinha para a coleção, hein? Com chuva ou com sol, que o dia seja feliz. Realmente que seja assim, né? Que o nosso dia seja sempre nesse bom clima, né? O clima aí tá instável, mas que a gente não deixa escurecer dentro da gente a luz aí que faz nossa vida brilhar. E brilha por aqui, Tears for Fears, Song the Sweets of Love e também Gênesis com Abracadabra.

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5: 14 horas e 31 minutos, a gente segue na nossa programação com o quadro tradicional que vem aqui na parceria da tradicional farmácia Secone. E trazemos aqui uma história bem tradicional e muitas pessoas gostam, difícil quem não goste. Falamos de Roupa Nova, uma das bandas mais bem-sucedidas e longevas da música brasileira. O grupo surgiu oficialmente em 80, no Rio de Janeiro, mas a história começou anos antes, quando os integrantes tocavam em bailes sob o nome Os Funks. A experiência nos palcos ajudou a criar a marca registrada da banda, vocais impecáveis, músicos altamente técnicos e um repertório que atravessa gerações. Em 80, por sugestão do produtor Máriozinho Rocha, o grupo adotou o nome Roupa Nova, inspirado na canção de Milton Nascimento e Fernando Brant. Logo no primeiro álbum veio uma série de sucessos e 40 anos mais segue fazendo sucesso por aqui. E merece uma sequência hoje mais que especial. Vem quatro músicas de uma seleção aí incrível de sucessos de Roupa Nova.

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4: 14 horas 49 minutos, temos aqui, ó, chuva em Timbé do Sul, chuva em Sombrio e chove em Tuva, é chuva para todo lado, né? E a gente vai fazendo aqui a nossa sequência e nos iluminando com as participações, né? Zulei lá interagindo com a gente na comunidade de Molha Coco e também o Alaor também lá em Sombrio. Hoje a pedida dele... é com Barros de Alencar, apenas 3 minutos. E é com essa que a gente abre mais uma sequência especial de flashbacks por aqui.

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2: Muita chuva aqui em Turvo. 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
2: 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Eu vou me despedindo por aqui e você acompanha na programação mais flashbacks. Logo mais tem Comitiva Sertaneja, aí nas vozes de Flávio Pescador Saviato, Maurício Sasso e ainda Vanderlei Bordignon, né? JP em férias. Nos encontramos aí na programação.
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4: Você sabia?
5: Na região de Andaluzia, no sul da Espanha, no século XIX, corridas de tartarugas foram organizadas como entretenimento popular durante as festas. As tartarugas eram colocadas numa pista improvisada e apostadores faziam as suas apostas, tornando-se um passatempo inusitado entre os camponeses.
4: E essa informação, você já sabia?
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4: Temperatura.
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5: 16 horas, 1 minuto. 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
5: Quatro horas da tarde com mais dois minutos. Comitiva Sertaneja nas ondas da 94 FM. Em Turvo, 22 graus, tempo de instabilidades aqui, chuva desde de manhã. Na comunicação do Comitiva Sertaneja, até às 17 horas 30 minutos, durante as férias de JP Brognoli, eu, Flávio Pescador, exatamente a sua companhia do Bom Dia Imigrantes, aqui também no Comitiva Sertaneja. Lembrando que logo após as 17 horas 30 minutos, Maurício Sasso na continuação. Para mandar a sua mensagem, entrar em contato, pedir a sua música, 48988261042 ou ainda 35250321. A todos desejo desde já uma boa tarde, excelente finalzinho de terça-feira. E já começamos curtindo ao som de Bruno Marrone, Um Bom Perdedor. Imigrantes, boa tarde. Boa tarde.

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0: Felipe Araújo e Panda.
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16 horas com mais 17 minutos, 4 horas da tarde somadas a 17 minutos, por aqui, Comitiva Sertaneja. É isso aí mesmo, a sua companhia de fim de tarde, o seu Happy Hour Sertanejo. No último bloco, Maiara e Maraísa, Medo Bobo, Felipe Araújo, Ponto G, participação de Panda e ainda Jorge Henrique Rodrigo, Vai Lá em Casa Hoje e Bruno Marrone, Um Bom Perdedor. Por aqui a gente já deixa um alô lá pro Dinão, ele que mandou uma foto aí, eu acho que Dinão é lá do Arroio, né, Dinão, confirma aí pra gente, mas mandou uma foto, tá chovendo bastante por lá. Bastante chuva mesmo, e aqui na cidade de Turvo tá igual, hein? Itamar também tá deixando seu recado pra gente, pedindo aí Edson e Hudson. Porta-retrato, com certeza vamos tocar, tá certo, Itamar? Um abraço pra ti e pra toda a galera aí de Araranguá, da cidade, das avenidas, participando junto com a gente. Fabiana Ventura também tá deixando o seu boa tarde, Fabiana que participou já desde o Bom Dia Imigrantes e agora tá mandando o seu recadinho novamente. Muito obrigado mesmo pela sua companhia, Fabiana. Tudo de bom pra ti e pra toda a família. Vamos curtir então. João Gustavo e Murilo. Lençol Dobrado.

0: eu acho que você tem que mandar aquela mensagem. Mas manda o que está no seu coração.
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7: Imigrantes FM Comitiva Sertaneja, às 16h30, exatamente, gente. Exatamente metade da hora das 4 da tarde. Por aqui, Comitiva Sertaneja, então, ouvimos no último bloco Danilo e Davi, Apaga, Apaga, Apaga, Edson e Hudson, Porta Retrato, e ainda João Gustavo e Murilo, Lençol Dobrado. Foram as canções do mundo sertanejo que nos embalaram aqui no último bloco. Inclusive, durante esse último bloco, recebemos visita especial aqui na Rádio Imigrantes. Ele mesmo, João Paulo Brognoli, veio aqui dar um alô pra galera. Sentiu saudade, né? Sentiu saudade durante o período de férias, veio aí dar um alô pro pessoal da emissora. Por aqui em Turvo, 22 graus, continua a temperatura, continua chovendo também, bastante chuva. Inclusive, a hora que eu tava chegando aqui na rádio pra apresentar o Comitiva, tava chovendo tanto, mas tanto que eu tô encharcado até agora, gente. Vamos seguir curtindo, então. Felipe Araújo, Vem Pra Cá, Amor da Sua Cama.
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0: Obrigado, gente.
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15 para as 5 da tarde, exatamente, 16h45 é a hora certa. Por aqui, então, Comitiva Sertaneja. E olha só, gente, confesso para vocês que eu ainda tô me acostumando a apresentar o programa à tarde. Eu tô tão acostumado com o programa de manhã que às vezes vai sair um bom dia, vai sair uma hora que parece que a gente tá de madrugada aí, porque, olha, de manhã já tô acostumado, mas à tarde agora que eu tô me acostumando. Último bloco aqui do Comitiva, ouvimos aí Jorge Matheus, Sou o Seu Astral, também Henrique Juliano, Vidinha de Balada, Guilherme e Benuto, Aja Colírio, uma participação especial de Hugo e Guilherme e ainda Felipe Araújo, Amor da Sua Cama. Por aqui a gente segue atualizando as participações, já deixando aquele alô lá pro Vino, lá de Sombrio, ele que manda, Estou Só na Escuta da Imigrantes, toca aí pra nós. É a música Chimarrão com os Monarcas, vai pra minha sobrinha Maria e também Luísa e também pra minha irmã Preta que está no Turvo ouvindo a rádio e mora no Turvo. Um grande forte abraço, viu, Vino? Temos a participação do Neri também, Neri que vai estar presente aqui amanhã, ele que faz parte do grupo Canto do Sul. É isso aí, gente, a partir das 16h30 amanhã, ao vivo aqui na programação do Comitiva Sertaneja, grupo Canto do Sul e o Neri vai estar presente. Exatamente, Neri tá se preparando, já tá sintonizado lá e já tá se preparando para vir amanhã aqui dar uma palhinha pra gente, né, Neri? Te espero amanhã, então, às 16h30. Temos mensagem também do Luiz Antônio Zanelato, ele que tá aí mandando o seu áudio. Eu vou ouvir e na sequência a gente vai atualizando, tá certo? Por aqui, a gente vai com Jorge Matheus e Os Anjos Cantam.

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4: 94 FM, 17 horas, 4 minutos, 5 horas da tarde, somadas a 4 minutos. Comitiva Sertaneja. Último bloco composto por Israel e Rodolfo, Bom Bonzinho, participação da Boiadeira na Castela, que também chegou junto com o nosso quadro. Cleiton e Romário, Não Namora, participação de Zeneto e Cristiano, Marcos e Belucci, Domingo de Manhã, e ainda Os Anjos Cantam. Oferecer então essa música aí, Os Anjos, Domingo de Manhã, lá pro Valério Teixeira. Ele tá sintonizado, tá participando. Por aqui a gente segue então, Marília Dutra, Era Só Dizer.

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6: Você sabia? Edição Folclore Brasileiro. A cuca é lembrada como a bruxa que assombra a infância. Diz a tradição que ela sequestra crianças desobedientes que não escutam os seus pais. Com aparência assustadora e poderes mágicos, virou personagens de cantigas e histórias para fazer os pequenos dormirem cedo. Entre o medo e a fantasia, a cuca atravessa gerações do folclore brasileiro.
7: E essa informação, você já sabia?
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6: Dezessete horas, 17 minutos, na coincidência das horas, comitiva sertaneja para você sintonizado aqui junto conosco em 94,1 Imigrantes FM. Último bloco composto por Nayara Azevedo, Você Não Vale Nada, Paula Fernandes, Navegar em Mim e ainda Marília Dutra, Era Só Dizer. As mulheres do sertanejo representando aqui na nossa comitiva. Já mandar aquele alô lá pra Valquíria Teixeira, ela que tá aí mandando, fazendo seu pedido musical com Barreirito. Onde Estão Meus Passos é o seu pedido. E ela que tá comentando aí que se essa chuva continuar a semana inteira, acho que daqui a pouco a gente vira tudo sapo, né? Concordo contigo, Valquíria. A gente tá aí com um tempo bastante chuvoso, uma chuva que não cessa, inclusive, né? Ela permanece aí o dia inteirinho. Daqui a pouco a gente tá tudo que nem sapo mesmo. Um alô pra ti e pra todo o pessoal que tá aí sintonizado junto contigo, tá certo, Valquíria? Vamos curtir um sertanejo um pouco mais raiz agora? Milionário e José Rico, Vontade Dividida.

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2: Variedades em sua quarta e última edição aqui na programação da Imigrantes FM. 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Com essas informações, ouvimos variedades em sua quarta e última edição, aqui na programação da Imigrantes FM.
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2: Dezessete horas 33 minutos, 27 faltam para as 18 horas, 27 faltam para as 6 da tarde. Por aqui, comitiva sertaneja, então, e é neste momento que eu me despeço de vocês, mas o comitiva continua. Exatamente, gente. Comitiva até às 19 horas agora com a apresentação de Maurício Sass. Todas as informações direto da redação. Também vão ouvir aí Ave Maria. Tem muito sucesso sertanejo. Tem depois a continuação do comitiva com Vanderlei Bordignon a partir das 19 horas também. Então o comitiva não para por aqui. e o Flávio Pescador retornam na programação Imigrantes amanhã a partir das 9 da manhã para fazer a sua companhia matinal, o Bom Dia Imigrantes, até o meio-dia. Beijo no coração de vocês, uma boa tarde e fiquem com Cristiano Araújo.

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1: 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Agora são 17 horas e 44 minutos.
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1: Previsão do tempo. Vamos ouvir as informações atualizadas com a meteorologista Camila Cardoso. Olá, Camila.
7: Olá, boa tarde, Maurício. Boa tarde a você que me acompanha aqui pela Imigrantes. A expectativa do tempo para as próximas horas é que a gente tenha um quadro de instabilidade. Instabilidade essa que está avançando do Rio Grande do Sul em direção a Santa Catarina e por isso a chuva pode vir associada a trovoadas. E até algum temporal de maneira isolada não é descartado entre este final de tarde, noite e também ali ao longo da quarta-feira. Uma quarta-feira que, sobretudo na madrugada, é um pouco mais complicada. A gente tem aí uma quarta-feira bastante variável, com pancadas de chuva, temperaturas mínimas de 17, máximas de 22, e essa condição de umidade, nuvens, deve se manter ao longo da quinta, dando uma acalmada ali na sexta, que as nuvens até vão ter algumas aberturas de sol. Em princípio, final de semana de sol no sul catarinense. Portanto, as próximas horas a gente fica em estado de atenção devido a instabilidades que estão avançando do Rio Grande do Sul para Santa Catarina. Camila Cardoso, especialmente para imigrantes.
1: Muito obrigado, Camila Cardoso, pelas suas informações. Um grande abraço e até a próxima oportunidade.

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0: 17 horas e 48 minutos, direto da redação aqui na Imigrantes FM. Brasil terá 158,7 milhões de eleitores aptos a votar em outubro. Informações com a repórter jornalista Renata Toneto Angeloni.
5: O Tribunal Superior Eleitoral informou nesta segunda-feira que 158.745.463 eleitores estarão aptos a exercer o direito de votar nas eleições presidenciais de outubro. A Justiça Eleitoral registrou o crescimento de 1,46% de eleitores em relação ao pleito de 2022. O primeiro turno será realizado no dia 4 de outubro, quando serão eleitos deputados federais, estaduais, distritais, governadores, senadores e presidente da República. O segundo turno está marcado para o dia 25 e pode ocorrer na disputa para os cargos de governador e presidente. Os eleitores voltarão às urnas se nenhum dos candidatos obtiver mais de 50% dos votos válidos, excluindo brancos e nulos no primeiro turno.
0: Obrigado, Renata, pelas informações. Agora vamos com o boletim de Ninon Marmoro.
6: Entre as perguntas frequentes no cenário eleitoral deste ano, não saía de pauta entre as lideranças políticas a dúvida sobre a participação ou não do governador Jorginho Melo nos debates. Hoje pela manhã, a pré-campanha do governador afirmou que ele participará dos debates promovidos pela NSC-TV, NDTV, SCC e Acaerte. O texto lembra que Jorginho Melo vai conciliar a função de governador com a de candidato e a participação dele exigirá bloqueio da agenda. Três municípios da Amesc aparecem no ranking consolidado do projeto MP, Guardião da Vida Animal, lançado ontem, segunda-feira, pelo Ministério Público de Santa Catarina. O levantamento identifica as cidades catarinenses com maior incidência proporcional de registros de maus tratos a animais entre os anos de 2023 e 2025. Entre os municípios da região, Morro Grande é o mais bem colocado, ocupando a 17ª posição com 66 pontos. Logo em seguida, aparece Balneário Gaivota na 18ª colocação com 65 pontos, enquanto Timbé do Sul figura na 33ª posição com 44 pontos. O estudo foi elaborado pelo Grupo Especial de Defesa dos Direitos dos Animais, com base em dados oficiais da Secretaria de Estado da Segurança Pública. A metodologia considera a taxa de ocorrências de maus-tratos por 100 mil habitantes, priorizando a recorrência dos registros ao longo dos últimos 3 anos. A iniciativa busca incentivar a criação e o fortalecimento de políticas públicas permanentes voltadas à proteção e ao bem-estar animal, incluindo programas de castração, identificação e registro de animais, canais de denúncia, capacitação de servidores, campanhas educativas e aperfeiçoamento da legislação municipal. Hoje, pela Copa Sul-Americana, segunda fase, jogos de ida, a Universidade Católica da Venezuela enfrenta o Santos às 9h30 da manhã. Pelo Brasileiro da Série A, às 19h30, o Atlético Mineiro enfrenta o Bahia. A Universidade Católica da Venezuela enfrenta o Santos às 9h30 da noite. Já pelo Brasileirão da Série B, às 7h30 da noite, o Novo Horizontino recebe a equipe do Criciúma. Estas as informações para o Direto da Redação.
0: Muito obrigado, Nina Omar Moro, pelas informações. Semana de Formação Pedagógica prepara profissionais para o segundo semestre letivo. Informações com a jornalista Renata Toneto Angeloni.
5: A Rede Municipal de Ensino de Turvo iniciou nesta terça-feira, dia 21, a Semana de Formação Pedagógica, reunindo professores e equipes escolares em uma programação voltada ao aperfeiçoamento profissional antes do retorno das aulas. A recepção foi conduzida pela secretária de Educação, Leandra Piazza Dal Ponte, que destacou a importância da formação continuada para fortalecer o ensino da rede municipal. E a abertura contou com a palestra do promotor de justiça Felipe Lambert de Faria sobre revelação espontânea de violências, orientando os educadores sobre o acolhimento e os encaminhamentos diante de situações envolvendo crianças e adolescentes. A programação segue durante a semana com o primeiro Seminário Municipal de Educação Infantil, Encontro de Educação Especial, Alinhamento Curricular de Ensino Fundamental e Curso de Primeiros Socorros, conforme a Lei Lucas. As atividades têm como objetivo promover a atualização dos profissionais, alinhar práticas pedagógicas e garantir que o segundo semestre letivo tenha início com ainda mais qualidade no atendimento aos estudantes da rede municipal.
0: Muito obrigado, Renato, pelas informações. 17h54, direto da redação na Imigrantes.

0: Justiça Eleitoral oferta benefícios e busca voluntários para a função de mesário nas eleições de 2026. As informações é com Cadu Reis, da RNA Florianópolis.
1: Os eleitores interessados em atuar como mesários nas eleições 2026 devem fazer o cadastro de voluntariado junto à Justiça Eleitoral. As inscrições são feitas pela internet por meio do site do Tribunal Regional Eleitoral de Santa Catarina ou aplicativo e-título para smartphones. As convocações ordinárias dos cerca de 80 mil colaboradores para o pleito no estado iniciaram nesta semana e seguem até o dia 5 de agosto. O coordenador de eleições do Tribunal Regional Eleitoral de Santa Catarina, Paulo Dionísio Fernandes, ressalta.
2: O eleitor que deseja auxiliar a Justiça Eleitoral de Santa Catarina nas eleições pode se voluntariar pelo nosso site tre-sc.jus.br. O voluntariado não garante que ele vá atuar, né? Mas ele é preferencial em relação às outras pessoas e quem decide a convocação é cada um dos juízes eleitorais de Santa Catarina. Então vai verificar a necessidade na sua região e aí é o juiz eleitoral que decide se vai conseguir aproveitar os voluntariados na sua totalidade ou não.
1: Quem atua como mesário nas eleições recebe 2 dias de folga para cada dia de trabalho ou treinamento realizado, entre outros benefícios, como detalha o coordenador de eleições do TRE catarinense, Paulo Dionísio Fernandes.
2: Recebe um auxílio alimentação no valor de R$ 65,00 para cada turno trabalhado, os turnos da eleição. Possibilidade, critério de desempate, concurso público, se houver essa previsão em edital do concurso. E também para os estudantes, se houver convênio com a instituição de ensino, né, ele pode aproveitar essas horas trabalhadas como mesário ou outra função como hora complementar no seu curso.
1: Candidatos ou pessoas que ocupam cargos em partidos políticos não podem ser mesários devido à legislação eleitoral. A lista dos quesitos de impedimento e outras informações para os interessados estão disponíveis no portal do mesário, como explica o coordenador de eleições do Tribunal Regional Eleitoral de Santa Catarina, Paulo Dionísio Fernandes.
2: Ali a pessoa pode se inscrever como mesário voluntário, atualizar os dados de contato e tem outras informações dos benefícios, os impedimentos. Também tem um acesso a possibilitar a sua declaração dos trabalhos caso ele venha trabalhar nas eleições.
1: Neste ano, o Tribunal Regional Eleitoral de Santa Catarina realiza as convocações de colaboradores para as eleições por meio do aplicativo WhatsApp. As mensagens encaminhadas pela instituição informam a função a ser desempenhada, local de atuação, horários de trabalho, programação de treinamentos presenciais, orientações e canais disponíveis para esclarecimento de dúvidas. O contato é feito exclusivamente pelo número oficial do TRE catarinense, que é o 0800-647-3888. De Florianópolis, da Rede de Notícias Acaerte, Cadu Reis.
0: Muito obrigado, Cadu Reis, pelas informações, direto da RNA Florianópolis. 17 horas e 57 minutos. Este foi mais uma edição do Direto da Redação, aqui na programação Imigrantes FM. Daqui a pouquinho, dentro de alguns instantes, a oração da Ave Maria. 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
0: Agora são 18 horas em ponto. 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
0: Temperatura em Turvo, 20 graus. 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
8: 6 horas, Ave Maria.

7 é um número simbólico, especialmente na Bíblia. Invoquemos aqui seu sentido de plenitude e comunhão, pois resulta da soma dos números 4 e 3. 4 são os elementos, terra, fogo, água e ar, criados por Deus, a criação toda, portanto. E 3 são as pessoas em um só Deus. Jesus tomou os 7 pães, tomou tudo o que tinha, tudo o que era fruto da bênção e doação divinas da humanidade à criação. Essa comunhão é abençoada. Jesus dá graças. Essa ação de graças se planifica na distribuição da partilha. O mundo todo é vocacionado à partilha, à comunhão. Celebrar isso é encontrar-se com o divino que há nas coisas. Os bens do mundo somente são realmente bens quando à disposição e em função de todos, quando acessíveis a quem necessita, pois nenhum de nós tem direito de posse. Tudo nos é dado gratuitamente por Deus para o cuidado, para a responsabilidade e não para a propriedade. O movimento de dar graças, elevar, é de distribuir, elevar ao outro, é um só, constituinte do mesmo gesto. Deus é glorificado na partilha e uma coisa só Ele pede a cada um de nós, tudo. Deus não aceita barganha, talvez porque não temos nada realmente nosso a oferecer e certamente nada que lhe necessite ou não possua. Deus pede nosso reconhecimento de que não temos nada. Só nesse reconhecimento podemos usufruir de tudo que Ele nos concede. Como irmãos, não como aquele que acumula no egoísmo. Tudo o que temos é para ser posto em comum. Vida, sonhos, força, tempo, projetos. Tudo em comum. Nosso esforço junto ao dom de Deus. Isso é banquete, isso é festa na vida já aqui. Mas também podemos pensar em Maria elevando seus olhos ao céu, como que desprendendo-se da terra e aspirando as coisas das celestiais alturas. Esta é a dupla dimensão ou aspecto que deve reger toda a nossa vida. Nossa vida íntima e pessoal, pela qual gozamos da presença de Deus, uno e trino, e pela graça habita no mais recôndito de nosso espírito. Mas também a elevação sobre o vazio da terra, anelando sempre o azul dos céus, a morada de Deus, o reino de Maria Imaculada. Mãe, que nos deste o esperado dos tempos, nós buscamos com os homens o novo amanhecer de nossa terra.

Rainha do céu, alegrai-vos. Aleluia. Porque quem merecestes trazer em vosso seio, aleluia, ressuscitou, como disse, aleluia. Rogai a Deus por nós, aleluia. Exultai e alegrai-vos, ó Virgem Maria, aleluia. Porque o Senhor ressuscitou verdadeiramente, aleluia. Oremos. Ó Deus, que vos dignastes alegrar o mundo com a ressurreição do vosso Filho, Jesus Cristo, Senhor nosso, concedei-nos, vos suplicamos, que por sua mãe, a Virgem Maria, alcancemos as alegrias da vida eterna. Por Cristo, Senhor nosso. Amém.

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1: Agora são 18 horas e 5 minutos. Você ouviu a transmissão da oração da Ave Maria. Agora abrimos a segunda parte, então, do Comitiva Sertaneja. Você pode interagir conosco, mandar a sua mensagem para o 988261042. Manda um abraço lá para o Cláudio e também a Edneia, lá em Morro Grande. Estão lá tirando leite e ouvindo a Imigrantes. Ele perguntou aqui, tá chovendo aí? Aqui tá chovendo. Aqui tá chovendo, Cláudio. E ele pediu aqui Desassossegos com João Chagas Leite. Vamos tocar, sim, no próximo bloco musical. Um abraço para toda a família. Tudo de bom. 18 horas, 6 minutos. Abrindo esse próximo bloco musical ao som de Leonardo. Liga lá em casa. Imigrantes, boa noite. Boa noite.

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Agora são 18 horas e 16 minutos aqui, Comitiva Sertaneja, no seu rádio. Quase que eu falo bom dia. Ah, não, é Salvador Sertaneja. Estamos tudo cabeça para baixo aqui. As férias do João Paulo tem. Temos Vanderlei Bordignon, Flávio, eu. Três pessoas vão subir de João Paulo. Bicho, velho. Vamos atualizando as participações que nos chegam por aqui. Temos o pedido lá da Rosineia. Ela está pedindo uma canção aqui. Vamos tocar sim. Um abraço para você, tudo de bom. Temos aqui também a participação do Márcio. Ele pede a canção Velho Casarão com Teixeirinha. Vamos tocar sim esta canção. Um abraço para você, Márcio. Uma boa noite. Nos honra também com sua audiência o Paulo, lá de Ermo. Um abraço para ti, Paulo. Tudo de bom. João Chagas Leite, Desassossegos.

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2: 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Agora são 18 horas e 32 minutos, 18h32. Você está ouvindo Imigrantes FM. Temos aqui a participação do Paulo César, tá pedindo música com o milionário José Rico. Vamos tocar sim. Um abraço para você, tudo de bom. Também temos aqui, também via WhatsApp, né, do Paulo César, muito bem. Temos a participação da Zuleia. A Zuleia mandou mensagem de áudio. Na sequência já ouço e já faço o oferecimento que ela fez aqui. Também temos aqui a audiência da Karina, Adelor, Kênia, também a Kirana. Obrigado pelo carinho da sintonia, pelo carinho da audiência. A Dona Isaura lá em Rocinha. Tá, segundo a Dona Isaura, tá chovendo lá também, né? Tá certo. 18 horas 32 minutos, abrindo este próximo bloco musical ao som de Trio Parada Dura.

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3: 18 horas e 45 minutos aqui, Imigrantes FM, Comitiva Sertaneja no seu rádio. Abrindo este próximo bloco musical, João Mineiro e Marciano, Ainda Ontem Chorei de Saudade.

Agora são 18 horas e 48 minutos, atualizando as participações por aqui. Manda um abraço lá para a Zulei, ela oferece música para todos os ouvintes, para todos aqui da rádio. Muito obrigado, Zulei. Também para o nosso ex-colega de trabalho, Simon Mazabi, show velho. E tá lá, tá junto com os netos lá, né, Zulei? Um abraço, tudo de bom. Também temos aqui a participação da Isa, lá de Jacinto Machado. Ela oferece música para todos da rádio, para todos os ouvintes, para a Preta, para toda a família. Um abraço para você, Isa. Tudo de bom. Excelente noite de terça-feira para você. O Sidney, lá de Timbé do Sul, também está nos honrando com sua audiência. Um abraço para ti, Sidney. Tudo de bom. E abrindo o último bloco musical do programa de hoje, tem Chico Rei e Paraná, Se a Casa Cair, e, como diria a Linda Mar, Terezinha Lucetinato, a Preta, segue o baile. Imigrantes, boa noite. Na sequência, vem aí Vanderlei Bordignon comunicando para você. Um grande abraço a todos, um beijo do Maurício Sassi e até a próxima oportunidade. Até amanhã, valeu, tchau!

0: Boris Sampaio.
1: Obrigado, Massa.
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2: Em Turvo, 19 horas e 1 minuto, informou o Patinha Supermercado.
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É, e no Pique, no Pique, na Imigrantes 94.1 FM, segunda parte do Comitiva Sertaneja. Um grande abraço a você que está ligado. Muito obrigado pela sua sintonia. Nesta terça-feira, chuvosa barbaridade, estamos chegando. O Maurício já está no merecido descanso. Daqui a pouco está viajando, fazendo uma viagem internacional para o Jundiaí, atravessando a fronteira. O passaporte já está carimbado. Um grande abraço a você de todo o Vale do Aranguá, de todo o sul do Brasil. Muito obrigado pela sua audiência. Esta terça-feira, molhada, chovendo barbaridade em todo o Vale do Aranguá. Hoje, terça-feira, 21 de julho, o ano é 2026. Já estamos rumando para o final de julho, ou mais é rápido. Boa noite a você que está no seu trabalho, quem está no merecido descanso, quem nos dá uma carona no seu automóvel, no seu caminhão, a trabalho ou a negócio, um grande abraço. Ou a passeio, é claro. E também para todos os agricultores, para você trabalhador do campo, a você trabalhador, agricultor de todo o sul do Brasil, uma maravilhosa noite em companhia da 94.1 FM Turvo Bela e Santa Catarina, em sua companhia Vanderlei Bordion, fazendo a festa da música sertaneja, segunda parte. E também já tem ouvinte lá no Paredão do Pinheirinho, Laudelino Zavarese Betterly, tá na audiência da programação, tá mandando um alô aqui pra gente, também a Laíra, a esposa, toda a família, todos os moradores da comunidade do Paredão e do Pinheirinho Alto, um grande abraço, uma boa noite. Vamos com o melhor do sucesso, abrindo o primeiro bloco da segunda parte, vamos trazendo, então aí pro, melhor dizendo, né, pro Laudelino, pra Laíra, maravilhosa noite de terça-feira em companhia aqui do Comitiva Sertanejo. Um grande abraço e vamos de sucesso para todos vocês, é claro. Música.

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3: Você sabia?
4: Você sabia que pinguins propõem casamentos com pedras? Na época do acasalamento, o pinguim macho procura a pedra mais bonita que ele conseguir encontrar e oferece à fêmea como um presente. Se ela aceitar, é como se fosse um anel de noivado e eles ficam juntos e constroem um ninho com outras pedrinhas.
3: E essa informação, você já sabia?
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Aí na 94.1 FM, o melhor do Comitiva Sertaneja na nossa terça-feira molhada. Boa noite, Timba do Sul e todo o interior. Vamos mandando um alô especial também para toda a galera de Morro Grande. Morro Chato, muito obrigado pela sintonia. Também todo mundo aqui de Turvo, do centro da cidade, de todos os bairros, de todas as comunidades do interior de Turvo. Um grande abraço. Toda a galera de Ermo, muito obrigado pela audiência. Sapiranga e Meleiro, grande abraço a todo o pessoal de Meleiro e todo o interior. Boa noite, Sapiranga. Boa noite, Maracajá e Forquilhinha. Um grande abraço. Muito obrigado pela sintonia. E vamos mandando um abraço especial também para toda a galera que está curtindo a programação do trabalho. Muita gente ainda trabalhando, muita gente fazendo, espichando, fazendo aquele serão. E a gente vai mandando um alô a toda essa galera também que está no batente ainda nesse horário. Uma maravilhosa terça-feira para todos vocês.

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4: Em Turvo, 19 graus, informou o Dr. Victor Rodrigues.
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E pra você ligado na 94.1 FM, prossegue o meu, o seu, o nosso Comitiva Sertaneja, 19h28. Vamos mandando um alô pra todo o pessoal de Ermo. Boa noite, Ermo, um grande abraço. Boa noite, Sombrio e todo o interior, pro Avelino, pra toda a galera aí, pro Mano, grande abraço, e pra todo o povo de Sombrio e todo o interior de Sombrio, São João do Sul, Santa Rosa, Praia Grande, muito obrigado pela sintonia. Pra toda a galera do litoral sul de Santa Catarina, litoral do Rio Grande do Sul. E também no Rio Grande do Sul, Dom Pedro de Alcântara, boa noite, todo o interior. Também Terra de Areia e Três Cachoeiras, um grande abraço. E também Morro da Fumaça, Criciúma, Nova Veneza. E Sara, um grande abraço, boa noite. O melhor do sucesso com Leonardo.

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1: Minuto do Agro, uma produção do Sistema CNA Senar.
2: O Sistema CNA-FAESC alerta os produtores rurais sobre a prorrogação para janeiro de 2027 do prazo para a obrigatoriedade de inscrição no CNPJ. Apesar de ser um CNPJ, produtores enquadrados como pessoa física serão inscritos automaticamente no cadastro para emitir documentos fiscais. A exigência foi prorrogada pela Receita Federal e pelo Comitê Gestor do Imposto sobre Bens e Serviços. O novo prazo traz segurança e previsibilidade para que produtores com receita anual igual ou inferior a R$ 3.600.000 se adaptem às exigências. O produtor pessoa física precisará ter CNPJ para emitir documento fiscal no novo modelo do IBS e da CBS. Minuto do Agro, uma produção do Sistema CNA, FAESC, Senar e Sindicatos Rurais.

Aí na 94.1 FM, continua aquela chuva torrencial caindo em todo o sul do Brasil. Para você que está ligado, uma boa noite. Vamos mandando um alô especial também para o Valdirão lá no Morro Azul. Pro também, não podemos esquecer.

E toda a galera que tá ligada na Imigrantes 94.1 FM online, muito obrigado pela sintonia, uma boa noite. E vamos mandando boa noite para Janilce, pessoal que tá ligado, e para toda a família da Janilce, também ligados na programação da Imigrantes 94.1 FM, muito obrigado pela sintonia. Também para o Daniel Sartori e toda a galera que se encontra aí com o Daniel, um grande abraço, uma maravilhosa noite de terça-feira para todos vocês, para o Daniel, para toda a família, uma ótima terça-feira molhada. E vamos mandando um alô especial para toda a galera que está sintonizada do litoral sul de Santa Catarina, Arroio do Silva, também Praia das Gaivotas, um grande abraço, Praia da Caçamba, Praia do Melão e arredores, Morro dos Conventos e toda a região do Morro dos Conventos, Arroio do Silva... Já precisamos. E vamos mandando alô para todo o pessoal da Praia da Barra Velha, Esplanada, e também Praia do Forneiro. Araranguá, boa noite Araranguá, um grande abraço. Toda a galera às margens da BR-101, muito obrigado pela audiência. Toda a galera lá do Novo Horizonte, Morro do Cifó, Cotovelo, um grande abraço. Linha Floresta, boa noite. Boa noite também para todo o pessoal ligado de Serra da Pedra, Cotovelo e também Dois Irmãos. Morro da Queimada, Morro de Fátima, Pinheirinho Alto, um grande abraço. Pinheirinho do Meio, um grande abraço para todo o pessoal do Pinheirinho do Meio, boa noite. Também Pinheirinho Baixo, Pinheirinho, Barra do Pinheirinho.

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1: Aí, para você ligado, 19 horas e 49 minutinhos, nós vamos ficando por aqui mais uma edição do meu, do seu, do nosso Comitiva Sertaneja desta terça-feira. Dia 21 de julho do ano 2026, um grande abraço a você que está ligado nesta terça-feira molhada, muito obrigado pela sua sintonia. Eu, Vanderlei Bordignon, o popular neguinho, vou ficando por aqui. Já vem aí o programa Tempo de Amar, um programa da Igreja Nossa Senhora da Oração, uma hora de fé cristã, para você também pedir a sua bênção, a sua oração, fique ligado. Fica aí a Zulei do Molha Coco, um grande abraço para todo o pessoal do Molha Coco, maravilhosa noite para todo mundo aí. Zulei, um grande abraço para ti e para toda a tua família. Para o Itamar de Aranaguá, que está curtindo a programação da 94.fm, está pedindo sucesso com Teodoro e Sampaio. E a gente vai trazendo um grande abraço, Itamar, para ti e para toda a galera em Aranaguá. Muito obrigado pela audiência. Maravilhosa noite de terça-feira para todos vocês.

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4: Em Turvo, 19 horas e 57 minutos, informou o Joalheria Ótica Adolfo.
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6: Condições do tempo.
4: Tempo encoberto com chuva em Turvo, informou a Cefarma.
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4: Em Turvo, 19 graus, informou Sou Medicina e Saúde.
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Louvado seja nosso Senhor Jesus Cristo, para sempre seja louvado. Uma noite muito abençoada, cheia de paz, sabedoria e da luz de Deus para você, meu irmão, para você, minha irmã. Que alegria imensa ter você conosco nesta noite de terça-feira. Onde quer que a vida o encontre agora, na tranquilidade do seu lar com a sua família, na caminhada do seu trabalho ou na estrada da sua viagem. Que a paz do Senhor alcance o seu coração. Com muita simplicidade, humildade e o coração radiante de fé, damos o nosso seja bem-vindo a mais um programa Tempo de Amar. Todas as terça-feiras, das 8 às 9 da noite, este é o momento reservado pela nossa querida paróquia Nossa Senhora da Oração. Um tempo de parada no meio da semana para ouvirmos os ensinamentos do Mestre, alimentarmos a alma com discernimento e renovarmos as nossas forças. Hoje é dia de levar para a sua vida palavras de sabedoria, o conforto da palavra de Deus e o manto protetor de Nossa Senhora que nos guia e ilumina cada passo da nossa jornada. Achegue-se com alegria, que esta hora de reflexão seja um bálsamo para o seu dia e uma luz para a sua estrada. Em nome do Pai, do Filho e do Espírito Santo. Amém. O tempo de amar está no ar. Um fraterno abraço da Fabi, do Eliseu e do Neguinho. E para bem iniciarmos este momento, coloquemos tudo nas mãos do Senhor, pedindo a presença do Espírito Santo. Vinde, Espírito Santo, enchei os corações dos vossos fiéis e acendei neles o fogo do vosso amor. Enviai o vosso Espírito e tudo será criado e renovareis a face da terra. Oremos. Ó Deus, que instruístes os corações dos vossos fiéis com a luz do Espírito Santo, fazei que apreciemos retamente todas as coisas, segundo o mesmo Espírito, e gozemos sempre da sua consolação, por Cristo Senhor nosso. Amém. Senhor Jesus, nesta noite abençoada, nós dobramos o nosso coração em oração. Entramos em cada lar, em cada carro na estrada, em cada posto de trabalho, para colocar a vida do nosso povo debaixo da Tua graça. Entregamos a Ti, Senhor, todas as nossas famílias. Abençoa os casais para que renovem diariamente a paciência, o perdão e o amor verdadeiro. Que a Tua presença seja o alicerce de cada matrimônio. Olhai com carinho, Pai, para as nossas crianças. Protege a pureza dos seus corações e guarda os nossos adolescentes e jovens, guiando os seus passos nos caminhos da sabedoria, da fé e do bem. Abençoa os pais e as mães, Senhor. Dai-lhes força, discernimento e coragem para educar seus filhos com amor e virtude. E derrama o teu carinho especial sobre os nossos vovôs e vovós, que são o tesouro de sabedoria e a memória viva das nossas famílias. Colocamos em tuas mãos os trabalhadores, que com o suor do rosto garantem o pão de cada dia. Protege também os viajantes que estão nas estradas nessa noite. Que os teus anjos os acompanhem e os levem em segurança ao seu destino. Com o coração cheio de compaixão, pedimos por aqueles que sofrem. Tocai, Senhor, os nossos doentes nos leitos de hospitais e nas casas, trazendo alívio, cura e restauração para a alma e para o corpo. E abre as portas, ó Pai, para os nossos irmãos desempregados, que a esperança
não se apaguem em seus corações e que não lhe falte uma oportunidade digna para proverem às suas famílias. Nossa Senhora da Oração, Mãe querida, passa na frente de cada uma dessas intenções. Acolhe sobre teu manto sagrado cada dor, cada pedido e cada agradecimento. Pai nosso que estais no céu, santificado seja o vosso nome. Venha a nós o vosso reino, seja feita a vossa vontade, assim na terra como no céu. O pão nosso de cada dia nos dai hoje, perdoai as nossas ofensas, assim como nós perdoamos a quem nos tem ofendido, e não nos deixeis cair em tentação, mas livrai-nos do mal. Amém. Ave Maria, cheia de graça, o Senhor é convosco. Bendita sois vós entre as mulheres, e bendito é o fruto de vosso ventre, Jesus. Santa Maria, Mãe de Deus, rogai por nós, pecadores, agora e na hora de nossa morte. Amém. Que a bênção de Deus Todo-Poderoso, Pai, Filho e Espírito Santo. Amém. Desça sobre as vossas famílias e permaneça para sempre. Amém. Meus irmãos e minhas irmãs, a colheita é grande, mas os operários são poucos. Por isso, atendendo ao chamado do próprio Jesus, nós queremos agora abrir o nosso coração para pedir ao Senhor da colheita que envie mais operários. Vamos rezar juntos pelas vocações, pelos nossos jovens, pelas nossas famílias, para que o sim a Deus floresça em nossa comunidade. Rezemos com muita fé. Jesus, Mestre Divino, que chamastes os apóstolos para vós seguirem, continuai a passar pelos nossos caminhos, pelas nossas famílias, pelas nossas escolas. E continuai a repetir o convite a muitos de nossos jovens. Dai coragem às pessoas convidadas, dai forças para que vos sejam fiéis como apóstolos leigos, como sacerdotes, como religiosos e religiosas, para o bem do povo de Deus e de toda a humanidade. Amém. Prepare seu coração, acalme a mente e abra a alma. Seja bem-vindo ao programa Tempo de Amar. E agora vamos de música, Álvaro e Daniel, Glorioso São José.

de Jesus e pela glória de Maria, imploro de vós, glorioso São José, que me alcanceis a graça que desejo. Advogai a minha causa, falai em meu favor, no céu e na terra. Alegrai a minha alma, para a honra e glória de Jesus e Maria. Assim seja. Amém.

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0: Estamos de volta com o programa Tempo de Amar. Se você está chegando agora, seja muito bem-vindo, seja muito bem-vinda. Hoje é terça-feira, chove lá fora e nós estamos juntos aqui na Rádio Imigrantes, no programa Tempo de Amar. Levando até a sua casa, seu trabalho, sua viagem, uma palavra de esperança, fé e aconchego ao seu coração. Sabe, meus amigos, quantas vezes na nossa vida a gente se sente desprotegido? Quantas vezes os ventos das dificuldades sopram forte e a gente só procura um lugar seguro para se abrigar? A tradição da nossa igreja sempre nos lembra que não caminhamos sós. Na figura de Maria, a mãe de Jesus e nossa mãe, encontramos um refúgio de amor. E um dos símbolos mais bonitos dessa proteção é justamente o seu manto. O manto de Nossa Senhora não é apenas um tecido. Ele representa o abraço de uma mãe que acolhe o filho que chora, que esconde da tempestade, que cobre com carinho e proteção. Debaixo desse manto, não há medo que prevaleça, porque ali reina a graça de Deus. Para aprofundarmos essa devoção e entendermos melhor o significado espiritual desse gesto de amor, queremos convidar você agora a abrir o seu coração. Vamos juntos acompanhar a leitura do artigo O Manto de Nossa Senhora. O significado do manto de Nossa Senhora. A imagem de Nossa Senhora de Nazaré é revestida com um manto. A imagem demanda o manto e o manto, por sua vez, perderia o sentido sem a imagem. Mas a imagem não existiria por si, mesmo se não representasse a memória de um sujeito histórico, concreto, a mãe de Jesus Cristo, a Maria de Nazaré. Isso nos leva a pensar que há uma íntima relação entre o manto e pessoa, a pessoa e o seu manto. Diante da importância que damos ao manto de Nossa Senhora, somos chamados a aprofundar o seu significado e a refletir sobre o que isso tem a ver com nossa vida, o que essa realidade representa, para onde esse ícone nos aponta. O manto não é um traje qualquer, não é uma simples roupa. Os significados do manto na Bíblia. Na Bíblia, aparecem mais de 100 vezes os termos manto, mantos e capa.
1: Como está o seu manto?
2: Em resumo, o manto significa personalidade, conjunto de valores, caráter virtuoso, boa moralidade, nobreza, dignidade, espiritualidade, carisma, consciência ética, compromisso de serviço, promoção da justiça. O que mais nos enobrece não é a beleza física, mas são as virtudes que qualificam o comportamento. A pessoa mais bonita é aquela portadora de mais virtudes. Há pessoas fisicamente feias por fora, mas lindas por dentro. Assim como há pessoas bonitas fisicamente que são moralmente horríveis. Estipulado pelo manto de Maria, manto imaculado, somos chamados a nos questionar sobre como está o nosso manto. Como está o seu manto, o seu caráter, o conjunto das suas virtudes? Quais são as virtudes que mais contribuem para o brilho do seu manto? Como se apresenta o seu manto moral? Abandonado, esquecido, empoeirado, sujo, desbotado, manchado, rasgado?
0: Manto e santidade. O nosso verdadeiro manto não é feito de pano, nem enfeitado de purpurina, miçangas, muito menos costurado com fios de ouro. O nosso manto é constituído pelas virtudes que cultivamos. Todos nós, movidos pela fé, ao longo da nossa vida, devemos tecer e bordar o nosso manto espiritual, que é a santidade. O nosso manto moral, que é o bom caráter, com seu conjunto de valores, virtudes e atitudes. Sim, somos chamados a admirar as artes humanas. Mas a mais nobre das artes que não devemos esquecer é a arte do Espírito de Deus, que com nossa colaboração molda a nossa mente, santifica a nossa vontade, dá autenticidade à nossa liberdade. Essa é a arte da conversão. Em parceria com o Espírito Santo, nos tornamos artesãos da nossa santidade a partir das virtudes que cultivamos.
2: Caríssimos irmãos e irmãs, ninguém deve estar fora do ateliê da santidade. Na Carta Apostólica sobre a Santidade, o Papa Francisco afirma que é a partir da nossa humildade vulnerável que Deus molda a sua obra de arte. Tudo isso é possível quando realizamos o que Deus pediu a Abraão: ande na minha presença e seja perfeito. E Jesus explicita essa meta convidando-nos a amar a Deus sobre todas as coisas e o próximo como ele amou. Sem a prática do amor, estamos moralmente nus e espiritualmente vazios.
0: E por isso que São Pedro nos convida a colocar virtudes na nossa fé. Faça um esforço para pôr mais virtude na fé. Mais conhecimento na virtude, mais autodomínio no conhecimento, mais perseverança no autodomínio, mais piedade na perseverança, mais fraternidade na piedade e mais amor na fraternidade. O nosso manto moral tantas vezes é bordado em meio aos duros esforços, sofrimento, paciência, luta e lágrimas. Mas é dessa forma que podemos fazer a experiência da serenidade, da sensibilidade fraterna, da honestidade, da autenticidade, do perdão, do serviço, da comunhão, da obediência, da tolerância, da misericórdia, da justiça, da alegria, da paz, do autodomínio, da liberdade autêntica. Como está o seu manto de virtudes? Não nos preocupemos excessivamente com o manto da imagem, mas imitemos o manto de Maria.
2: O manto de Maria é um convite que tenhamos uma fé virtuosa, como foi a vida de Maria de Nazaré. Qual poderia ser os elementos do manto do bom católico? Que conheça e ame a Jesus Cristo, que ame a palavra de Deus, que tenha um profundo sentido de pertença à Igreja e nela esteja engajado, que seja missionário, que lute pelo reino de Deus, que seja capaz de ser solidário, que seja uma pessoa de comunhão, capaz de cumprir com honestidade os seus deveres de honesto cidadão. Caríssimos irmãos e irmãs, olhemos para a vida de Maria de Nazaré e cuidemos do nosso manto.
0: Esse artigo, quem escreveu foi Dom Antônio de Assis Ribeiro, bispo auxiliar de Belém do Pará. E agora vamos com os comunicados da paróquia de Turvo.
2: Amanhã, quarta-feira, às 15 horas, missa da saúde na Igreja Matriz. Às 18 horas, missa no seminário. 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E às 19 horas, no Rio Aparecida. Sexta-feira, dia 24, às 18 horas, missa no seminário. E às 19 horas, na Igreja Matriz. Sábado, às 19 horas, na Igreja Matriz, e domingo, às 8 horas da manhã, e às 19 horas, na Igreja Matriz. Estes foram os comunicados da paróquia de Turvo.
0: Aproveitamos também para fazer um lembrete importante a toda a comunidade sobre as missas na Igreja Matriz. Devido às obras que estão acontecendo na praça, o acesso principal está temporariamente bloqueado. A entrada para a igreja está sendo feita exclusivamente pela lateral, do lado da Secretaria Paroquial. Por isso, fica a nossa dica carinhosa. No sábado e no domingo, sai um pouquinho mais cedo de casa para estacionar com calma e fazer o seu acesso com tranquilidade para as celebrações. Desde já, a nossa paróquia agradece do fundo do coração pela compreensão e colaboração de todos. E temos novidades na nossa comunicação. A Pastoral da Comunicação, a nossa PASCOM, está em fase de testes com um novo formato de transmissão para levar a Santa Missa até o seu lar com ainda mais qualidade. Acompanhe as celebrações da Igreja Matriz aos sábados, às 19 horas, e aos domingos também, às 19 horas, no Facebook pela página da paróquia Nossa Senhora da Oração e também pelo YouTube, pelo canal do Frei Moisés de Oliveira Coelho. Se você não puder ir presencialmente à missa, junte-se a nós pelas redes sociais. Curta, comente e compartilhe a palavra de Deus com seus amigos e familiares. Estes foram os comunicados da paróquia de Turvo.
2: E participe conosco pelo telefone, deixe aqui o seu pedido de oração. Nós queremos colocar seu pedido nos braços de Jesus nesta noite, para que ele o transforme em coragem e paz. Por isso, façamos um convite muito especial a você agora. Reúna sua família, reúna o pessoal na sala, na cozinha, no quarto e, se for possível, acenda uma velinha diante de uma imagem de Nossa Senhora ou do seu crucifixo. Deixe uma luz física, simbolize a luz de Cristo que quer iluminar a sua casa e a sua vida. Prepare o seu coração, reúne os seus amores, que no próximo bloco a palavra de Deus vai ecoar no seu lar. Voltamos em instantes com o Santo Evangelho de dia, que é o Evangelho de Mateus, capítulo 12, versículos de 46 a 50. Este é o seu tempo de amar. Então agora nós vamos de música com o Padre Alessandro Campos, O Que É Que Eu Sou Sem Jesus?

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0: Estamos de volta com o Seu Tempo de Amar, com a nossa velinha acesa, com a nossa família reunida e com o coração aberto. Nos inclinamos agora diante da Palavra de Deus. Silencie o seu coração, sinta a presença de Jesus aí no seu lar. Então, o Evangelho de hoje é do evangelista Mateus, capítulo 12, versículos de 46 a 50. Ouçamos.
1: Naquele tempo, enquanto Jesus estava falando às multidões, sua mãe e seus irmãos ficaram do lado de fora, procurando falar com ele. Alguém disse a Jesus: "Olha, tua mãe e teus irmãos estão aí fora e querem falar contigo." Jesus perguntou àquele que tinha falado: "Quem é minha mãe e quem são meus irmãos?" E, estendendo a mão para os discípulos, Jesus disse: "Eis minha mãe e meus irmãos, pois todo aquele que faz a vontade de meu Pai, que está nos céus, este é meu irmão, minha irmã e minha mãe." Palavra da salvação.
0: Glória a vós, Senhor. Na reflexão, aquele que faz a vontade do meu Pai, que está nos céus, este é o meu irmão. Às vezes é necessário rever o que chamamos de proximidade. Nem sempre quem está fisicamente perto caminha conosco. E nem sempre quem parece distante vive longe do coração. Quando avisaram a Jesus que sua família o procurava, ele olhou para o que os escutavam com sinceridade e revelou ali um vínculo mais profundo que o sangue. Sem deixar de reconhecer Maria, sua mãe, ampliou o sentido de presença. A verdadeira proximidade com Cristo nasce de um coração que busca e realiza a vontade do Pai. Oremos. Senhor Jesus, revela-te a mim quando o caminho se torna obscuro, quando seguir-te exigir desapego e constância, quando a fidelidade se manifestar no silêncio. Não desejo apenas contemplar-te, mas responder com indireza o que confiam ao meu coração. Que cada escolha revele que sou teu e que a tua graça me transforme de tal modo que o teu irmão não seja apenas um título, mas uma verdade encarnada na minha vida. Amém.
1: Queremos agradecer a cada um de vocês, queridos ouvintes, que abriram as portas do coração e do lar para receber a semente do Evangelho. Um agradecimento especial a você que reuniu a família e acendeu a sua velinha, transformando a sua casa em uma verdadeira igreja doméstica nesta noite. Que os ensinamentos de Jesus guardados em nossa mente se transformem em gesto de amor no nosso dia a dia. Obrigado, Senhor, por falar tão profundamente a cada um de nós. Nossa Senhora da Oração, rogai por nós e pelas nossas famílias. Amém. E agora, meu irmão e minha irmã, o programa é de vocês. Continue mandando o seu alô, o seu abraço, o seu pedido de oração pelo WhatsApp da Rádio Imigrantes. Fique ligadinho, mande a sua mensagem, porque no próximo bloco é a hora de todos os pedidos que estão sendo enviados. Continue enviando para a gente, porque agora é tempo de amar. E olha que graça, que bênção maravilhosa. Amanhã, todos esses pedidos que vocês estão enviando aqui no WhatsApp estarão aos pés do Santíssimo Sacramento, lá na nossa Igreja Matriz, Nossa Senhora da Oração. Olha que presente lindo para a sua vida e para a sua casa. Então não perca tempo, deixe seu nome e a sua intenção no WhatsApp 489-8826-1042. E agora vamos de música, Padre Ezequiel, Um Certo Galileu.
2: Cante junto comigo essa aqui.

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1: Olá, Marcos, Rocha Tesa, da comunidade do Meleiro. Demos graças a Deus pelo dom da tua vida, com certeza. Temos a agradecer que Maria Santíssima, nossa mãe, cubra com seu manto sagrado a sua vida, a sua família e todos os ouvintes que estão acompanhando aqui o nosso programa Tempo de Amar. E obrigado por estar com a gente aqui neste programa.
0: Temos também o pedido do Adélio Zanelato. Ele pede uma bênção para ele, também para todas as suas irmãs e pelas vocações e também para toda a equipe aqui da rádio.
2: Boa noite, seu Adélio Zanelato. Que bom, né? Com o radinho ligado, escutando o programa Tempo de Amar. Então pedimos à Nossa Senhora da Oração que cubra com o seu manto sagrado a você, seu Adélio, as suas irmãs. Também rezamos por todas as vocações e por toda a equipe da Rádio Imigrantes.
0: Também temos a Maria, a Isaura, melhor dizendo, a Isaura da Rocinha, pede uma bênção para toda a família e também para toda a comunidade da Rocinha.
1: Olá, Dona Isaura, com certeza que as bênçãos de nosso Senhor Jesus Cristo e o manto sagrado de Nossa Senhora cubra a sua família, a sua comunidade. E obrigada por estar sempre com a gente aqui no nosso Tempo de Amar.
0: A Maria de Lourdes de Souza. Está na audiência da programação, está mandando boa noite, está pedindo uma bênção para o seu esposo, para os filhos e também para todos os seus familiares.
2: Boa noite, Dona Maria de Lourdes de Souza, né? Que bom, com o radinho ligado, também escutando o programa Tempo de Amar, com essa chuvinha lá fora. Então pedimos à Nossa Senhora da Oração que interceda por você, Dona Maria, pelo seu esposo, pelos seus filhos e por toda a sua família.
0: A Luciane manda um boa noite, pede uma oração para a filha Daiane, para o genro Tiago, para o irmão Claudemir, e somos do Arroio do Silva e estamos na audiência da programação. É a Luciane que está pedindo a bênção, também pedindo para o esposo Vinícius e também para todos os ouvintes.
1: Olá, Luciane, que bom que o nosso tempo de amar está chegando aí no Arroio do Silva. Com certeza que as bênçãos de Deus e a intercessão de Nossa Senhora da Oração cubra com seu manto sagrado, o seu esposo, o seu filho, pode repetir o nome, né, de cada um. Deus conhece o coração e o manto sagrado de Nossa Senhora. Obrigado por estar com a gente, obrigado por estar no tempo de amar.
0: A Irma Honorato está na audiência da programação, manda um boa noite e pede uma bênção para toda a família.
2: Boa noite, Irma Honorato. Que bom. Muito obrigado pela sua audiência. Pedimos à Nossa Senhora da Oração, nossa padroeira, que cubra com seu manto sagrado a senhora Dona Irma e toda a sua família.
0: O Clodoaldo está na audiência do programa, manda um boa noite, pede uma bênção, manda uma bênção para todos os ouvintes.
1: Olá, Clodoaldo. Que bom que está aqui ouvindo a gente no Tempo de Amar. Com certeza já fez o teu trabalho, já vi tu passando ali, né, trabalhando e agora está escutando a gente aqui. Que Deus te abençoe, a sua família, que você continue perseverante e sempre continue ouvindo aqui o nosso programa Tempo de Amar.
0: A Tânia Roganetti, de Timbé do Sul, pede uma bênção pela saúde do. Ah, peraí, só um momentinho aqui. Ah, tá. A Tânia Roganetti pede uma bênção para o pessoal do Corpo e Alma e também pela paz e a união da vida em família.
2: Boa noite, Tânia Ranganete, né? Roganete, lá de Tim.
0: Roganetti, Timbé do Sul.
2: Isso, lá de Timbé do Sul, também com o radinho ligado, escutando o programa Tempo de Amar. Que bom. Então pedimos à Nossa Senhora da Oração que cubra com seu manto sagrado, também uma bênção toda especial ao pessoal do Corpo e Alma. Rezamos pela paz e a união de todas as famílias. Amém.
0: A Patrícia Buzelo está na audiência da programação, pede uma bênção para o seu marido Ademir, para os filhos Safir e Ravi, para o pai Renir Buzelo e também para todo o pessoal de Timbé do Sul.
1: Olá, Patrícia, que bom tê-la aqui com a gente no programa Tempo de Amar. Com certeza, a sua família, os seus filhos, né? A Safira e o Ravi são os filhos, né?
0: Isso.
1: E o seu pai?
0: O pai é o Renir Buzanello, melhor dizendo.

0: Busanello, então,
1: Busanello.
0: Que bom tê-los aqui, com certeza que as bênçãos de Deus, que a mãezinha, Nossa Senhora da Oração, cubra com seu manto sagrado a sua família, que o Deus Todo-Poderoso, né, interceda por você e por toda a sua família.
1: A Geici, no bairro Santo Augusto, em Criciúma, na audiência da programação, pede uma bênção para ela, para toda a sua família e também para todos os ouvintes.
2: Geci, lá do bairro Santa Augusta, Criciúma, né? Toda terça-feira com o radinho ligado, escutando o nosso programa Tempo de Amar. Que bom, o nosso programa está chegando também lá na cidade de Criciúma. Então, Geci, que Deus o abençoe, que derrame muitas graças e bênçãos a você e toda a sua família.
1: O seu Domício, a Dona Maria, na audiência da programação aqui no centro da cidade de Turvo, ele pede uma bênção para sua esposa e também para todos os ouvintes.
0: Olá, seu Domício, que bom que o senhor mandou um recadinho para a gente, isso mesmo. Com certeza que Maria Santíssima cubra com seu manto sagrado a Dona Maria, sua esposa, que ela tenha uma noite de sono bem tranquila e vocês possam estar, né, unidos em oração nesse momento. Muito obrigado por estar com a gente.
1: A Rosane Bardini está na audiência da programação, manda uma boa noite aqui para toda a equipe do programa e também pede uma bênção para os netos, o Arthur Bardini, o Amaro e o Benjamin, o Bolico, isso, Bolico, e o Bolico Bardini, e também manda um agradecimento.
2: Boa noite, Rosane Bardini, que bom, né? Também aqui escutando o nosso programa Tempo de Amar. Então, mandamos um abraço para todos os seus netos. Deus sabe o nome de cada um, o Arthur.
1: O Arthur, o também o Amaro, o Benjamin e o Bolico Bardini.
2: Que os anjinhos da guarda protejam todos os seus netos, Dona Rosane, e que Nossa Senhora proteja a senhora e toda a sua família.
1: Também o Itamar de Aranguá está na audiência da programação, pede uma bênção para ele e para toda a sua família e todos os ouvintes.
0: Olá, Itamar, que bom que você está ligadinho aqui com a gente aí de Araranguá no Tempo de Amar. Com certeza que as bênçãos de Deus e a intercessão de Nossa Senhora cubra com seu manto sagrado, a sua família, suas atividades e continue sempre com a gente aqui ligadinho no programa Tempo de Amar.
1: Esses eram os pedidos de bênção para hoje, dia 21, terça-feira, do programa Tempo de Amar.
2: Certo, obrigado, Neguinho. E agora nós queremos convidar você a viver um momento de profunda intimidade com o céu aí no seu lar. Prepare seu coração. Se você tiver uma imagem de Nossa Senhora de sua devoção aí na sua casa, pegue ela em suas mãos agora. Nós vamos, como uma só família paroquial, fazer a oração de Nossa Senhora da Oração. Coloque as suas intenções nas mãos da Mãe, porque ela pega os nossos pedidos e entrega direto no coração de Jesus. Prepare seu lar e vamos rezar juntos.
0: Ó gloriosa Virgem Maria, que em tempos de calamidades e heresias que ameaçavam a fé de nossos pais, vos dignastes aparecer para eles em atitude de oração, para ensinar que a oração é a arma de defesa contra todo mal, é o escudo da salvação e a chave do coração de Deus. Por isso vos pedimos, escutai a oração que aqui, diante de vossa sagrada imagem, vos pedimos. Salvai-nos, intercedendo-nos graça junto ao vosso divino Filho, nosso Deus, e nos conceda a graça de vos honrarmos na terra, para um dia estarmos convosco no céu. Assim seja. Amém.
2: O amor de Deus permanece para sempre no seu coração. Chegamos ao fim do nosso programa Tempo de Amar desta terça-feira chuvosa. Queremos agradecer imensamente a você, ouvinte da Rádio Imigrantes, e a você, internauta, por nos acolher com tanto carinho na sua casa, na sua vida. Que a paz de nosso Senhor Jesus Cristo e a proteção carinhosa de Nossa Senhora da Oração abençoe a sua noite, a sua semana e a sua família. E temos mais um recadinho antes de finalizarmos.
1: Isso, Jonathan do Morro Chato manda um abraço a todos em agradecimento, também está na audiência do programa e pede uma benção para ele também, todos os familiares e ouvintes lá do, da comunidade de Morro Chato.
0: Olá, Jonathan, que bom tê-lo aqui com a gente no nosso Tempo de Amar. Que as bênçãos de Nossa Senhora da Oração cubra com seu manto sagrado a sua família e todos os seus afazeres. E fique sempre com a gente, ligadinho no nosso Tempo de Amar.
2: Uma abençoada noite a todos, um fraterno abraço, fiquem com Deus, obrigado Fábio, obrigado Neguinho, e até o próximo Tempo de Amar.
0: Muito obrigado a cada um de vocês que ficou com a gente nesse Tempo de Amar. Esse tempo é feito para você com muito carinho e a proteção da Nossa Senhora da Oração, que até a próxima terça-feira estaremos juntos e estaremos reunidos em nome do Pai, do Filho e do Espírito Santo. Amém.

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5: Olá, boa noite.
6: Boa noite para você que nos acompanha em todo o país.
5: Terça-feira, 21 de julho de 2026.
6: Vamos aos destaques na Voz do Brasil.
5: Brasil continua fora do mapa da fome, segundo o relatório divulgado hoje pelas Nações Unidas.
6: Documento aponta ainda que o país reduziu a insegurança alimentar severa. Márcia Fernandes.
7: A proporção da população brasileira que não tem renda suficiente para consumir a quantidade mínima de calorias para uma vida saudável se manteve abaixo de 2,5%. Indicador é utilizado para apontar se o país está no mapa da fome.
5: Portaria regulamenta o trabalho no comércio durante os feriados.
6: Norma estabelece que o funcionamento nesses dias vai depender de negociação coletiva. Gabriela Noronha.
8: Na prática, o acordo impede que as empresas escalem funcionários nos feriados por decisão unilateral.
5: E vamos falar também do Julho Amarelo, mês de conscientização sobre hepatites virais.
6: Saiba mais sobre a doença, a importância do diagnóstico precoce e o tratamento oferecido pelo SUS. Graziele Bezerra.
9: Todos os anos, mais de 1 milhão e 300 mil pessoas morrem por complicações causadas por algum tipo de hepatite.
5: Hoje, na apresentação da Voz do Brasil, Luciana Vasconcelos e Nazi Brum.
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5: Relatório da Organização das Nações Unidas para a Alimentação e Agricultura, divulgado hoje, estima uma queda da fome no mundo.
6: Em 2025, eram 645 milhões de pessoas, quase 14 milhões a menos quando comparado ao triênio encerrado em 2024.
5: E de acordo com o documento, o Brasil registrou redução da insegurança alimentar severa e continua fora do mapa da fome.
6: Isso significa que o país manteve abaixo de 2,5% a proporção de quem não tem renda suficiente para consumir a quantidade mínima de calorias para uma vida saudável.
7: Segundo o relatório O Estado da Segurança Alimentar e Nutrição no Mundo 2026, o Brasil segue fora do mapa da fome. O documento, elaborado em conjunto pela Organização das Nações Unidas para a Alimentação e Agricultura, Organização Mundial de Saúde, Fundo das Nações Unidas para a Infância e outros órgãos ligados às Nações Unidas, foi divulgado nesta terça-feira. A proporção da população brasileira que não tem renda suficiente para consumir a quantidade mínima de calorias para uma vida saudável se manteve abaixo de 2,5%. Esse indicador, chamado de prevalência de subnutrição, é utilizado para apontar se o país está ou não no mapa da fome. O relatório também apontou a diminuição da insegurança alimentar severa, que chegou a 0,6%. O ministro do Desenvolvimento e Assistência Social, Família e Combate à Fome, Wellington Dias, explicou esse percentual.
10: O Brasil continua fora do mapa da fome. Dentro do Brasil, tivemos redução na insegurança alimentar severa de 1,2% para 0,6%. Isso significa que aproximadamente 1 milhão e 200 mil pessoas que estavam naquela situação mais grave, aquela que coloca em risco a vida, ficaram agora fora do mapa da fome.
7: Os dados divulgados são relativos ao período entre 2023 e 2025. De acordo com o relatório, o custo da dieta saudável no Brasil foi de US$ 4,89, em paridade do poder de compra por pessoa ao dia. Isso equivale a cerca de R$ 12,13 em poder de compra local. O relatório estima que 7,8% da população mundial enfrentou a fome, o que representa 645 milhões de pessoas, uma redução de quase 14 milhões de pessoas em todo o planeta em comparação com o triênio encerrado em 2024. Para chegar aos números do relatório sobre segurança alimentar e nutrição, foram utilizados indicadores como tamanho da população, perfil de renda e custo médio de uma cesta de alimentos saudável. Reportagem, Márcia Fernandes.
5: O funcionamento do comércio em feriados, de forma geral, vai depender de negociação coletiva.
6: É o que estabelece uma norma regulamentada por meio de portaria do Ministério do Trabalho e Emprego.
5: O texto também define exceções, como postos de combustíveis, hotéis, restaurantes, entre outros serviços.
8: O acordo assinado nesta terça-feira, que formaliza regras sobre o funcionamento do comércio em feriados, é resultado da negociação entre representantes de trabalhadores e de empregadores. O documento condiciona a abertura de determinados tipos de atividades à autorização prévia, a ser definida por convenção coletiva de trabalho, entre elas supermercados, lojas e comércio varejista em geral. De acordo com Luiz Marinho, ministro do Trabalho e Emprego, a medida é um instrumento de equilíbrio entre as partes.
11: O diálogo permanente é a ferramenta mais eficiente para evitar conflitos. O que a gente espera é que tenha maturidade das lideranças sindicais, trabalhadores, empregadores, para em torno de uma mesa, um café, um chá, vocês possam encontrar soluções de problemas que parece que não tinha solução. E quanto mais se conversa, pode-se ir aproximando essa possibilidade.
8: Na prática, o acordo impede que as empresas escalem funcionários nos feriados por decisão unilateral. Questões como pagamento adicional, folgas e compensação de jornada também deverão ser definidas em negociação coletiva. Para Ivo Dall'Acqua, diretor da Confederação Nacional do Comércio de Bens, Serviços e Turismo, o debate deve continuar.
12: A coisa não para por aqui, nós temos absoluta consciência disso, mesmo porque novas formas, novos mecanismos, novas ferramentas vêm sendo incorporadas ao mundo do trabalho. Então, eu creio que hoje nós estamos